0: 9 e 12.
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0: 9:27.
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0: 9:45. 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

0: Luciano. Obrigado, Lucas e Diogo. Obrigado mais uma vez.
1: 10 do 29.
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0: 9h40.
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0: 11 horas.
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0: 97,6.
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0: Ô Diego, vou te falar uma coisa, meu irmão. Tubarão morde, mas não coloca gai na gente. Vamos lá, simbora!
1: 11:27.
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0: Nord 34.
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0: Rádio 54.
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0: 2013.
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0: salva de palmas aos nossos amigos João Bosco e Vinícius.
1: Valeu, gente, obrigado. Fique com Deus vocês, que Jesus abençoe todos vocês, tá bom?
2: 2h28.

23 e 26.

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2: 4 horas.

0: 5,25.
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0: você.
1: Que delícia! Que festa linda!
0: Oh, coisa boa. Aplausos, Vanessa. Obrigado. Obrigado.
2: 6h23.
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0: Deus!
1: É a Rádio 6, 9 FM. É a Rádio 9 FM com vocês, com muita moda boa. Vocês curtiram aí em Bruninho e Davi e Jorge Mateus, Onde Nasce o Sol. 6 horas e 31 agora, PH. Bom dia, bom dia. Mais um bom dia mesmo. Nova FM. É música bonita, hein? O Fernando Mangabeira já chegou aqui, ó, nos estúdios da Rádio 9 FM. Bom dia, Fernando Mangabeira. Saudade de Goiás, meu

0: PH, Alan Aladim, pra poder voltar aqui, hein? 6h44 agora, daqui a pouco tem moda boa. Segura aí, logo após os reclames do nosso Carlos Antônio Nogueira Butina, tem modão pra você.
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9 FM, Rádio São Vicente na Igrejinha, Rádio Cerrado Alessandro Bartras, juntos com muita moda boa, até as 8 horas, né? Até as 8 horas, música que o meu povo gosta, música que o meu povo quer, hein? 3772-1702, esse é o diretão aqui dos estúdios da 9 FM, hein? WhatsApp 629-6000-5177, repetindo pra você, 629-6000-5177. Bom dia. Ah, pra você que levanta cedinho. Seu Vanidal já tá deitadinho lá. Tá deitadinho, mas tá acordado, né? Tá acordado o seu Vanidal. Próximo aqui a Rádio 9 FM. Gente boa. Dona Lúcia já preparou o cafezinho rancheiro pra ele, um leitinho com Todd. Seu Vanidal, hein? Há mais de 50 anos, morador aqui da Santa Maria de Nazaré, hein? Gente boa. Tá deitadinho lá, mas o radinho tá ligado, hein? O radinho tá ligado na cabeceira da cama, curtindo aqui a programação. Bom dia. 6:49 agora, PH. Abraçando essa turma boa aí que levanta cedinho. O pessoal, os feirantes, né? Aos guardas noturnos, os coreanos da madrugada. Bom dia mesmo, hein? PH. Hoje, sexta-feira, sextou, hein? Sexta-feira, dia 26, se comemora Dia Internacional contra o Abuso e Tráfico Ilícito de Drogas, hein? E Dia Internacional de Apoio às Vítimas de Tortura e Dia do Metrologista, PH. Hoje, dia 26, então, hein? A previsão do tempo. Anápolis segue 17 graus, chuva 7%, umidade do ar 82%, vento 14 quilômetros por hora. Rádio 9 FM que tem na direção geral Carlos Antônio Nogueira Butina e o patrãozinho João Pedro, hein? Departamento comercial é o Eusébio Ribeiro e o reforço aqui da Rádio 9 FM é o Ornei, viu? Ornei Carvalho é o homem do cartãozinho ilimitado, do cartãozinho Black Mil, povo apaixonado, hein? 6:50 agora, PH, tem moda boa, música que o meu povo gosta, música que o meu povo quer, hein? Abraçando a mamãe Iraci, né? A mamãe Iraci é a mamãe do meu amigo Zé da Onça, que amanhã, sabadão, das 7 às 9, amanhecer sertanejo, hein? Muita moda boa pra você. Será que o Ranada vai participar amanhã? Ranada, gente boa, é o japonês do Paraguai, é o raposão, né? O raposão é o Ranada. Ranada, hein? Bom dia. O homem agora só quer saber de viver lá no lago, rapaz. O homem floriu aquele DNAzinho dele de perereca, é uma pererequinha assim, meio feinha, meio derrubadinha, mas é uma pererequinha, né? É o Ranada, gente boa agora, se quer saber só de ficar lá no lago, né? Mas com esse tempinho frio, Ranada, hein? Até os peixes tá escondendo da chuva, escondendo do frio, hein? Rapaz, agora 6:51, PH, 6:51, com música bonita, música que o meu povo gosta, música que o meu povo quer. Aí, mamãe Iraci, ó, ela gosta demais aí de caçula e marinheiro. Cantinho do céu. Bom dia. 6:51 agora.

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Caçula e Marinheiro, no Cantinho do Céu. 6h54 agora, PH. Com música bonita, a mamãe Iraci viajou aí no tempo, hein? Viajou no tempo através da música. Nova FM. E vai continuar, ó. Ê, meu primeiro amor. É Cascatinha, né, hein? Alô, vovô, alô, vovó. Alô, titio, alô, titia. Alô, mamãe, alô, papai. 6h54.

0: Cascatinhana, meu primeiro amor. 6h57 agora, PH, que volta já com muita moda boa pra você.
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Tô aqui, hein, nessa manhã de sexta-feira. Hoje é sexta-feira, dia 26 de junho de 2026. Em Anápolis, pontualmente 7 horas. Bom dia, bom dia, bom dia. Abraçando o André Ferreira, hein? André Ferreira, sempre conectado com a Rádio Nova FM. O José Filho, é o José Filho Félix, hein? Bom dia, bom dia, bom dia. Genivaldo Alves Neto, bom dia, bom dia, bom dia. A Cíntia Juliana também, hein? É PH, com muita moda boa. Vamos abraçando esse povão apaixonado aí, né? Povão apaixonado lá na rodoviária. Na rodoviária tá lá os taxistas, sempre com o radinho ligado, conectados aqui com a Rádio Nova FM. Tá lá o Pinguinha, tá lá o Miguel Dário. Aquela turma boa, né? Sandoval na Relojaria Planeta. Ê, Sandoval, hein? Pensa num caboclo bom, é o Bento Piancó, né, Sandoval? Bento Piancó, um caboclinho bom, né? Gente boa, demais da conta. Já passou aí pra encerrar o cafezinho, rancheiro? Ei, Bento Piancó, né? Ah, vamos abraçar aqui, ó, muita gente boa, curtindo a programação. O Evair Santos também, né, Evair? Bom dia, bom dia, bom dia. Ah, Raíssa Muniz, bom dia mesmo, hein? É o PH com vocês, nesta manhã de sexta-feira, sextou, sextou, sextou. Daqui a pouco, né, daqui a pouco, tem Rádio Debate com o Rubiano Cardoso e o Roger Fernandes, o Fera da Comunicação. Candinho, na segunda-feira retorna aí, né? Na segunda-feira, Candinho, graças ao bom Deus, Candinho tá retornando firme e forte aqui, no Rádio Debate, uma rádio defendendo uma cidade inteirinha, inteirinha, inteirinha. É o nosso Candinho, meu bobão apaixonado. Candinho falou, tá falado, hein? Candinho falou que pau é pau e pedra é pedra. É com ele assim, ó, ajoelhou tem que rezar, né? Ajoelhou tem que rezar. O nosso Cândido Filho, meu povo apaixonado, hein? Ei, PH, hein? Vamos juntos com muita moda boa. Faz uma moda boa pra esse povão aí, ué. Só se for agora, PH, só se for agora, capricho do destino, você vai curtir. Com Chico Rei Paraná, hein? Ó o Pedro Márcio aqui, ó, já linkou no Instagram, hein?

0: É, capricho do destino, Chico Rei, Paraná. Bom dia, bom dia. É, o primo do nosso Carlos Nogueira Butina. Linkou aqui, hein, no Instagram, o Pedro Márcio. Bom dia, Pedro Márcio. 7:05 agora, você vai curtir. É, Chitãozinho e Chororó. Cabocla Tereza.
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Chitãozinho e Chororó, participação aí de Fagner, né? Caboca Tereza, 7:10 agora, PH 7:10, com muita moda boa, juntos até às 8:00.

0: hein? O PH volta já, hein? O nosso Pedro Márcio tá falando aqui, ó. Estou ouvindo no radinho, hein? Pedro Márcio, valeu, valeu, bom dia, bom dia. 6:10, PH volta já.
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chamou, chamou! Tô aqui, hein, nessa sexta-feira, meu povo apaixonado. Sextou, hein? É, PH. 7:12 agora, 7:12. Vamos juntos com muita moda boa. Até às 8 horas. Às 8 horas tem Rádio Debate, uma rádio defendendo uma cidade inteirinha. É com Rubiano Cardoso, né? Com Rubiano Cardoso, a joia rara aqui da geração. E com Roger Fernandes, o fera da comunicação, hein? Candido.

Goiás, e você vai ficar sabendo, olha só, hein? Governo de Goiás entrega veículos, cadeiras de rodas, bicicletas elétricas e equipamentos de saúde para 156 municípios. Quem vai destacar vai ser a correspondente Briana Silva. E ainda PH. Goiás é primeiro lugar do Brasil na arrecadação do Enem em 2025, entre as escolas de redes estaduais. Kaique Juliano vai destacar então, meu povão apaixonado, que Goiás é primeiro do Brasil na redação, PH. Presta atenção no serviço, hein? Presta atenção no serviço, é redação do Enem, viu? Redação do Enem. Ei, PH. E ainda você vai ficar sabendo aqui, ó, Ipasgo Saúde amplia acesso aos planos em Goiás. Simval Lopes. Pra você ligado aqui na Rádio 9 FM, 7 horas e 14 minutos agora, pra você não chegar atrasado no seu trabalho, viu? Vai trabalhar, moço! Ó, o Zóio tá de olho em sua vaga, viu? O Zóio tá doidinho que você não vai trabalhar, que você fica fazendo corpo mole. Sai pra lá, Zóiudo! Ainda você vai ficar sabendo aqui, hein? Procon Goiás apreende pacotes de figurinhas de álbuns da Copa do Mundo com índices... disse não, moço. Meu PH tá ruim, hein? Meu Deus do céu. Do Copa do Mundo com indícios de falsificação. Falsificação é a Briana Silva. Desenrola a língua, PH, desenrola a língua. Você tá pensando o quê, uai? Polícia Rodoviária Federal e Guarda Civil Municipal de Rio Verde apreende mais de 7 toneladas de maconha em um caminhão. Quem vai destacar é Andressa Calassi, logo mais aqui no Rádio Debate com o Biano Cardoso e Roger Fernandes, o Fera da Comunicação, PH. Bom dia pra você que levanta cedinho, cedinho. Rapaz, e o Rubiano, o descobridor de talentos, né? Descobridor de talentos, Jean Giovanni, música bonita, música apaixonada, porque você virou saudade, meu bobão. 7:15 agora.

você curtiu, hein? Jean Giovanni, você virou saudade. Bom dia, bom dia. Abraçando ela, linkou no Instagram Rádio Nova FM, a Marilene Lopes de Souza. Bom dia, bom dia. Sextou, hein? Ótima sexta-feira pra você. Valeu aí pelo carinho do radinho ligado, pelo carinho da audiência. Nova FM. Ó, PH, moda de viola. Essa aí é boa, hein? Oi, paixão! Faz assim não, ai! 7:20 agora, PH.

0: modão, hein? É modão, é moda de viola, Tião Carreiro e Pardinho. Oi, paixão! Confira a hora aí, 7:23 agora, hein? O PH volta já, que tem muita moda boa pra você.
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Top FM com vocês. 87,9 a minha, a sua, a nossa rádio. É a Rádio São Vicente na igrejinha. Tá lá no Martito Gomes, ele pé quietito. Eita, homem bonito, viu? Aí é lindão mesmo, aí. Martito Gomes, ele pé quietito da Rádio São Vicente. Lá na igrejinha. E o Alessandro Bartras, Rádio Cerrado, meu bobão apaixonado, hein? Ah, 7:26 agora, 7:26, PH. Com muita moda boa, muita moda boa. Deixa eu abraçar esse povão aqui, né? Deixa eu abraçar aqui, ó. Ei, rapaz, a Maiara Leão. Ô, Maiara, como é que você tá, uai? Abraçando essa turma boa, o Elson Luiz Nunes. Dia, companheiro, sextou, hein? Sextou. E o PH tá aqui, né? Tá aqui na Rádio 9 FM com muita moda boa pra vocês aí, hein? Moda boa, música que o meu povo gosta.

0: do Mundo 2026. É jogos de ontem. Equador sapecou a Alemanha, hein? Por 2-1. É aqui, ó. Curaçao perdeu, rapaz. Costa do Marfim, 2-0. Em cima do Curaçao. Holanda, 3-1 em cima da Tunísia. Da Tunísia, hein? E o Japão, hein? Japão que é adversário da seleção brasileira agora, hein? Na segunda-feira tem Japão e Brasil. Tem Brasil e Japão. Quem empatou? O Japão empatou com a Suécia em 1-1, meu povo apaixonado. Os homens tem um zoinho fechadinho. É, mas enxerga, menino. Nossa senhora. E pra correr, então? Ih, parece um foguetinho. Abra teu olho, Brasil. E o Japão, ó, tem um olhinho pequenininho, fechadinho, mas enxerga que só vendo, hein? Então, Brasil e Japão na segunda-feira, às 19 horas, às 2 horas, né? Às 2 horas, Brasil e Japão.
1: Ninguém vai segurar você.
0: Às 14 horas, então, aí. Conserta esse negócio aí, senão a pessoa vai pensar que é 2 horas da manhã. É às 14 horas, meu vovão apaixonado. Turquia, 3-2 em cima dos Estados Unidos. A Turquia. Paraguai e Austrália empataram em 0-0. É a Rádio 9 FM com vocês, então. Copa do Mundo. Segunda-feira, dia 29 de junho, às 14 horas. Brasil, Zil e Japão. Abraçando o Silva Gomes, né? O Silva Gomes linkou aqui no Instagram Rádio 9 FM. O homem da noite é nossa, viu?

no Instagram Rádio Nova FM. O homem da noite é nossa, viu? O homem da noite é nossa. O homem que faz caminhada de moto, viu? Olha lá, o Nogueira chegou lá, o Rubiano. É, o patrão chegou, já trouxe o pãozinho. Ei, daqui a pouquinho então pegar, vai comer um pãozinho ali, né? É o Silva Gomes, é o homem que faz caminhada de moto, viu? É, tem uma negona, que ele monta nessa negona aí, sai pra todo lado montado na negona. É, e faz caminhada de moto, levanta 3 horas da manhã pra fazer caminhada de moto. O nosso Silva Gomes, o negão, né? Quando eu falo negona, é a motoca, viu, gente? É a motocona que ele tem lá, né? Ele tem uma brancona, vendeu ela, comprou a negona, aí sai montado nessa negona pra cima e pra baixo. O homem da noite é nossa, logo mais às 20 horas, tem Silva Gomes nessa sexta-feira. Sextou, hein? Mas agora tem música que o meu povo gosta. Essa aí, ó, é o Serjão, o grandalhão, o Para de Apanhar Mamão. É panela velha, hein? É, mas lembrando que panela nova também ferve, companheiro. Ê, PH, segura aí, ó. 7:30 agora. Todinho.

o Sérgio Reis, o grandalhão, panela velha. Bom dia, 7:33. Agora PH com música bonita, música que o meu povo gosta. Nova FM. Te amarei toda a vida. É Belmonte Amaraí.

amarei toda a vida. Belmonte Amaraí, bom dia, bom dia. 7 horas e 37 agora, PH. Nova FM. Com música bonita você vai curtir agora. Valderi Misael.

0: Rádio 9 FM 87,9, a minha, sua, nossa rádio, hein? 7:40 agora, 7:40, você curtiu, Valderi e Misael, uma frase na porteira. Bom dia, bom dia.
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TH. Chegamos ao final de mais um programa de hoje, agradecendo primeiramente a Deus, né? Oh, meu Deus, muito obrigado, viu, por estar aqui na Rádio Nova FM, comunicando com tanta gente importante que é você, né? É você que está do outro lado com o seu radinho ligado, os internautas através de Rádios Net, pelo aplicativo aqui na Nova FM, pelo Instagram Nova FM Anápolis, daqui a pouquinho pelo YouTube, hein? Pelo YouTube também, né? Meu povo apaixonado, porque às 8 tem Rádio Debate, hein? Rádio Debate. Agradecendo ao Carlos Nogueira Butina, direção geral, e o João Pedro Nogueira, né? João Pedro, bom dia, bom dia, bom dia. Ao Eusébio Ribeiro, departamento comercial, o homem do Dindim, e o nosso Ornei Carvalho, né? Ornei Carvalho é o reforço aqui da Rádio Nova FM, é o homem do cartãozinho Black, do cartãozinho ilimitado. Tá chegando aí então, né? Tá chegando aí, Rádio Debate, hoje ainda na apresentação de Rubiano Cardoso e o Roger Fernandes. Segunda-feira, Candinho tá de volta, hein? Segunda-feira, Cândido Filho, nosso Candinho, tá de volta, meu povo apaixonado, hein? Isso mesmo, às 11 horas, tudo do esporte, hein? Tudo do esporte, é a geração do esporte, no comando de Carlos Nogueira Butina, com a coordenação do Eusébio Ribeiro, Eusébio Ribeiro. Então, tudo do esporte, onde o Brasil vai enfrentar o Japão, hein? Brasil vai enfrentar o Japão, na segunda-feira, às 14 horas, isso mesmo, hein? EPH, hein? Ô, meu povo apaixonado, hein? Ih, rapaz, vamos juntos com muita moda boa, muita moda boa. E o Galo Tricolor, então, Galo Tricolor, que vai jogar na terça-feira, dia 30, às 19h30, Caxias e Anápolis. É, lá em Caxias, né? É isso aí, aqui, ó. Tá falando aqui, Rubiano. Já tá vendo aqui, Rubiano? Meu Deus do céu, hein? Mas vamos nessa. Desejando a todos uma ótima sexta-feira. Sextou. E você vai ficar então com essa espinheira danada que o pobre atravessa pra sobreviver, né? Meu Deus. Graças ao bom Deus, o choro pode durar uma noite, mas a alegria vem no dia seguinte, hein? Já pensou se não fosse por nosso Senhor e Salvador Jesus Cristo, nós estávamos lascados. Aí o pobre tava lascado mesmo, viu? Mas graças ao bom Deus, a chuva vem pra todo mundo, o sol vem pra todo mundo. Mas PH já falou demais, vambora que o Rubiano já tá aqui. Pera aí, Rubiano, não empurra não. Eita, espinheira danada, que o pobre atravessa pra sobreviver. Tchau, gente! Obrigado, meu Deus!

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7: Hora certa. Muito bom dia para você. Nesta sexta-feira, dia 26 de junho, a Nova FM informa. São 8h02 em Anápolis.
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7: Bom dia, um abraço forte e fraternal para você, amigo, para você, amiga. Todos que acompanham a vitoriosa programação da Nova FM 87,9, através da frequência modulada, também pela rede mundial de computadores, a internet em todo o mundo. Estamos no YouTube, através do Rádio Nova FM Anápolis. Essa mesma identificação vale para o nosso perfil lá no Instagram e pelo seu aplicativo de rádio favorito. E esperamos que você tenha como um dos favoritos no seu dispositivo o aplicativo da Nova FM. A partir de agora, neste dia 26 de junho de 2026, está no ar a edição última da semana do Rádio Debate, espaço livre e democrático do jornalismo anapolino. É onde a notícia tem só um lado, que é o lado da verdade, e nisso você pode acreditar até às 11 da manhã. Estivemos aqui em todos esses dias, na segunda, na terça, na quarta, na quinta, e hoje é...
11: Hoje é sexta-feira.
12: Hoje é sexta-feira, bota pra torar!
7: Sextou, 8:04, horário de Brasília, chegou mais um fim de semana, certamente os bares estarão repletos de homens vazios. Aproveite muito bem o seu final de semana, se você vai descansar, se você, como o Rubiano Cardoso, vai trabalhar no fim de semana, que Deus abençoe você, aproveite o fim de semana no trabalho ou fora do trabalho e cuidado para não virar notícia, cuidado para não parar nas delegacias de plantão ou até na cela de uma cadeia. Não vá aprontar com você nem para com o seu amigo, seu vizinho, seu familiar. Aproveite muito bem o fim de semana. É o humilde conselho deste humilde programa, desse humilde nem tanto apresentador. Um abraço a você que nos acompanha, Roger Fernais. Bom dia, tudo bem? Bem-vindo.
13: Roberto, aquele abraço a você, bom dia, muito obrigado, né? Seja bem-vindo você também, o Paulo Henrique Mendes, a todos os nossos ouvintes e internautas. O senhor começou polêmico hoje, já querendo cair, né?
7: Por que, Roger?
13: Mas fala assim, os bares estarão cheios de homens vazios. O que mais tem nessa rádio aqui é botequeiro, inclusive o proprietário da emissora, o diretor administrativo, né? Tem funcionários aqui que é dono de boteco.
7: É.
13: Aliás, acho que tirando eu, o senhor aqui, talvez se a gente garimpar um ou outro, o restante que tudo é botequeiro, tudo bibimbar.
7: Posso perguntar?
13: Aí são todos homens vazios, o senhor vai cair.
7: Posso perguntar?
13: Até o João Pedro Nogueira Baiabá.
7: Me permite uma parte?
13: Sim, vai, tenta salvar a sua pele, dá uma de Michele Bolsonaro aí, fala uma coisa e depois tenta consertar.
7: Você é o meu pai no rádio.
13: Sim.
7: Então eu deveria chamá-lo de senhor e não chamo. Por que que você me chama de senhor?
13: Hã? Em respeito,
7: em
13: né?
7: Respeito?
13: O senhor. É, porque o senhor é...
7: Mas você é o meu pai, eu que tenho que te chamar de senhor.
13: É, mas porque o senhor é uma sumidade radiofônica.
7: Você viu, Paulo?
13: Eu sou um mero falador em microfone. O senhor não, o senhor é uma autoridade no microfone.
7: Paulo Henrique Mendes, você me respeite. Você ouviu o que o Roger falou? É o responsável artisticamente por essa casa. Pelo esporte, enfim, por tanta coisa. Então, se ele disse...
13: Esse é uma prova do discípulo que ultrapassou e muito mestre.
7: Meu Deus do céu. Esse é o Roger Fernais. Então, esse é o rumo da prosa. Sextou. Isso porque sextou. 8:06. Eu falei que os bares estarão repletos. Eu não
13: de
7: disse
13: de homens
7: que...
13: vazios. Tá gravado aí.
7: Mas não significa que 100% dos que lá estarão vazios. Você entendeu?
13: É melhor só deixar quieto. Porque já ouviu falar que a emenda fica pior do que o soneto.
7: O soneto,
13: é. Deixa quieto. Né? O Nogueira já ouviu. O Eusébio já ouviu.
7: Já ouviu?
13: Já, o João Pedro já ouviu.
7: O João Pedro ouviu. Esqueci do João Pedro.
13: Entendeu?
7: Isso
13: porque
7: é um
13: Jogo
7: gravíssimo.
13: Do Brasil, por exemplo, estavam o seu Eusébio, o seu João Pedro Nogueira, lá no boteco do senhor Luiz Carlos Bernardino. Olha a confusão que o senhor arrumou.
7: A Cris estava também?
13: Ah, a Cris porque tá doente. Mas você não falou mulheres vazias, o senhor falou homens vazios.
7: Não, é porque a Cris gosta de acompanhar o Eusébio, os demais colegas aqui nessas aventuras.
13: É, gosta do 0800.
7: Gosta?
13: É, o Bantuir. Esse pessoal gosta de um boca livre.
7: Bom, então, como eu dizia agora há pouco, os bares estarão com gente boa até mandar parar. Só pessoas batutas certamente vão aproveitar bastante o fim de semana. E segunda-feira que vem, dia do jogo da seleção brasileira, que será talvez um feriado prolongado, será um prolongamento do fim de semana. Estarão todos devidamente sóbrios, tranquilos e no trabalho.
13: Depois...
7: Principalmente aqueles que trabalham nas repartições públicas pelo Brasil. Será um dia de atender o pagador de imposto.
13: É, principalmente aqueles que tiveram aquele encontro casual com o Banderick. O doutor Manuel Banderick, né, tá com aquelas brites ainda?
7: Eu creio que sim.
13: É, poderia intensificar, né? Vai fazer sucesso.
7: É, com toda certeza. Você que é um sucesso, Você que tem bom gosto e acompanha agora a nossa programação, parabéns pelo bom gosto em sintonizar a Nova FM, participe do programa. Você interage conosco, você fala assim como a gente, tem certeza que você não fala tanta abobrinha como eu, como o Roger, você tem a opinião qualificada.
13: Não, mas não é abobrinha não, por exemplo, quando eu falei aqui que enquanto o doutor Vanderico para intensificar as brisas, o pessoal tá querendo que prenda todo mundo, tá querendo, não, muito pelo contrário, tô querendo valorizar os trabalhadores profissionais de aplicativos.
7: Sim.
13: Porque se você vai ao boteco beber, você tem que ter a sua responsabilidade, você não pode sair dirigindo.
7: Uhum.
13: Então, para isso existem os aplicativos.

0: aplicativos.
1: Sim.
0: Porque se você vai ao boteco beber, você tem que ter a sua responsabilidade, você não pode sair dirigindo.
1: Uhum.
0: Né? Então, para isso existem os aplicativos ou os próprios taxistas, né? Que você pode chamar o serviço deles depois para poder te levar com mais segurança para sua casa. Entendeu? Então, na verdade, a gente tá fazendo um serviço aqui de utilidade pública e valorizando os profissionais do volante e chamando aqueles que bebem, né, a responsabilidade, porque infelizmente, ô Rubiano, e aí é por isso que eu falo pra você que não é abobrinha, nós temos várias drogas ilícitas no Brasil. Uma das que mais causam tragédias, né, em vários sentidos, ou que seja no trânsito, ou que esteja em casa, marido e mulher, pais e filhos, né, entre irmãos, entre parentes, é a chamada Kátia. Né? É. Porque é a bebida, é o álcool. Né? E esse é legalizado. E as pessoas, elas têm um costume, e aí eu não tô sendo contra ou a favor, de tomarem, né, na hora que lhes bem convier, tomaram a sua dose alcoólica, né, um pouco mais, um pouco menos. Isso aí tem gerado tragédias no mundo inteiro e durante o passar dos anos, certo? E era uma droga lícita, mas só que ela sendo uma droga lícita, ela não lhe dá o direito, muito pelo contrário, é proibido que a partir de um determinado teor de álcool no sangue, você não possa dirigir. Só que, infelizmente, a esmagadora maioria de quem bebe fora de casa vai com seu veículo e volta no seu veículo, e muitos até de moto, e causando várias tragédias aí pelo Brasil afora, né? Nesse sentido que eu tô falando. Então, que as pessoas tenham pelo menos a consciência, se querem sair, se querem beber, hoje tá fácil você pegar um aplicativo, né? Você no seu celular ali, você chama, o serviço não é tão caro assim, às vezes é até mais barato que você ir no seu carro, né? Para você poder ser conduzido para casa com mais tranquilidade. E num período, numa época, a gente vive muitas tragédias, né? E ainda estamos ainda vivendo, e vamos durante alguns dias viver a tragédia da Venezuela. Assim como já teve mais uma lá no Rio de Janeiro ontem, mais uma casa que desaba, mais crianças que morrem, né? Isso aí é recorrente, porque os nossos governantes continuam sem tomar nenhuma atitude, né? Sabedores disso, né? E infelizmente essas tragédias, elas acontecem e amanhã já se tornam notícias velhas. Só ficam no sofrimento aqueles que viveram aquele momento. Pessoas que há um ano, por exemplo, estiveram em tragédias que até hoje sofrem as consequências, né? Mas que ninguém nem lembra mais. No sul, a gente já tá para vir chuvas novamente, eu só espero que não sejam aquelas chuvas violentas que aconteceram há cerca de uns 2 anos atrás. Até hoje tem gente que sofre com consequências daquelas chuvas, né? E já está podendo vir outra chuva, ou pelo menos outras chuvas violentas novamente. E aí eu lhe pergunto, quais as providências que foram tomadas?
1: Quais providências foram tomadas? Em um país em que providências só são tomadas em muitas situações em que as autoridades só levantam de suas poltronas confortáveis e dos seus gabinetes supermodernos diante de sangue derramado. O que a gente falava outro dia, na apresentação aqui deste programa, eu sempre falo da Boate Kiss, morreram lá quase 300 pessoas, aí os estabelecimentos similares passaram a tomar providências, acontece uma tragédia, sei lá, no trânsito, aí que a autoridade do trânsito lembra que aquela rua não estava devidamente sinalizada. Enfim, providências só são tomadas diante de sangue derramado e de famílias enlutadas. Geralmente, para não citar outra infinidade aqui de situações, tem que morrer gente. Ah, a gente não havia atentado para esse problema, foi uma fatalidade. E a vítima, o morto se transforma num número, vai para uma estatística, a família chora, reclama, pede justiça. E justiça para quê? Aí aquela velha frase, vai trazer a pessoa de volta? Ou a doença, Deus o livre disso, hein? A gente fala de tanta coisa ruim aqui, mas a doença vem por falta de uma prevenção, de uma

0: nações mais poderosas do mundo. E aquilo que é bom lá, que a gente poderia fazer aqui e que não custaria nem tanto assim para o erário. E as autoridades ficam o quê? É Flávio pra cá, é Michele pra lá, é Bolsonaro daqui, o Lula é ladrão de lá e não sei quem pra cá. E a gente vive nesse nosso mundinho como porco no chiqueiro que se acostuma com toda essa sujeira. E as ladruagens vão e vêm, as falcatruas acontecem, tudo normal, daqui a pouco o povo esquece disso. Esquece. Esquece mesmo, inclusive no momento do voto. Inclusive na hora do voto. É muito complicado, é muito difícil.
1: E são providências. Participe,
0: sim.
1: E são providências paliativas e casuais, viu? Causais, né? Em decorrência, elas são em causa daquilo que aconteceu. Mas são paliativas, elas são para aquele momento. Dificilmente elas são duradouras, são permanentes, né? E passa-se um ano, ou às vezes até menos, a tragédia acontece. Talvez não no mesmo lugar, mas num lugar diferente, mas dentro da mesma cidade ou dentro do mesmo estado.
0: Você participa aqui do nosso Rádio Debate, o microfone está aberto também para você. Queremos ouvir a sua participação, o seu comentário, receber a sua denúncia, a sua crítica, a sua sugestão de pauta. 96005177.
2: É fita!
0: 62, se você necessitar do código de área, 96005177. E através também do nosso YouTube, o espaço dos comentários. Também lá no Instagram, você manda sua mensagem, nós registraremos aqui com muito prazer. Nessa oportunidade em que nós levamos ao ar a edição de sexta-feira do Rádio Debate, que está apenas no começo.
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0: Há poucos dias aqui no Rádio Debate, exatamente no dia 16 de junho, inclusive por falar em YouTube, está disponível este programa, não só este, mas outros tantos programas no nosso canal lá do YouTube. Você pode ouvir novamente, você pode assistir as entrevistas, os bate-papos, também os programas da Geração do Esporte, os programas apresentados pelo Geraldo Fleury. O programa da Hora do Almoço você pode acompanhar no nosso YouTube. No dia 16 de junho, Cândido Filho estava aqui na ancoragem do programa, aliás, ele voltará na próxima segunda-feira, e um dos convidados foi o vice-prefeito Dr. Walter Vosgrau Fagundes. Eu me lembro, e quem se recorda irá concordar comigo, Marconi Perillo foi eleito governador de Goiás pela primeira vez, 1998, 99, final dos anos 1990, derrotou Iris Rezende, o que para muitos foi uma surpresa. 4 anos depois, Marconi foi reeleito, inclusive no primeiro turno. Marconi Perillo depois renunciou ao mandato, em obediência à lei eleitoral, não poderia se candidatar para um terceiro mandato, renunciou para se candidatar ao Senado, inclusive foi eleito, e o vice Alcides Rodrigues foi apoiado por Marconi Perillo, ganhou a eleição de Maguito Vilela, foi governador por 4 anos. E passado algum tempo, a mídia começou a especular, os jornais, os programas de rádio especializados em política começavam a informar um possível rompimento político entre Marconi e Alcides Rodrigues. E isso ficou por muito tempo, colunistas políticos exploraram muito esse tema, muita gente tirou proveito disso, da comunicação e até fora da comunicação. Depois de muito tempo, Marconi Perillo veio a público e de fato esclareceu que estava rompido politicamente com Alcides Rodrigues e até pediu desculpas por ter apoiado o projeto político do seu então vice-governador Alcides Rodrigues. Só que eu repito, isso por muito tempo não foi confirmado, nem por um, nem pro outro, nem pelo outro. Aí, vamos aqui para nossa realidade. Márcio Correia foi eleito prefeito, vice-prefeito Walter Vosgrau. A diferença, por que que eu falei lá em 98, 99 de Marconi e Alcides Rodrigues, do rompimento que foi admitido só meses depois, no caso de Anápolis, entre Márcio Correia e Walter Vosgrau, não houve, Roger, sequer especulação. Não houve aquele disse-me-disse, não é bem assim, a turma do deixa disso, deixa pra lá, não, eles se dão bem. Desde o começo, desde o início da gestão do prefeito Márcio Correia,

0: Nós temos conhecimento, a população da cidade tem conhecimento de que não estavam se relacionando bem, não falavam a mesma linguagem o prefeito de Anápolis e o vice-prefeito. Então não houve sequer, me permito a breve ironia, não houve sequer tempo para programas de rádio como o nosso, não houve sequer tempo para especulações, para elucubrações desse tema. Gostou do português aí? Então isso sempre foi nítido, nunca ficou debaixo do tapete, sempre foi visível, plausível, palpável, correto? E no dia 16 de junho, o vice-prefeito Walter Vosgrau esteve aqui nesse estúdio do Rádio Debate, falou com o Cândido Filho de vários assuntos e confirmou exatamente isso que nós dissemos agora. Esse desentendimento já de há muito tempo, provavelmente desde o começo da gestão, entre o vice-prefeito Márcio Correia e o vice-prefeito Walter Vosgrau. Um minutinho aí nós iremos reapresentar dessa participação do vice-prefeito na semana retrasada, aqui mesmo no Rádio Debate com o Cândido Filho.
1: E infelizmente esse prefeito é muito perseguidor, assim, por eu ter dito que eu ia sair para deputado. Ele simplesmente, hoje eu tô com as relações 100% cortadas, igual Israel e Palestina hoje.
2: É mesmo, Devoto?
1: Hoje eu não tenho liberdade mais nada na prefeitura, tô perdendo todos os funcionários que estavam no meu gabinete, não estão sendo repostos, um deles, eu concordei que ele mandasse embora, eu concordei, porque fez uma coisa extremamente errada. Mas os outros, ó, tirou o telefonista, tirou minha mídia, obrigou o meu chefe de gabinete sair do meu lado, sem pôr isso na SEI. Eu trouxe meu chefe de gabinete da cultura, eu pedi pra cultura liberar, a cultura liberou, foi pra SEI, foi pro Diário Oficial e ele veio trabalhar comigo. Sim. Pra ele sair da minha asa, obrigatoriamente esse caminho teria que ser feito inverso. Pergunta pra mim se foi feito.
2: Foi não, feito.
1: De jeito nenhum. Não. O prefeito simplesmente falou assim, ou você volta ou eu vou te exonerar.
2: Que isso?
1: Quer dizer, é assim, chega a ser coisa de criança.
2: Birra, entendeu? Mesmo, né?
1: Birra. Então, assim, eu tô assim, muito chateado e esse é um dos motivos que me forçam até sair para deputado estadual, para ser pretenso candidato, para sair da asa.
2: Isso.
1: Entendeu? Porque eles estão querendo me
2: ter sustentar. Liberdade.
1: É.
2: Pra ter liberdade.
0: Vice-prefeito Walter Vosgrau, se você deseja ouvir, se ainda não ouviu ou se quer ouvir de novo, no nosso canal do YouTube, dia 16 de junho, está lá o programa na íntegra, incluindo essa entrevista do vice-prefeito Walter Vosgrau ao nosso comunicador, o Cândido Filho. E agora, Roger, o vice-prefeito volta a se manifestar a respeito desse desentendimento e, dando aqui o devido crédito, não fazemos mais do que a nossa obrigação, nós iremos reproduzir agora um áudio de 1 minuto e alguns segundos. Em uma manifestação do vice-prefeito ao perfil do Instagram chamado Pequi News. Pequi News no Instagram. E justifico o porquê da apresentação desse áudio. Porque o vice-prefeito de Anápolis, apresentou uma denúncia ao Ministério Público de Goiás exatamente contra a gestão municipal, da qual ele faz parte na condição de vice-prefeito, e a Secretaria Municipal de Saúde. Dr. Vosgrau, médico, para quem porventura não saiba. Dr. Walter Vosgrau relata nessa ação supostas irregularidades e problemas graves no atendimento cirúrgico cardíaco fornecido à população após as 19h. O documento protocolado pelo vice-prefeito envolve alguns pontos. Por exemplo, alvo da denúncia: Secretaria Municipal de Saúde, Hospital Evangélico Goiano e Associação Educativa Evangélica. Alega o vice-prefeito, dentre as alegações, ele sustenta que há graves falhas e riscos de morte aos pacientes que necessitam de cirurgias cardíacas no período noturno. Então agora você vai ouvir uma declaração, repito, do vice-prefeito ao perfil do Instagram Pequi News. Por favor, Paulinho.
3: Depois das 19, se você tiver um problema grave, você pode morrer por falta de atendimento aqui dentro da cidade. Pasmem, eu fiquei assustado em saber que existe sobreaviso para cirurgia geral só das 7 às 19. Ou seja, se 19h30 você passar mal, não tem quem te assista. A perseguição à minha pessoa começou pelo ex-prefeito Roberto Naves, quando eu denunciei que isso poderia acontecer. Eu fui chamado à política, acreditei que o prefeito Márcio Correia faria uma gestão diferente. E isso não aconteceu, para minha decepção. E isso acabou me obrigando a denunciar no Ministério Público que vai morrer doente sem atendimento na cidade de Anápolis. Eu operava uma média de 5-6 doentes por semana. Pela redução de leitos, eu estou conseguindo operar 2-3 doentes no Hospital Evangélico. E a fila está só aumentando. Hoje tem mais de 30 doentes. Anápolis precisa de uma resposta do prefeito Márcio Correia. Hoje, no Hospital Evangélico, já são 2 equipes operando e elas dividem esses 3 leitos por semana. Se ele está trazendo uma terceira equipe aqui para Anápolis, ele precisa explicar aonde que vão se colocar os doentes dessa nova equipe. Ou essa nova equipe vai dividir os poucos leitos que eu denunciei ao Ministério Público.
0: 8:25, portanto, manifestação do prefeito Walter Vosgrau nessa entrevista ou nessa declaração, se não uma entrevista, mas uma declaração dada a esse perfil denominado Pequi News no Instagram. Aí está, Roger Fernais, o fato é este, o comentário é seu, aqui no Rádio Debate, esse desentendimento, esse afastamento político ou essa quase inimizade entre, estamos falando do prefeito municipal de Anápolis e do vice-prefeito da cidade de Anápolis, Márcio Correia e Walter Vosgrau. Sei lá quem mais ganha com isso, eu tenho certeza absoluta que perde com isso, com absoluta certeza, a cidade de Anápolis, o município de Anápolis e toda a sua população.
4: Ô Rubiano, não é novidade, né, a questão de prefeito e vice-prefeito romperem aqui em Anápolis. Não é a primeira vez que acontece, né? Aí já está se tornando algo, até pelo que se parece, uma questão até já se tornando pessoal. Agora, o prefeito Márcio Correia, ele perde, já perdeu, e a população principalmente, um importante ativo que ele tem no, na sua administração. Ele está perdendo um dos melhores profissionais que tem nessa área, que por um acaso, né? Por um acaso é força de expressão, é o seu vice-prefeito. Ele poderia aproveitar mais ou aproveitar melhor e aproveitar bem a presença ao lado dele do Dr. Walter Vosgrau. E não só do Dr. Walter Vosgrau, como naturalmente uma equipe que trabalha com ele, né? Poderia mostrar à população que ele se interessa pelo povo de Anápolis, que ele quer o melhor para o povo de Anápolis. Ele não precisa ser amigo do Dr. Walter Vosgrau. Eles não precisam nem conversar, se eles não quiserem conversar, né? Mas pessoalmente, agora politicamente, sim, eles teriam que se entender, né? Você já convive comigo há muitos anos, você já me ouviu falar várias vezes, até dentro da numa equipe, numa rádio, vocês não precisam ser amigos de outros, você já ouviu isso de mim?
0: Várias, com certeza.
4: Não precisa ser amigo um do outro, você não precisa gostar um do outro. Só que vocês têm que falar a mesma língua em prol do trabalho da emissora que você trabalha e do seu ouvinte que está do outro lado. Você já não me ouviu isso várias vezes?
0: Com absoluta certeza.
4: Então, assim, eles não precisam ser amigos. Eles não precisam, sequer conversar, um não precisa ir na casa do outro, né? Mas sim, tem que frequentar o gabinete, né? Em prol de gestão, em favor da população. Eles foram eleitos para isso. Tanto o prefeito quanto o vice-prefeito. O prefeito, ele não vai eleito sozinho. Ele vai eleito junto com o seu vice-prefeito. Muitas vezes, o voto que é dado ao prefeito não seria dado a ele se não fosse a presença do vice-prefeito na sua chapa. Muita gente que votou no prefeito Márcio Correia votou acreditando que o Dr. Walter Vosgrau seria o responsável pela saúde do município. E que ele, pela competência e pela capacidade dele, estaria melhorando e muito a saúde de Anápolis. Todo mundo, ou quase todo mundo, apostou nisso. Aí ali tem um fiel da balança que se chama vereador José Fernandes, que ocupou esse espaço que deveria pertencer ao Dr. Walter Vosgrau. Então o prefeito Márcio Correia, ao invés de dividir, tinha que primeiro somar e depois tentar multiplicar, né? Utilizar esses dois profissionais da área da saúde, colocar os dois em prol da população. Ele deveria ter tido o jogo de cintura para isso, habilidade para isso, ao invés de criar ali essa celeuma toda e essa cisão. Deveria unir mais ainda esses três homens que são fortes, né? O doutor José Fernandes, além de ser vereador, tem um cargo junto, é funcionário público também, município, e também ligado ao governador Daniel Vilela. Então a gente deveria estar utilizando tudo isso em prol da população. É muito triste você ver isso, né? Quando você pensa do lado de cá, de nós, seres mortais. É porque eles têm dinheiro, eles quando precisam, eles têm como resolver a situação da vida deles, principalmente na área de saúde, né? Nós poderíamos ter uma saúde hoje, né? Com o doutor Walter Vosgrau comandando essa área. Eu lhe pergunto, quem que é o secretário de saúde do município? Hein?
0: Desculpa, Roger.
4: Ninguém não sabe. Conheço. Sabe por quê? Porque o secretário de saúde do município, ele perdeu importância, porque hoje a saúde é dominada pelas OSs, né? Então a gente deveria, assim, poderia estar com as OS sem problema nenhum, né? A gente deveria ter um secretário de saúde indicado pelo doutor Walter Vosgrau, da confiança dele, né? E ele, como vice-prefeito, está comandando esse setor da saúde em Anápolis, porque ele tem capacidade, tem competência para isso, certo? Mas aí quem perde com isso? É a população. Não ganham o prefeito Márcio Correia e nem o vice-prefeito Walter Vosgrau, mas perdem muito a população de Anápolis. Então há tempo ainda, tá, o prefeito, né? Que o senhor tenha a humildade, né? E que tenha a consciência e o bem-querer da população em vista, né? E chama o doutor Walter Vosgrau, sentem para conversar, não como amigos, não como cidadão Márcio Correia e cidadão Walter Vosgrau, mas como prefeito de Anápolis e vice-prefeito de Anápolis, que é médico, né? E os dois em conjuntos, e se for o caso, chame também o doutor José Fernandes, né? E pensem na forma de melhorar a saúde de Anápolis, certo? Não precisam gostar do outro, Rubiano. Não precisam frequentar a casa do outro, não precisam jantar juntos, né? Não precisam ter um momento de lazer em união, mas eles precisam juntos, sim, pensar a saúde do município e, consequentemente, a melhoria da saúde para a população anapolina.
0: E do ponto de vista político, Roger, e o que eu digo aqui, nada para acrescentar ao seu comentário, que foi perfeito. É uma posição minha que não necessariamente expressa a posição dessa empresa, mas é bem simples, não vai nada polêmico aqui. Politicamente falando, não se tratam de neófitos. O Márcio Correia é prefeito pelo primeiro mandato, mas tem uma atuação política já de há anos. Foi candidato a prefeito, se não me engano, duas vezes antes dessa eleição, correto? Foi candidato e chegou à primeira suplência como deputado federal, assumiu até por algum tempo, com a licença do Célio Silveira. E o doutor Walter Vosgrau ocupa um cargo no executivo, aliás, um mandato pela primeira vez, assim como o Márcio Correia, pela segunda vez, porque o Márcio foi deputado federal, ainda que por um pequeno período, mas o doutor Walter Vosgrau já foi candidato a vereador em outras ocasiões. É uma pessoa, se não da política há muito tempo, mas é um cidadão devidamente politizado. E na pior das hipóteses, repito, não estamos aqui para dar conselho a ninguém, muito pelo contrário, não é a nossa pretensão, não somos pretensiosos, pelo menos a esse ponto. São dois homens adultos, são dois pais de família, são dois cidadãos com formação superior e com todos esses predicados, com todas essas valências, com todas essas habilidades. Nós não conseguimos entender, por mais que desentendimentos políticos aconteçam, por isso que o nome é partido, né, Roger? Os políticos falam muito isso. Ah, os senhores têm que entender, os senhores da imprensa, que é partido. Então, o próprio nome diz, se nós nos desentendemos, se nós não temos as mesmas ideias, o nome diz, é partido. Então, não entra nada de partido político aqui. Na pior das hipóteses, são pessoas com todas essas colocações que eu fiz agora, que têm o mínimo de amadurecimento.

0: Na pior das hipóteses, são pessoas com todas essas colocações que eu fiz agora e que tem o mínimo de amadurecimento para sentar em uma mesa para conversar. Peraí, vamos pensar na cidade. Não se trata de Márcio Aurélio Correia e simplesmente de Walter Vosgrau Fagundes. Gente, é o prefeito de Anápolis e o vice-prefeito de Anápolis. Isso não é pouca coisa. Pense numa cidade pequena. O menor município goiano é Anhanguera, correto? Então não vai aqui em consideração, não importa o tamanho geográfico da cidade. Ah, porque Anápolis é uma cidade grande, isso não pode acontecer. Isso tem que acontecer lá em Anhanguera, lá na cidade pequena. Isso não pode acontecer em município menor ou de maior porte. São instituições. Quando eu critiquei aqui o presidente Lula, que talvez essa crítica minha não possa valer em nada, quando ele criticou lá o Neymar, ou quando nós estamos falando em é uma instituição, correto? É uma questão institucional, é o prefeito de Anápolis e o vice-prefeito de Anápolis. Pode haver o desentendimento, as ideias podem não ser as mesmas, até porque são dois seres humanos com cabeças diferentes, mas e o município, e a cidade, e a população que votou e que elegeu Márcio Correia e os mesmos votos que elegeram o vice-prefeito Walter Vosgrau. E aí? Que explicação dá? Eu não percebi em nenhum momento até agora, de nenhum dos dois, uma preocupação com o principal, que é o cidadão na sua casa, no seu bairro e no seu trabalho, que necessita do serviço público. Os serviços públicos irão parar por causa desse desentendimento ou dessa briga entre ambos? Não, nós esperamos que não. Mas, e os próximos passos? E o que virá pela frente? E as decisões que são tomadas em gabinetes, com a influência do prefeito e também com a mesma influência, com a participação e com as posições do vice-prefeito? E aí? É o futuro da cidade? Isso tem que ser levado em consideração? A nossa pauta agora, olha quanto tempo a gente está falando disso. Quando poderíamos estar falando aqui, o prefeito e o vice-prefeito se reuniram com o secretariado e decidiram que a partir de agora as ações da prefeitura serão pá, pá, pá, pá, pá, pá, pá. A agenda positiva será tá, tá, tá, tá, tá. Vem aí campanha de limpeza no bairro, pá, pá, pá, pá. As unidades de saúde serão melhoradas nisso e naquilo. E nós estamos falando do que agora, que há tanto tempo? De algo que vai somar em quê, Roger?
1: Vamos aguardar.
0: E vai somar em quê para toda a cidade?
1: Vamos aguardar que eles tenham a consciência e pensem na população.
0: 8:36. 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
3: Hora certa. Horário de Brasília, 8:44.
4: 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Era.
3: Eu desejo sempre tudo de bom para você, ligadinho, conectado aqui no nosso Rádio Debate, espaço livre e democrático do jornalismo anapolino, até às 11 da manhã, com as principais informações, tudo de mais importante que acontece, já aconteceu ou vai acontecer em Anápolis, em Goiás, no Brasil e no mundo. Aguardo a sua participação pelo nosso WhatsApp, também pelo nosso canal do YouTube, pelo nosso Instagram. Já temos os nossos televidentes ali pelo Instagram. No momento oportuno aqui do programa, iremos nominar a esses amigos e amigas que desde já recebem aqui o nosso bom dia. Obrigado por nos ouvir e também por acompanhar as imagens ao vivo aqui do estúdio. Repito, 8:45.
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3: O empresário Leandro Ribeiro é o nosso convidado aqui no estúdio do Rádio Debate nesta sexta-feira, duas vezes vereador em Anápolis, duas vezes presidente da Câmara Municipal, não conseguiu se eleger deputado federal e, por último, ocupou a Subsecretaria de Fomento e Competitividade de Goiás. Deixou essa função exatamente para obedecer à lei eleitoral, fato que ele é candidato ou pré-candidato, é a terminologia até o momento, antes das convenções, é pré-candidato a deputado estadual e vai falar conosco, vai falar ao ouvinte da Nova FM. Nessa semana recebemos uma pré-candidata a deputada federal, a nossa amiga jornalista Rebeca Romero, e nessa sequência de entrevistas, de participações daqueles de Anápolis que pretendem um cargo na Assembleia Legislativa ou na Câmara dos Deputados, Leandro Ribeiro aceitou o nosso convite. Desde já agradecemos a presença dele para falar conosco. Amigo Leandrinho, se recebemos aqui, né, Roger, a amiga Rebeca, que bom receber também aqui outro amigo, vereador Leandro Ribeiro. Bom dia, muito bom revê-lo em primeiro lugar, depois de muito tempo.
5: Bom dia, Rubiano, prazer é todo meu, obrigado pelo convite. Bom dia, Roger, amigo de longa data, PH, está ali na mesa, telespectadores e ouvintes, é uma satisfação falar aos ouvintes assíduos aqui da Nova FM. Sempre que a gente pode, a gente tá aqui batendo um papo. Desculpe um pouco a voz rouca, é uma virose que nós estamos passando, mas nós estamos aqui para debater a cidade de Anápolis, o estado de Goiás e o Brasil.
3: Leandrinho, antes de falar do futuro, né? Vamos voltar um pouco ao passado recente. Eu disse aqui, Subsecretaria de Fomento e Competitividade de Goiás. Após ocupar, em outra ocasião, a Secretaria de Desenvolvimento Econômico, você ocupou a Subsecretaria de Fomento e Competitividade de Goiás. Como é que foi essa experiência? Como foi trabalhar nessa área? O que foi possível fazer por Anápolis e que legado você deixou nessa função?
5: Na verdade, Rubiano, quando eu termino o mandato de presidente da Câmara Municipal, meu último biênio, eu fui convidado aí para a GEAB como vice-presidente. E eu fiquei na GEAB como vice-presidente 40 dias. E após 40 dias não saiu a nomeação, eu fui até a Procuradoria do Estado e eles me falaram que naquele momento, para mim continuar na GEAB como vice-presidente, eu teria que renunciar o meu mandato eletivo de vereador. E eu falei que não o faria, até porque eu teria sido o vereador mais votado na cidade de Anápolis naquela eleição em que eu participei, na última eleição que eu participei, e que eu estaria retornando ao meu mandato aqui na Câmara Municipal. O governador me liga, o governador Caiado me liga no celular e pede para que eu não volte para Anápolis, que eu vá para a Secretaria de Indústria e Comércio e fique lá como subsecretário. O titular da pasta, Joel Santana Braga, tinha algumas missões na China, no Japão, e a secretaria ficaria muito ociosa. E o governador pediu para que eu ficasse ali como subsecretário e assumisse a vacância do secretário enquanto ele estivesse em viagem. E eu fiquei lá por 2 anos como subsecretário de Fomento e Competitividade, e agora, por exigências eleitorais, eu tive que pedir exoneração para que a gente possa colocar o nosso nome à disposição como pré-candidato a deputado estadual.
3: Muito bem, foi toda essa retrospectiva feita aqui pelo ex-vereador Leandro Ribeiro. E insisto aqui na pergunta: como foi trabalhar nessa função? O que foi possível fazer, não só pelo estado, mas especificamente pela cidade de Anápolis? E o legado que foi deixado pelo Leandro Ribeiro para aquele que o sucedeu nessa função?
5: Olha, Leandro, na verdade, eu tenho uma vasta experiência na Secretaria de Indústria e Comércio de Estado, pois já fui secretário em 2018, fiquei lá por 11 meses, quase um ano. Nós tratamos sempre o empresariado anapolino, o empresariado do estado de Goiás, com muita seriedade, pois são as pessoas que geram emprego e renda no nosso estado, em especial aqui na cidade de Anápolis, que tem um distrito agroindustrial, o segundo polo farmoquímico do Brasil, o quarto metal mecânico aí com a Caoa. Nesse período agora, nessa transição de passagem como subsecretário, nós conseguimos colocar a IBG aqui no DAIA, que é a Indústria Brasileira de Gases, é a concorrente da White Martins, já está finalizando a sua planta ali no DAIA, um investimento em torno de 170 milhões de reais. Acompanhamos a expansão do laboratório Geolab, acompanhamos a expansão da Brain Pharma, acompanhamos a expansão da Vitamedic, e nós temos outras expansões também, e algumas indústrias que colocaram ali o nome para que a gente possa fazer essa expansão delas aqui no DAI. Um exemplo, a Coca-Cola. A Coca-Cola vai migrar para o Distrito Industrial. Iniciou ali todo o protocolo de intenção de ir para o Distrito Industrial. Então, a gente sempre trabalhou pelo estado de Goiás enquanto secretário e subsecretário, mas sempre focado na cidade de Anápolis, que é uma cidade que cresce, Roger, demasiadamente, uma cidade que recebe aí em torno de 10 a 15 mil novas famílias por ano. Por ser uma cidade polo, está entre as duas capitais, a capital federal, a capital do estado. É uma cidade que tem uma mão de obra qualificada e barata, e um distrito industrial pujante. Então, a gente sempre olhou com os olhos atentos, com muita atenção, para o empresariado anapolino, porque gera emprego e renda aqui para o nosso município e para o nosso estado.
6: Vou chamar de vereador, de secretário, de empresário.
5: Meu amigo.
6: Doutor Leandro Ribeiro. Tenho o prazer de recebê-lo aqui, é muito bom revê-lo. Eu sempre tive uma admiração muito grande pelo Leandro. Acompanho o Leandro, acompanho como dirigente de futebol, isso aí não sai do sangue dele. Como empresário, como vereador, lamentei quando ele desistiu, entre aspas, de ser candidato a deputado estadual da outra vez. Todos já tinham como uma eleição praticamente garantida, em eleição nada é garantido. Tentou a deputado federal, foi muito bem votado, mas infelizmente não conseguiu ser eleito. Agora vem para deputado estadual. Como é que está sendo esse momento, essa pré-campanha? O que o senhor pode trazer, já que o senhor tem serviços prestados? Todo mundo sabe disso. O senhor tem serviços prestados, fez um ótimo trabalho à frente da Câmara Municipal. Como é que está sendo esse momento agora de pré-candidato a deputado estadual?
5: Na verdade, Roger, esse momento de pré-campanha é apenas um momento de iniciar as conversas com alguns apoiadores, colaboradores, para que a gente, hora que tiver o projeto consolidado, homologado, ou seja, passado pelas convenções, a gente já tenha ali um caminho traçado, um caminho a se trilhar. Lá no passado, realmente, eu sacrifiquei uma candidatura estadual, sendo candidata federal, acreditando que a cidade de Anápolis, Rubiano, PH e ouvintes, ela merece mais de um parlamentar na Câmara Federal. Eu admiro, por exemplo, a pré-candidata Rebeca, que esteve aqui, colocando o seu nome como pré-candidata a deputada federal, porque a cidade de Anápolis é uma cidade com quase 300 mil eleitores, ela tem condição de fazer 2 ou 3 deputados federal. E hoje a gente sabe que quem coordena os recursos que vem para o município é a Câmara Federal e a Assembleia Legislativa, através das emendas impositivas ao orçamento que o gestor tem. No passado, as emendas não eram impositivas, ou seja, o gestor não tinha obrigação de cumprir. Depois de um passar do tempo, agora as emendas são impositivas. O nome já fala, impõe o parlamentar, seja ele da Assembleia Legislativa ou da Câmara Federal, ele impõe para o governador ou para o presidente da República executar ali onde ele está destinando. E a cidade de Anápolis, ela precisa muito de recursos, principalmente na área da saúde. E se você pegar todos os nossos representantes, que se dizem representantes de Anápolis, aqui da Assembleia Legislativa e da Câmara Federal, eu faço uma aposta com vocês. Qual deles destinou mais de 50% das suas emendas impositivas para a cidade de Anápolis, sendo que eles têm o maior quociente eleitoral, ou seja, o maior número de votos aqui na nossa cidade de Anápolis, que é o berço deles, que dá a impulsão e posicionamento para que eles saiam com perspectiva, chance real de eleição. E a gente fica aqui à mercê na dificuldade com a saúde das unidades básicas, de cirurgias eletivas de baixa e média complexidade, na zeladoria do município, entre outras situações. Então,

0: cirurgias eletivas de baixa e média complexidade na zeladoria do município, entre outras situações. Então, o parlamentar, além dele fiscalizar o governador, o presidente da República e executar leis, ele tem a obrigação, de acordo com a Constituição estadual e federal, de destinar recursos ao município. Um deputado federal em torno de 90 milhões ano. Um deputado estadual em torno de 20, 25 milhões ano. Aí você imagina a cidade de Anápolis, que tem 4 deputados estadual ou estaduais, você pega aí 10 milhões por deputado, que seria 50%. Nós teríamos 40 milhões ano, 160 milhões no mandato de deputado para poder ser investido nessas áreas que eu falei, até porque a obrigação maior é de investimento na saúde e educação. Você pega aqui 2 ou 3 deputados federal, em torno de 90 milhões, vamos pôr que eles doariam, ou destinariam, não é doação, é destinação, 50%, 45 milhões, você põe aí no mínimo 2 deputados federal, 90 milhões ano, vezes 4, 360 milhões, daria pro chefe do executivo, o prefeito, fazer um investimento na área da saúde, na zeladoria do município, na área social, para que a cidade não ficasse aí à mercê das dificuldades econômicas que tem passado. E a gente, apesar de não estar no mandato de vereador, tem acompanhado a dificuldade da cidade de Anápolis na questão financeira.
1: Aliás, Rubens, se você me permite, abraçando a todos que estão conosco no YouTube, né? Ali está o Instagram, estão acompanhando, mandando um beijo à minha irmã lá em Belo Horizonte, tá ligada aqui. A Lindinha, grande Eliezer Neiva, até depois já vou deixar essa pergunta aqui pro Leandro. O Eliezer tá aqui ligado conosco, aí ele coloca-se um texto, só o principal aqui, que ainda manda mensagem uma atrás da outra aqui, nosso amigo Ismael. O Ismael Batoré.
0: É o Ismael, gente boa, um abraço, Ismael.
1: Tá aqui, como vai ficar a federalização do aeroporto de cargas? Anápolis está correndo o risco de perder o entreposto da Zona Franca de Manaus para a Grande Goiânia. E aí coloca um texto aqui, o Eliezer Neiva está colocando aqui a todos que estão conosco aqui. E o Leandro, ele aborda um tema que a gente tem debatido muito aqui nos bastidores, viu, Rubiano? Hoje é muito difícil, acontece, né? É muito difícil para quem está no mandato de deputado estadual, principalmente deputado estadual, perdeu o seu mandato, né? Por quê? Porque a estrutura que ele tem hoje é muito grande, até covardia com quem não tem essa estrutura, quem tá chegando de fora. Por isso que eu perguntei aqui ao Leandro como é que está a pré-campanha dele, que ele tem serviço prestado, ele é um daqueles poucos que pode quebrar o que é estar e entrar, porque hoje é muito difícil. Você olha a quantidade de cargos, por exemplo, que um deputado estadual tem, né, no governo do estado, fora o que ele tem no gabinete, fora o que ele distribui em algumas prefeituras, fora as verbas, as emendas que ele tem para poder estar colocando no município ou em outro. Quer dizer, é uma estrutura de campanha muito grande que ele vem ali já trabalhando durante 4 anos. E como é que é concorrer contra tudo isso, né, sem estar com o mandato na mão? Hoje o senhor não tem sequer um mandato de vereador, poder estar lutando contra essa estrutura que está aí e poder conquistar um mandato.
0: Na verdade não é fácil, é uma corrida desigual, realmente. Hoje um deputado estadual, ele tem muitas oportunidades de geração ali de vínculo com pessoas que trabalham em seu gabinete, ele tem estruturas, ele tem eu costumo dizer que um deputado estadual hoje, ele tem a mesma estrutura de um deputado federal.
1: Melhor.
0: E ele tem uma vantagem, ele dorme em casa todos os dias, principalmente se ele for nesse eixo, Anápolis e Goiânia. Então, não é fácil, é muito difícil você competir com quem já tem mandato, até porque quem tem mandato tem as destinações de recursos para os municípios e de cara já tem um compromisso dos prefeitos dos menores municípios já amarrado com eles, devido às destinações de emendas impositivas. Mas automaticamente também, dentro das grandes siglas partidárias, eles, de acordo com o coeficiente eleitoral, eles mesmos se degladeiam ali e acaba ficando 2 ou 3 fora daquele partido. Ou seja, o MDB hoje tem em torno de 9 a 12 pré-candidatos a deputado estadual com mandato. E tem mais 2. Ou tinha mais 2, eu não sei como é que ficou depois da finalização de filiação, que tem estrutura de deputado estadual, que é o ex-prefeito de Catalão, Adbelias, e o Paulo do Vale, que eu não sei se ficou ao MDB, mas também tem uma estrutura muito grande, um serviço prestado na cidade de Rio Verde com aprovação de mais 80%. Ali, de acordo com a matemática, vai fazer

0: de 9 a 10. Ou seja, dois vão ficar de fora. Vai ter deputado ficando de fora com 40 mil votos. E aí é onde os partidos pequenos entram. E eu estou filiado hoje no Mobiliza, que é o antigo PMN, é o partido de centro-direita, que me fez o convite lá atrás. E eu estava filiado ao MDB. Depois eu estava conversando com o Fernando Meirelles, presidente regional do Agir, que é o partido que o vereador Fred Godoy é filiado e tem é detentor de um mandato aqui na Câmara Municipal, e entendendo as filiações que o Agir fez, principalmente com pessoas do entorno de Brasília, que é um celeiro eleitoral muito grande, muito vasto, porque são cidades populosas, e um ex-prefeito deixou de ser prefeito de Planaltina para filiar ao Agir para ser pré-candidato a deputado estadual, e a esposa de outro prefeito também se filiou e ingressou no Agir para também ser pré-candidato a deputado estadual. E eu entendendo que a chapa ficaria pesada para mim, nós temos que ter o conhecimento e a humildade de saber o nosso tamanho, né, do nosso potencial, eu aceitei o convite do Mobiliza e hoje estou filiado ao Mobiliza. E é um partido que vai fazer de 3 a 4, acredito que 3, certeza 4 ali na sobra, com coeficiente eleitoral em torno de 18 a 23 mil votos. E é uma chapa homogênea, ou seja, todo mundo ali tem um coeficiente eleitoral bacana e vai levar ali a eleição quem trabalhar mais. Então vai ser uma eleição gostosa de se disputar, uma eleição com chance real de êxito ali no final. Agora vamos trabalhar, vamos apresentar aí mais uma vez o nosso projeto de desenvolvimento econômico para a cidade de Anápolis, que está estagnada, para o estado de Goiás, que é a nossa bandeira, que é a nossa luta diária, toda a vida foi essa, desenvolver a cidade de Anápolis, desenvolver o estado de Goiás. Vamos apresentar propostas para a questão da saúde, do esporte, né, do social, e fazer com que a população, com que o eleitor entenda esse projeto, para que lá na frente a gente possa colher esses frutos.
1: Vereador, eu não concordo muito, não é que eu esteja dizendo que é errado, mas quando, por exemplo, determinado candidato vai para uma eleição, não conseguiu ser eleito, e muitos de nós da mídia principalmente falamos, candidato fulano recebeu tantos votos, perdeu a eleição, porque quem conquistou o mandato foi o Beltrano. Bom, dependendo do ponto de vista, sim, mas veja bem, Leandro Ribeiro disputou a eleição para deputado federal, foram quase 29 mil votos.
2: Que é muito.
1: Ou, para quem quer arredondar para um número exato, quase 30 mil votos.
2: Quase todos aqui.
1: A Leandro Ribeiro foi derrotado na eleição para a Câmara Federal. Pode ser que sim, pode ser que não. Correto? Porque é um capital político que eu tenho certeza que o vereador tem trabalhado de 2 anos para cá. 28.840 votos. É muito voto. Se você se considera um derrotado na eleição passada para deputado federal, qual foi o seu sentimento? Eu me lembro bem, me permita alongar, Roger, eu tenho esse costume. Quando acontece uma eleição e algum vereador disputa ou uma reeleição a vereador, ou se envolve 2 anos depois em uma eleição para deputado estadual, deputado federal, eu gosto de assistir no local ou pela internet, que é essa facilidade, a primeira sessão da Câmara após aquela eleição. Correto? Como o primeiro turno acontece no primeiro domingo, então logo na segunda-feira, no caso da nossa Câmara Municipal, os vereadores se reúnem em sessão. E eu me lembro bem, pode ter sido uma impressão errada minha, Leandro, porque tem aquele dia que a gente tá mais bem-humorado, tem aquele dia que a gente tá baleado, como você tá hoje, e eu me lembro que na primeira sessão...
2: Porque tá doente, né? Porque tá desanimado com a política,
1: mal,
2: né?
1: O ouvinte entendeu, baleado na saúde, né? Vamos dizer assim. Eu me lembro que houve a eleição para deputado federal, deputado estadual, enfim, e o Leandro não conseguiu a reeleição, e no outro dia ele estava presidindo a sessão da Câmara Municipal, e eu o percebi muito abatido. Eu acredito que naquele momento ele não assimilou um pouco essa, entre aspas, derrota. Como é que o senhor viveu esse momento dessa eleição para deputado federal, e como é que o senhor tem trabalhado esse capital político conquistado após essa eleição?
2: E se me permite emendar,
1: concedo uma parte ao nobre colega.
2: Eu já ia até fazer essa pergunta, né? Ele já adiantou a questão do partido que ele está, da possibilidade de eleitos lá, mas pela estatura política que ele tem e que não é pequena, ao contrário, é bastante grande, como é que o senhor se vê, que o senhor se encaixa nessa possibilidade de eleição dentro do Mobiliza?
0: É, na verdade, vamos por parte, né? Após a eleição de deputado federal, eu fiquei muito satisfeito com a votação dentro da cidade de Anápolis, 25.025 votos, é muito voto. Se você pegar as eleições municipal para prefeito, o prefeito que vai pro, o candidato a prefeito que vai pro segundo turno, ele vai com de 25 a 30 mil votos. Ou seja, eu tive uma votação muito expressiva aqui na cidade de Anápolis. E naquele momento nós deixamos de bater a eleição para deputado federal, porque no finalzinho da pré-campanha, nós perdemos uma candidata de Rio Verde, filha do Paulo Roberto Cunha, para ser suplente de senadora do Alexandre Baldi, que teria ali em torno de 15 mil votos. Outra decepção naquela eleição foi o Sandy Júnior, que era vereador por Goiânia, que nós mensurávamos que ele teria ali em torno de 15 mil votos, teve em torno de 5, 6 mil votos. E nós deixamos de ser eleito por 8 mil votos na chapa. Ou seja, se o Sandy Júnior tivesse a votação que nós mensurávamos que ele tivesse, ou a Marina Cunha, não me recordo o nome, tivesse sido candidata, nós estávamos hoje com o mandato de deputado federal.
1: Só um rápido parênteses, o Santos que não foi sequer reeleito vereador em Goiânia depois.
0: Exatamente. É. Então é...
1: É uma decadência de votos.
0: A urna é uma caixinha de surpresa, quando você imagina que vai dar certo, não dá, e quando você imagina que não vai dar, às vezes dá certo. Então nós tivemos ali essa decepção na chapa, não na nossa votação. Acho que a nossa votação foi muito expressiva, até pelo trabalho que nós fizemos, principalmente focados aqui na cidade de Anápolis, como nós fizemos toda a nossa vida política focado na cidade de Anápolis, e eu acho que aquilo ali mensurou o potencial que nós temos aqui dentro da cidade de Anápolis, a aceitação que nós temos. Ou seja, nós temos aqui um leque, né, de votos que nós podemos trabalhar e melhorar para que a gente possa representar a cidade de Anápolis na Assembleia Legislativa. Então eu não fiquei de forma alguma chateado com a votação que nós tivemos, tanto é que eu estava trabalhando na segunda-feira presidindo a sessão da Câmara, e aí me remete lá atrás quando eu disputei a reeleição para vereador, que eu fui o mais votado da cidade de Anápolis. Eu fui também, fui reconduzido presidente da Câmara Municipal, 2 biênios consecutivos, e quando eu fui presidir a sessão, não deu quórum, porque os vereadores daquele mandato que perderam a eleição,
2: e foram vários,
0: não apareceram. Acho que foi 9 vereadores naquela. Não apareceram, obviamente, com cabeça inchada, dor de cabeça e ressaca da eleição. Então, é natural esse baque pós-eleição para quem não tem o êxito, mas no meu caso foi diferente. Eu acho que eu fiquei muito feliz, entusiasmado com a votação que eu tive. Repito, fui por um projeto da cidade de Anápolis, entendendo que nós poderíamos ter ali 2 ou 3 deputados federal, como eu acredito, Roger, Rubiano, PH e ouvintes, que a cidade de Anápolis pode ter 6 deputados estadual.
2: Tem potencial para isso.
0: Nós temos 4 hoje. Nós podemos aumentar a cadeira, mais 2 cadeiras, pelo coeficiente eleitoral que nós temos. E outra coisa, a população de Anápolis, ela está cada dia mais se politizando. Ela está entendendo que nós precisamos votar nas pessoas que nós vamos encontrar ali no sinaleiro, que nós vamos encontrar ali num restaurante, que nós vamos encontrar ali no hospital, que a gente possa ter um diálogo para conversar. Vou dar um exemplo. Ontem me ligou uma pessoa, Rubiano, Roger, e assim, é de ficar estarrecido, mas é a realidade hoje da saúde. Nós estamos acompanhando a luta diária aí do atual prefeito, do secretariado, para resolver os problemas. Apesar que a saúde sempre vai ser um problema, vai ser um calo no pé do gestor. Sim, toda a vida. Sempre. Não tem como. Uma criancinha recém-nascida de 2 meses aguardando transferência para Águas Lindas de Goiás. Agora você imagina, nós estamos no centro, do estado, aqui perto da capital. Aí a vaga saiu para criança de 2 meses lá em Águas Lindas, no entorno de Brasília. E detalhe, não tinha ambulância. Eu não tô aqui criticando, não. Eu tô tomando as dores da mãe e do avô que me ligou. É desesperador. Agora a culpa é de quem? É do prefeito? Não. Tá tentando fazer o que pode. A culpa é dos deputados? Talvez pudesse ter mandado mais recurso. O federal também poderia ter mandado mais recurso. Você entendeu? Agora você pega uma criança de 2 meses, não sabe se a mãe tem condição. ou a família de ir lá acompanhar essa criança nessa internação. É, não falaram nem qual é o problema, mas assim, é a situação que a gente, mesmo sem mandato, a gente acompanha no dia a dia, Roger. Então a gente tem esse sentimento de poder contribuir e ajudar e melhorar isso aí. Por isso que a gente coloca o nome à disposição. Você falou aí do candidato que não é eleito com X votos. Cara, eu acho muito bacana quando uma pessoa põe o nome à disputa de uma eleição de vereador, que eu acho que é um dos cargos mais importantes da política, porque é o para-choque da população. Se o gestor, o executivo, ele erra, quem responde é o vereador. O vereador que responde. Por quê? Porque ele é a pessoa mais próxima da população ali no bairro, ali naquele segmento, ali naquela região. E aí a pessoa finaliza a eleição, ela tem 600, 700 votos, o cara, nossa, foi muito mal votado.
2: É isso, é voto demais.
0: É muito voto.
2: 100 votos, pega, pra mim é voto
0: pega
2: demais.
0: Pega 100 pessoas, 200 pessoas, põe um atrás da outra na fila.
2: Costumo falar isso aí.
1: Aí a pessoa não é eleita, não. Se fala que foi derrotado.
2: E o candidato, ele é muito corajoso. Qualquer candidato pra mim é muito corajoso. Só
0: exato,
2: pra começar.
0: Só de colocar um nome à disposição, né? Expor sua família, às vezes seu comércio, às vezes sua empresa, o seu nicho de amizade. Então, assim, cara, a política é feita de diálogo e conversação. Então, eu acho importante que as pessoas continuem tentando. Eu falo, eu não quis mais ser candidato a vereador. Talvez, pelo resultado da última eleição, como mais votado naquele pleito, só Deus tiraria de mim a minha reeleição para vereador.
1: Aliás, desculpa, Leandrinho.
2: Certeza.
1: Como diz o Jô Soares, sem querer interromper, já interrompendo, eu estava em outra emissora na cobertura daquela eleição, o Leandrinho mais votado. Eu cheguei até a perguntar, ele vai se lembrar, se ele trabalhou para ser o mais votado, e me disse que não foi bem assim, mas foi reeleito. E ele disse naquele momento, lá naquela emissora, fui reeleito, mais votado, não serei mais candidato a vereador, lembra?
0: E sustentou
1: a posição e não foi de fato mais candidato à reeleição.
0: Mas eu acho que eu dei minha contribuição, eu acho que dois mandatos é suficiente, nada contra quem tem 3, 4, até porque quem está lá é sabatinado nas urnas.
1: Sim.
0: Tem serviço prestado. Então, assim, eu não tenho nada contra, mais que dois mandatos é suficiente para um deputado federal, para um deputado estadual, para um vereador fazer ali, é o que tem que fazer, desenvolver seus projetos de leis, acompanhar. E eu falo mais, quem quiser, quem tem vontade de ser vereador tem que tentar.
2: Sim.
0: Porque o povo acha que é fácil. É muito difícil, Rubiano, você bater uma eleição numa cidade que tem 300 mil eleitores, grande como a cidade de Anápolis, você bater uma eleição é muito difícil. Então você tem que respeitar o mandatário do parlamento municipal, da câmara municipal, você tem que respeitar, porque é muito difícil bater uma eleição. E eu falo mais, se eu fosse encerrar minha carreira política hoje, eu encerraria com louvor. Eu fui vereador por 2 mandatos, a primeira eleição fiquei em 4º lugar, a segunda mais votado, fui candidato a deputado federal com 28 mil votos, fiquei primeiro suplente, ainda sou o primeiro suplente, que ninguém requereu de deputado federal, inclusive lá atrás, antes das federações, me ofereceram que eu assumisse 4 meses, para que eu continuasse no Partido Progressista. Eu falei, mas peraí, eu tô aqui há 3 anos e meio, agora que vocês estão me vendo? Vocês querem me dar 4 meses de mandato? Eu não dou conta de destinar um recurso para a cidade de Anápolis. Eu não dou conta de aprender nem os caminhos aqui das salas de comissões de saúde, de infraestrutura, de ministério. Não quero, não. Só para falar que eu fui deputado federal. Agora, se vocês tivessem me dado lá atrás, eu poderia ter construído uma narrativa, uma história como deputado federal e ajudado meu município. Então, não quero. Abrir mão. Entendeu? Fui primeiro suplente deputado federal, fui secretário de Estado, subsecretário de Estado. Então eu acho que na política eu sou vitorioso, mas como a gente ainda tem um sentimento que pode contribuir mais, eu coloco meu nome à disposição como pré-candidato a deputado estadual.
2: Ainda faltou assim me responder, viu, Rubiano? E até eu ia fazer uma maldade com ele, mas ele entrou na questão da criança. E aí eu me sensibilizei, já fiquei revoltado, porque isso que é uma das coisas que me revolta. E aí fazer uma brincadeira com ele, que ele poderia estar abatido, porque ele viu a votação e falou, se eu tivesse saído candidato a deputado estadual, eu estava eleito. Né? Mas fora isso, o vereador, o senhor não me respondeu, qual o posicionamento que o senhor enxerga hoje dentro dessa possibilidade de ser eleito dentro do seu partido?
0: Não, eu respondi lá atrás. Peraí, deixa eu falar um minutinho.
2: É, fica à vontade aí.
1: 9:13, o vereador Leandro Ribeiro, ex-vereador Leandro Ribeiro, está conosco, nosso convidado, na condição de pré-candidato a deputado estadual. Quem está aí com a gente nas redes sociais?
2: Tem muita gente aqui, vou dar um abraço ao doutor Machado, né? Minha irmã tá aqui mandando mensagem aqui. Irmão, a Vite Assida mora lá em Lagoa Santa, lá em Belo Horizonte, na região metropolitana de Belo Horizonte.
0: A audiência vasta. Então,
2: fica aqui no YouTube aqui acompanhando, pessoal de fora aqui do Brasil ouvindo aqui, Paulo de Paula, Dorival, a turma toda ligada conosco aqui, um dos Estados Unidos, você está da Irlanda, um abraço a todos.
1: Irlanda, as possibilidades de eleição dentro do Mobiliza, o antigo PMN.
0: Exato, eu respondi lá atrás, lá no Mobiliza, todo mundo é japonês, ou seja, nós temos ali.
2: Larga de ser político, vereador, qual que é a sua posição?

0: Isa, todo mundo é japonês. Ou seja, nós temos ali.
1: Larga de ser político, vereador. Qual é a sua posição lá dentro? Eu sei que é difícil falar isso.
0: É chance real, Roger. Nós temos uma chance real. Eu acho que o 60% de um eleitor.

0: chance de eleição? Primeiro, o mandatário, depois os demais. O Mobiliza não tem candidato, pré-candidato, com mandato. Já é uma saída bacana, ou seja, você sai de igual para igual com os demais. Nós temos um vereador de Aparecida de Goiânia, dois vereadores ou três de Goiânia, um ex-prefeito e dois ex-deputados estaduais de dois ou três mandatos atrás. E nós temos uma cidade que tem 300 mil eleitores. Então nós temos chance real de eleição no Mobiliza. Agora nós temos que trabalhar. Nós temos que fazer com que a população de Anápolis entenda que o projeto da cidade de Anápolis é fazer representantes de Anápolis. E aí se a pessoa, eu não vou com a cara do Leandrinho não, vota num deputado de Anápolis que vai continuar trabalhando por Anápolis. Mas foca na cidade de Anápolis. O importante é Anápolis ter representatividade. Anápolis no passado tinha 5 deputados estaduais e 2 federal.
1: Sim.
0: Nós tínhamos candidato a governador. Nós tínhamos ministro.
2: Senador. Onofre Quinan.
0: Agora vamos lá. Tira
2: o doutor Maxilânio.
0: Exato. Senador. Tira o Leandro Ribeiro agora do governo, que saiu. Quem é o representante de Anápolis no governo do estado? Fala pra mim.
1: Nem o governador mais, né? Que ele falava que ele já era.
0: Então, Anápolis precisa voltar a ter representatividade pra bater na mesa e falar: governador, a Secretaria de Indústria e Comércio tem que voltar pra Anápolis. O DAE lá de Anápolis é de 1978, gera 60 mil empregos, tem o segundo polo farmoquímico, tem o quarto metal mecânico, é uma cidade que prospera, é uma cidade, governador, que tem pessoas que têm condição de tocar a Secretaria de Indústria e Comércio. Achei bacana agora a Codego lá, colocar o Luiz Rosa lá. Tá trabalhando, tá lutando. Eu acho que vai trazer resultado pro estado e pra Anápolis. Então é isso que a gente precisa, representatividade. E a população de Anápolis precisa entender que a gente tem que colocar pessoas de Anápolis lá na Assembleia Legislativa e na Câmara Federal.
1: Tá fraca a nossa representatividade política hoje com os nossos
0: muito
1: deputados?
0: Muito fraca. Hoje nós não temos pessoas pensando no meio de Anápolis, no seio de Anápolis, né? na vida de Anápolis, na estrutura de Anápolis, no desenvolvimento econômico de Anápolis, na representatividade de Anápolis junto ao governo do estado. Nós temos pessoas com projetos individualistas. Quer ver como os projetos são individualistas, Rubiano?
2: Vamos lá.
0: O ex-prefeito da cidade de Anápolis lançou a primeira-dama deputada estadual e aí elegeu. Precisava disso? Por que que ele não esperou acabar o mandato, saiu a deputado federal para continuar na vida? Por que que ele colocou a esposa na política? Porque ela tem o perfil político? Porque ela tem o viés político na veia? Você tá entendendo o que eu tô falando pra você? Os projetos são individuais. São pessoais. E a cidade de Anápolis precisa de projetos pensando a cidade de Anápolis. É isso que eu falo. Nós temos que entender que a política não é uma profissão, é uma vocação.
2: O senhor entende que Vivian Naves é um projeto pessoal do ex-prefeito Roberto Naves?
0: Exatamente. Tá diferente? Tô errado? Não, fala pra mim se eu tô errado. O cara usou a máquina pra lançar a esposa. Por quê? Porque é um projeto pessoal, um projeto familiar. Ele não pensou a cidade de Anápolis. Se ele tivesse pensado a cidade de Anápolis, ele licenciaria do mandato, deixava o vice, na época, Márcio Cândido, assumir e saía candidato a deputado federal. Agora não, eu vou colocar minha esposa deputada, daqui a pouco eu lanço minha filha vereador, daqui a pouco eu lanço fulano, e vou fazendo ali a política uma estrutura familiar, para me dar uma estrutura familiar. Isso é muito errado. Política não é profissão, é vocação.
1: E aí o senhor vai ter que, o senhor me obriga, e até pelo meu perfil, e não é nenhum desrespeito, mas o senhor fez parte desse projeto, o senhor era pré-candidato a deputado estadual, praticamente tido como a sua eleição garantida, e por esse projeto o senhor acabou se tornando um candidato a deputado federal.
0: Roger,
1: de certa forma o senhor fez parte desse projeto.
2: Aliás, eu gostaria, eu me sinto agora aqui na Câmara Municipal como vereador, citei o nome do colega e o colega tem direito à réplica. Então, mais ou menos isso. Nós citamos aqui o nome do vereador quando nós, Roger, comentávamos aqui no programa da candidatura dele a deputado federal, incentivado pelo prefeito Roberto Naves, isso foi, é tido e havido conhecido por todos, foi incentivado pelo prefeito a buscar votos somente na cidade de Anápolis.

0: simples. E o prefeito falava na época até nas campanhas: o Leandrinho não vai pedir voto nem em Campo Limpo. E foi votado fora.
1: Ajudou
0: e eu até perguntava a você: será que se ele não fosse incentivado a buscar votos fora de Anápolis, não teríamos hoje mais um deputado federal em Anápolis? À vontade.
2: Ó, boa pergunta, Roger. Eu não tenho dificuldade nenhuma em responder, até porque toda vida eu fui papo reto, linha reta, PH. Eu nunca escondi nada. Inclusive, enquanto presidente da Anapolina, expunha as nossas dificuldades até de alimentação.
1: Exatamente.
2: De atleta.
1: Sou prova disso.
2: Me falaram, mas você fez parte desse projeto. Eu fiz parte de um projeto onde eu sacrificaria uma candidatura de deputado estadual para federal, acreditando que a cidade de Anápolis abraçaria esse projeto e mais, com o compromisso de ser candidato a prefeito na sucessão.
1: Exatamente.
2: A cidade de Anápolis sabe exatamente de cor e sorteado esse projeto. Só que o ex-prefeito Roberto Naves, que já foi a público e já reconheceu, não cumpriu sua palavra. Ele fez um compromisso e lá na frente, talvez por vaidade, ou talvez por algum motivo, ele não cumpriu sua palavra. Ele já foi em alguns microfones aí de algumas emissoras e falou: realmente eu errei. Eu deveria ter cumprido o compromisso com o Leandro, porque o meu projeto foi abrir mão de ser candidato a deputado estadual, entendendo que a cidade de Anápolis poderia eleger mais um deputado federal, mas que lá na frente eu seria o candidato a prefeito. E eu acreditei na palavra do homem. E ele não foi homem comigo, não foi correto. Então é a pura verdade, eu não tenho nenhuma dificuldade em falar isso em qualquer microfone que me for perguntado. E falo mais. Um ensinamento: na política não existe compromisso futuro. Ficou escancarado isso. Você não aceita e faça compromisso futuro na política, porque ele não será cumprido. Assim como esse não foi. Agora, comigo é diferente. Se eu faço um compromisso, eu cumpro. Eu fiz o compromisso de levar a esposa dele como deputada estadual no meu eleitorado. E se você pegar a votação de Anápolis aí que ela teve e eu tive, foi a mesma votação. Será que é milagre? Será que é ela que me carregou? Então, assim, eu cumpri o meu papel. Infelizmente, não cumpriram comigo. Essa é a pura verdade.
1: E em relação a deputado federal, o senhor já está fechado com alguém? Ou vai caminhar, vai ter uma carreira só?
2: Não, estou fechado com um pré-candidato, Lucas Virgílio. E foi deputado federal por 2 mandatos, é vereador hoje por Goiânia, é uma pessoa muito trabalhadora, muito humilde. Perdeu a eleição para deputado federal com 74, 73 mil votos.
1: Sim.
2: Votação expressiva, mas não atingiu pelo coeficiente eleitoral. E é uma pessoa que, enquanto deputado federal, e eu precisei dele para atender as demandas da cidade de Anápolis, ele atendeu. É uma pessoa bastante acessível e fez o compromisso comigo de destinar recursos para a cidade de Anápolis. Ou seja, é uma pessoa que nós acreditamos, que trabalha muito, e eu tenho certeza que estará retornando à Câmara Federal.
0: Agradeço muito a audiência, mais uma vez cito o nome dela aqui com muito prazer, a jornalista Rebeca Romero. Está na nossa audiência, pede para que eu pergunte para o Leandro se não seria melhor, você pode ver aqui, ó, pergunte para o Leandro se não seria melhor ele, como um defensor de Anápolis, apoiar candidatos a deputado federal da cidade.
1: É, e tem um grande amigo dele ali também, favor, o doutor Hélio Lopes também, tá conosco ali, entre tantos outros nomes.
2: Meu, né? Vice-presidente da Anápolis por quase 10 anos.
0: Eu abro mão da minha última pergunta que eu teria, até pelo passar da hora, mas dois passos a pergunta não, aqui da Rebeca.
1: Que responder a pergunta do Eliezer aqui em relação a questão do entreposto aqui, né, lá do...
2: É, essa eu tenho do Eliezer, eu tenho que me informar melhor, até porque nós temos uma dificuldade ali no aeroporto de cargas, de questões estruturais. É, por cima, passando, me falaram que é questões de pouso e decolagem.
1: Sim.
2: Ou seja, se a pista não funcionar, não tem como você fazer aqui um hub de recebimento e logística. Então, isso aí eu vou me inteirar melhor para saber realmente a atual realidade. Faça esse compromisso. É, a Rebeca é uma pessoa que trabalha muito, já colocou seu nome algumas vezes à disposição. Ela sabe que eu já fui candidato a deputado federal, entendendo que a cidade precisa de representatividade a deputado federal. Quando eu coloquei meu nome como pré-candidato a estadual, eu não tinha nenhum pré-candidato a federal por Anápolis que me procurou ou que colocou o seu nome à disposição até então. E eu procurei uma pessoa para que eu pudesse fazer uma dobradia, entendendo que ela ia respeitar e atender os anseios da cidade de Anápolis. E encontrei o Lucas Virgílio, que já tinha sido deputado federal por duas vezes. E o Lucas falou, não, vamos trabalhar junto, vamos caminhar junto. E é uma pessoa bastante acessível, que já foi deputado, que tem experiência. Torço muito pela Rebeca, acho uma guerreira, uma batalhadora, mas eu já fiz o compromisso com o Lucas e o Lucas fez o compromisso com a cidade de Anápolis. Então eu entendo que eu acertei nessa dobradinha com o Lucas Virgílio, porque ele tem serviço prestado, é um ex-deputado federal que perdeu a eleição com 74 mil votos, sendo mais votado em 35 municípios. Ou seja, perdeu a eleição por falta de quociente eleitoral naquela época no Partido Solidariedade. Então, eu torço muito para que a Rebeca tenha seu êxito nessa eleição. Anápolis precisa de mais uma cadeira, como eu coloquei aqui a entrevista toda. Mas o meu compromisso com o Lucas, não entendendo que ele não seja de Anápolis, entendendo que ele precisa atender a cidade de Anápolis.
1: Aliás, ô Rubiano, eu pensei em entrar na questão da estrutura que o Leandro tem hoje, mas ele fica à vontade para falar se a estrutura dele é o suficiente para ele poder alcançar o que ele está desejando, que é ser eleito deputado estadual. Mas ele falou aqui sobre compromisso político, né? O senhor fica decepcionado com a falta, talvez não seja essa a palavra, de comprometimento de alguns ex-vereadores, colegas do senhor, que o senhor deu a mão quando era presidente da Câmara, né? Tantos que o senhor ajudou, que lá estão hoje. Inclusive o próprio Domingo de Paulo, que eu acredito que ainda deve ser um amigo do senhor, pelo menos uma pessoa que o senhor tem em consideração, o senhor praticamente o colocou como presidente da Câmara. E hoje o senhor só tem, se eu não estiver equivocado, um vereador ao seu lado, né? Não deveria ter pelo menos mais alguns que deveriam estar apoiando a candidatura do senhor?
2: Na verdade a gente não mistura as coisas, Roger. Eu entendo que eu poderia sim ter mais apoio na Câmara Municipal. Eu acho que os colegas poderiam sim me dar uma força maior, mas eles têm os compromissos partidários deles. E em especial o Dominguinho já tinha um compromisso com a deputada Viviane Naves. Outros vereadores já tinham feito meu compromisso e eu estava decidido em não mais militar na vida pública, na política. E aí eu fui convidado pelo Mobiliza, decidi novamente a disputar uma nova eleição, e aí eles já estavam na gíria da política, amarrados com seus compromissos. Então não tenho nenhuma dificuldade, não levo pro coração, não tenho rancor deles. Eu acho que a pessoa tem que apoiar de coração, não só ali naquela hora, naquele momento, mas de coração, para fazer um bom trabalho e levar seu nome bem levado. Então o Fredinho, ele me dá uma sustentação muito bacana dentro daquela casa de leis, né? E os demais, a gente tem uma admiração pelo trabalho que faz, pelo compromisso que tem com a cidade de Anápolis. No mais, a gente buscar êxito na eleição e somar com eles para trazer recursos para a cidade de Anápolis.
0: Vereador Leandro Ribeiro, muito obrigado pela participação. A sua entrevista enriqueceu muito aqui o nosso programa, no sentido de que, com a participação de pré-candidatos que pensam a cidade, que buscam a vitória em prol da cidade, quem tem a ganhar é só a nossa população. Oxalá tenhamos de fato 6 ou mais deputados estaduais, por que não? 1, 2, 3, 4 deputados federais, temos quantitativa eleitoral suficiente para isso, com o objetivo sempre de a obedecer o nome desse programa, a debater a nossa cidade e o nosso futuro, não nos esquecendo do passado, né? O passado de sucesso que o senhor teve nas suas eleições, esse capital político que pode o levar a essa eleição. Muito obrigado por ter vindo.
2: Eu que agradeço, Rubiano, Roger, PH, ouvintes, telespectadores, sempre que puder nós estaremos aqui à disposição. Mais uma vez peço desculpa pela garganta inflamada, mas mesmo assim nós viemos aqui, debatemos um pouco a cidade de Anápolis, o estado de Goiás, o projeto que se avizinha aí pré-eleitoral, e nós vamos continuar defendendo a cidade de Anápolis. Tenho certeza que mesmo sem mandar, nós estamos buscando tentar algumas soluções em demandas contínuas que tem no município grande como a cidade de Anápolis, e nós estamos focados agora na pré-campanha, logo em seguida na campanha, e quem sabe a gente ser mais um representante da cidade de Anápolis. Grande abraço, bom final de semana a todos.
0: Grande abraço, muito obrigado.
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4: É Anápolis, 9:35.
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4: De volta aqui no nosso Rádio Debate pela Rádio Nova FM. Infelizmente, viu, Paulo Henrique Mendes? A gente falava ontem aqui no nosso programa esportivo sobre uma partida final envolvendo a equipe do Anápolis, lá pelos Jogos Abertos. E eu recebo aqui do meu amigo Ismar cenas sobre uma briga generalizada que aconteceu ontem no estádio. Ainda não tive a oportunidade de assistir, mas envolvendo as torcidas do Anápolis e da Anapolina. Certo? Cenas lamentáveis, aquilo que a gente já vem falando há bastante tempo aqui em Anápolis, sobre essas questões que a gente tem que diminuir, essa questão dessas brigas. Então, a briga aconteceu ontem lá no ginásio internacional, envolvendo as duas torcidas, sendo que somente uma das equipes estava envolvida nessa final lá. Mas, infelizmente, está se tornando recorrente aqui na cidade de Anápolis. Essas brigas generalizadas, envolvendo as torcidas do Anápolis e da Anapolina. Eu prefiro até dizer o seguinte, envolvendo alguns torcedores, porque a torcida é muita gente. Então, alguns que gostam da confusão, gostam das brigas. Infelizmente, ontem aconteceu mais uma aqui na cidade de Anápolis, o que vai distanciando cada vez mais a possibilidade de termos as duas torcidas no próximo jogo Anápolis e Anapolina. Ano que vem, pelo aquilo que foi combinado, vai pertencer à torcida da Anapolina. Então, provavelmente, Anápolis e Anapolina no ano que vem, dando sequência a esse modelo de campeonato que temos hoje, campeonato goiano, provavelmente teremos só a presença da torcida da Anapolina. Já estava combinado isso, entre aspas, e da forma que a coisa está caminhando, infelizmente, vamos ficar somente nisso. 9:37, mas, Paulinho, vamos às notícias, de Goiás.
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4: Governo de Goiás entrega veículos, cadeiras de rodas, bicicletas elétricas e equipamentos de saúde para 156 municípios. Repórter Briana Silva.
7: O governador Daniel Vilela entregou mais de 170 veículos, bicicletas elétricas, cadeiras de rodas e equipamentos de saúde que vão beneficiar 156 municípios goianos. Com investimento de 108 milhões do Tesouro Estadual, a ação integra a terceira etapa do programa Goiás do Crescimento e do Empreendedorismo. O governador Daniel Vilela destaca a importância das entregas e do programa, que é uma ação criada para atender diretamente a aquelas demandas específicas das prefeituras.
8: Um programa que ele atende diretamente os municípios nas suas necessidades particulares, menores. O Goiás de Crescimento, ele busca fazer com que a gente possa entregar lá na ponta alguns equipamentos que às vezes são simples, são um pouco mais baratos, às vezes as pessoas observam assim, é um carro e acha que isso não tem tanta relevância, mas muitas secretarias, muitas ações, muitos programas dependem desses equipamentos. Estamos entregando aqui, por exemplo, várias, se eu não me engano, mais de 700 bicicletas elétricas. Isso facilita a vida dos agentes de saúde, endemias e

0: Sim, vários servidores municipais têm a agilidade, a facilidade, menor esforço através desses equipamentos que são atendidos dentro desse nosso programa.
1: Coordenada pela Secretaria de Estado de Relações Institucionais, em parceria com a Secretaria de Estado da Saúde, a iniciativa tem o objetivo de fortalecer a infraestrutura da saúde, da mobilidade, do desenvolvimento econômico e da prestação de serviços públicos nos municípios. Briana Silva, da Agência Goiás de Notícias, agência.go.gov.br.
2: Horas e 40 minutos, dando sequência às notícias de Goiás, né? Goiás é o primeiro lugar do Brasil na redação do Enem 2025 entre as escolas de redes estaduais. Repórter Kaique Juliano.
3: A rede pública estadual de Goiás conquistou a maior nota média em redação do Brasil entre todas as redes estaduais de ensino do Enem 2025. De acordo com dados do Instituto Nacional de Estudos e Pesquisas Educacionais, Anísio Teixeira, os estudantes goianos alcançaram média de 571,61 pontos, consolidando o estado como referência nacional em educação. O resultado é fruto da transformação promovida na rede estadual de ensino desde 2019. Com investimentos superiores a 11 bilhões, o governo de Goiás modernizou a infraestrutura escolar e ampliou o acesso a tecnologias, como a distribuição de Chromebooks. Além de ter fortalecido políticas de permanência dos estudantes na escola e ter implementado programas como Bolsa Estudo, voltado ao combate à evasão escolar. O estado também avançou na valorização dos profissionais da educação, com concursos públicos, melhorias na carreira e ações voltadas à promoção da equipe e de um ambiente escolar mais seguro. Kaique Juliano, da Agência Goiás de Notícias, agência.go.gov.br.
2: Beleza, são 9h41 e na sequência, o IPASGO Saúde amplia acesso aos planos em Goiás. A matéria do repórter Simval Lopes.
4: O governo de Goiás sancionou a lei que amplia o acesso ao plano IPASGO Saúde. A nova regra permite a inclusão de parentes de até quarto grau nos planos da operadora. Com a mudança, beneficiários poderão incluir familiares como primos, tios-avós e outros parentes que ficavam fora das regras anteriores e não podiam fazer parte do plano de saúde. A adesão vai depender das condições de cada plano e dos registros na Agência Nacional de Saúde Suplementar. A nova lei também autoriza o IPASGO a fechar convênios com associações, sindicatos e conselhos profissionais. A medida deve ampliar a oferta dos planos para novos públicos vinculados a essas entidades. O IPASGO terá até 120 dias para fazer as mudanças necessárias na estrutura, nas regras e na operação dos novos produtos. Hoje, o IPASGO atende mais de 580 mil clientes. A rede credenciada tem mais de 4 mil prestadores de serviços, entre hospitais, clínicas, laboratórios e profissionais de saúde em Goiás e no Distrito Federal. Simval Lopes, da Agência Goiás de Notícias, agência.go.gov.br.
2: 9h42 e na sequência, Procon Goiás apreende pacotes de figurinhas de álbuns da Copa do Mundo com indícios de falsificação. Ela está de volta, a repórter Briana Silva.
1: O Procon Goiás apreendeu 324 pacotes de figurinhas da Copa do Mundo FIFA 2026, totalizando 2.268 cards com indícios de falsificação. A ação aconteceu em dois estabelecimentos localizados no setor central, em Goiânia. As figurinhas eram comercializadas como compatíveis com o álbum oficial do Mundial, mas a R$ 4,00 o pacote, valor um pouco abaixo do praticado. Durante a operação, os fiscais identificaram os itens que apresentavam características visuais aparentemente semelhantes às figurinhas oficiais produzidas pela editora detentora da licença oficial da FIFA para a produção e comercialização do álbum e das figurinhas. Contudo, foram constatadas diferenças na qualidade do papel e da impressão do material que indicam se tratar de produtos não oficiais. Além disso, não foi apresentada nota fiscal dos produtos. O Procon Goiás orienta os consumidores a redobrarem a atenção ao adquirir figurinhas e álbuns da Copa do Mundo. A recomendação é priorizar a compra em bancas, papelarias, livrarias e estabelecimentos reconhecidos, além de verificar se o produto possui informações claras sobre fabricante e distribuidor. Alguns sinais podem dar indícios de falsificação, como diferenças na qualidade de impressão, tonalidade das cores, acabamento, textura do papel e preços muito abaixo dos praticados no mercado. Briana Silva, da Agência Goiás de Notícias, agência.go.gov.br.
2: 9h44, e para finalizar o giro de notícias de Goiás, Polícia Rodoviária Federal e Guarda Civil Municipal de Rio Verde apreendem mais de 7 toneladas de maconha em um caminhão. A reportagem é de Andressa Calassi.
5: Em Rio Verde, uma ação conjunta da Polícia Rodoviária Federal e da Guarda Civil Municipal resultou na apreensão de mais de 7 toneladas de maconha escondidas em um caminhão que transportava uma carga de MDF. O motorista foi preso em flagrante. Em Aparecida de Goiânia, equipes da Companhia de Policiamento Especializado, a CPE, apreenderam quase 80 quilos de skunk, conhecida como super maconha. A droga, avaliada em aproximadamente R$1.200.000, estava escondida em um depósito de materiais de construção. Um homem de 36 anos foi preso durante a operação. Em diferentes regiões do estado de Goiás, as forças de segurança pública interceptaram grandes carregamentos de drogas que abasteceriam pontos de tráfico em Goiás. Esses entorpecentes foram tirados de circulação e esse foi um duro golpe contra organizações criminosas. Ainda em Aparecida de Goiânia, um homem de 22 anos foi preso após fugir de um acidente de trânsito e abandonar o carro, carregado com 4 quilos de skunk. Segundo a polícia, ele tentou esconder parte da droga após a colisão, mas acabou preso. Além dos entorpecentes, foram apreendidos celulares, dinheiro, uma balança de precisão e anotações relacionadas ao tráfico de drogas. Somente nessas 3 ocorrências, o prejuízo causado ao tráfico ultrapassa milhões de reais. As apreensões reforçam a atuação integrada das forças de segurança no enfrentamento ao comércio ilegal de drogas no estado de Goiás. Andressa Calassi, Agência Brasil Central.
2: São 9h47. Né, finalizando aqui o giro de notícias do estado de Goiás, daqui a pouco a sequência do nosso Rádio Debate, na apresentação principal desse âncora espetacular, Rubiano Cardoso.
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7: Hora certa. 9:50 em Anápolis. Estamos aqui na apresentação do Rádio Debate, espaço livre e democrático do jornalismo anapolino. A notícia tem prioridade e o espaço onde a notícia é verdadeira, com absoluta certeza. No nosso programa, a notícia tem só um lado, que é o lado da verdade. Nisso você pode acreditar. Agradeço a você que nos acompanha pelo FM, também pelas plataformas digitais, é o termo, né, mais utilizado hoje em dia, as plataformas digitais. Estamos lá com toda certeza, YouTube, Instagram, pelos aplicativos. Agradeço a sua participação e as suas manifestações. Antes de trocar uma ideia com o Roger aqui, porque já tem desdobramentos, já está repercutindo, modéstia à parte, é a audiência da Nova FM, a participação, a entrevista do ex-vereador Leandro Ribeiro, pré-candidato a deputado estadual. E quem disse que sextou e por esse motivo não temos Polícia Federal nas ruas? Temos, sim senhor, sim senhora. Operação da Polícia Federal deflagrada nesta sexta-feira, Operação Malco. M-A com acento L-L-K-U. Malco. Com o objetivo, essa operação, de desarticular o grupo criminoso responsável pelo transporte de cocaína oriunda da Bolívia para o Brasil por meio de aeronaves. Estão sendo cumpridas 7 ordens judiciais, sendo 2 mandados de prisão preventiva e 5 de busca e apreensão. As ações foram expedidas pela Justiça Federal e executadas em endereços ligados aos investigados nos municípios de Ribeirão Preto, São Paulo, Sinop, Alta Floresta e Marcelândia, em Mato Grosso. Pois bem, a investigação é um desdobramento da apreensão de mais de meia tonelada de cocaína realizada em fevereiro deste ano pela corporação, em conjunto com o Grupo Especial de Fronteira, o GEFRON, em Marcelândia, repito, lá no Mato Grosso. Na operação, uma aeronave utilizada no transporte da droga foi localizada em uma propriedade rural e apreendida junto com a carga ilícita, uma arma de fogo, um veículo de apoio logístico e outros elementos que contribuíram para o avanço das investigações. Diligências apontaram que a cocaína apreendida teve origem na Bolívia e era introduzida em território nacional por meio de uma rota aérea clandestina destinada ao abastecimento de grupos criminosos atuantes no Brasil. Enquanto isso, no noticiário internacional, infelizmente, o número de mortos por conta dos terremotos na Venezuela subiu nesta quinta-feira para 589 pessoas, segundo um balanço atualizado do governo venezuelano. O novo balanço também afirma que há 2.980 feridos. Aquilo que a gente não gostaria que se confirmasse, mas já esperávamos, aconteceu. O aumento nos mortos e também na contabilidade de feridos. Na noite de quarta-feira, para relembrar, dois terremotos em sequência atingiram a região norte do país, onde fica Caracas, a capital. Além das mortes, os tremores derrubaram prédios e deixaram um rastro de destruição na capital venezuelana e arredores. Os sismos foram os mais fortes no país em mais de 100 anos. Jorge Rodríguez, presidente do parlamento venezuelano, informou o novo balanço das vítimas. Disse

0: Jorge Rodríguez, presidente do parlamento venezuelano, informou o novo balanço das vítimas. Disse também que o governo registrou até agora 250 edifícios que foram totalmente derrubados ou sofreram danos. Especialistas dizem que a intensidade desses sismos, desses terremotos, maior do que a destruição causada por uma bomba atômica. Os efeitos desses dois terremotos maiores que a detonação de bombas atômicas. Então, a tragédia com essa contabilização feita até agora pelo governo venezuelano. 9:54, terremoto na Venezuela, Polícia Federal nas ruas e aqui no nosso Rádio Debate, a entrevista, o bate-papo que levamos ao ar há pouco com o ex-vereador e ex-superintendente de Estado, Leandro Ribeiro, que já tem desdobramentos e já causa alvoroço aí no meio político local, Roger.
1: É, exatamente, né? A entrevista com o Leandro é sempre uma entrevista muito boa e ele é muito direto, muito verdadeiro nas coisas que ele fala. Não esconde as coisas e algumas coisas que ele falou realmente causam alguma repercussão, né? O tempo, embora a gente tenha tido uma entrevista em cerca aí talvez de uma hora, não precisei bem o tempo, acaba sendo curto por tantos assuntos, né? Agora ele foi de encontro e aí a pré-candidata Rebeca Romero fez a colocação e foi de encontro aquilo que falávamos aqui outro dia, né? Você até arregalou os olhos quando eu disse aqui. Talvez eu tenha sido até um pouco veemente, incisivo demais, quando eu falei aqui que uma das maiores bobagens que se fala no rádio é que nós temos que votar só em candidatos de Anápolis, né? Mas nós buscamos votos fora. Se os nossos próprios candidatos aqui, se vereadores nossos, se radialistas nossos, apoiam candidatos de fora, principalmente a deputado federal. E tá aí o vereador Leandro Ribeiro, e é um direito dele, não tô tirando direito dele. Aqui ele está fazendo uma parceria com um candidato a deputado federal de fora da cidade. Quer dizer, ele vai pedir voto para ele na cidade e vai pedir voto para um candidato de fora da cidade, enquanto temos nomes aqui na cidade, né? Ele não é obrigado a fazer parceria com ninguém, certo? Mas apenas eu estou fazendo apenas essa colocação. Quer dizer, ele vai buscar votos fora, assim como todos os nossos candidatos a deputado estadual e federal vão buscar votos fora, e a gente não pode ter então os candidatos de fora buscando votos aqui dentro, né? Agora é lógico, a gente tem que chamar a consciência da nossa população para votar nos nossos candidatos aqui, mas isso aí não impede que os de fora venham buscar votos aqui, porque afinal de contas nós daqui vamos buscar votos lá fora. E os nossos candidatos aqui é um exemplo do vereador Leandro. Ele vai pedir voto para ele e vai pedir voto. Não é só ele, tá? É bom que se diga que não é só ele, né? Eu não tenho conhecimento, talvez nós tenhamos, eu disse outro dia aqui, até por questão de familiaridade, o deputado estadual Antônio Gomide vai pedir voto com seu irmão Rubens Ottoni, que os dois são da cidade. Mas eu não sei com quem está fechada a deputada Viviane Naves, o deputado Hamilton. Esse está fechado com o Bruno Peixoto. O coronel Adailton, não sei, né? Mas provavelmente, pelo que me informaram, de fora, mas também não vou afirmar aqui. Então, são assim, eles se aliam a candidatos de fora, certo? Então, obrigatoriamente, eles estão falando para o eleitor: vote num candidato de fora da cidade, né? Deixe de lado de votar. Vote em mim, sim. Mas nos outros candidatos, pelo menos deputado federal da cidade, não. Você vota no candidato de fora. Entendeu? Então isso aí seria uma demagogia. Todo mundo falar isso. Cada um faz seu trabalho, corre atrás dos seus votos, tenta conscientizar a população. Mas não vamos ficar naquela: nós temos que votar só em candidato de Anápolis, se ao mesmo tempo nós estamos pedindo votos para candidato de fora. Agora o Leandrinho, viu, o Rubiano? Daqueles candidatos que não tem mandato, é um dos que, se não for o que mais tem chances de conseguir uma cadeira na Assembleia Legislativa, né? Porque é muito difícil você tirar uma cadeira de quem já está lá. Quem vai ter muitas dificuldades, expliquei aqui outro dia, que tem 7 candidatos fortes no partido ou na federação dele, que já são deputados, é o coronel Adailton, né? Então na chapa dele já são 7. Lá estão acreditando que fazem de 3 a 4. Então 3 vão ficar de fora.

0: E nesses 3 a 4, o nome dele, pelo menos naquela chamada pesquisa interna, não figura entre os favoritos. Né? De repente ele surpreende todo mundo e até seja mais bem votado, mas vai ter sérias dificuldades, certo? É um dos que vai sofrer com isso aí, né? Em relação a deputada Bibiana Naves, eu não sei, já não tem esse acompanhamento. Agora, o vereador Hamilton, ou perdão, o deputado estadual Hamilton, esse sim deve estar, pelo menos é cotado como um daqueles que vai conseguir a reeleição. Se bem que saiu uma pesquisa agora, uma dessas pesquisas, entre os 10 nomes mais lembrados, né, o nome dele não figura. Então aquela conversa de que ele vai ser um dos mais bem votados, pode até ser que venha a ser, mas pelo menos entre os 10 nomes mais lembrados, o nome do deputado Hamilton Filho não é figura. E eu fico assim naquela, e a irmã dele, a Andréia, que é presidente da Câmara, qual deputado federal que ela vai apoiar?
1: Exatamente. Ficamos a.
0: Ela tem uma parceria. Ela tem uma parceria muito grande com uma já deputada federal. E aí ela vai abrir mão dessa deputada federal, que ela, durante o mandato dela, fala e canta o nome dela em verso e prosa, tá sempre enaltecendo o trabalho dessa deputada federal. Ela vai continuar com ela agora durante a campanha. Ela vai apoiar o candidato que o irmão dela tá ligado, ou ela vai apoiar alguém de Anápolis? Ela é uma vereadora de Anápolis, presidente da Câmara Municipal de Anápolis. E assim, para encerrar a participação, viu, Rubiano? Eu tava aqui vendo e fiquei arrepiado aqui, não foi de frio por causa do ar-condicionado, não. Vendo as cenas covardes, que eu ainda não tinha assistido, da pancadaria ontem lá no Ginásio Internacional de Anápolis. E aí eu vou perguntar aqui ao secretário de esportes, né, que é vereador, o senhor Divino Antônio, ao prefeito municipal, o senhor Márcio Correia, né, os nossos comandantes de polícia, né, militar aqui de Anápolis, e não vou nem estender isso ao estado. Quando que nós vamos tomar providências? Que não é a primeira vez que isso acontece em Anápolis, a gente tem falado aqui na nossa programação esportiva, recorrentemente se confrontam torcidas do Anápolis e da Anapolina na cidade, né? Mesmo sem ter jogo de futebol, mesmo sem ter evento esportivo, eles marcam brigas, né? E se encontram na cidade, né? Até quando a gente vai suportar isso? A maioria são jovens. Ontem, pra você ter uma ideia, era a final do campeonato Jogos Abertos. De quem que é os Jogos Abertos?
1: Da prefeitura.
0: Né? E não tá errado o português, não. É porque é a competição denominada Jogos Abertos. Né? É da prefeitura.
1: Jogos Abertos é uma competição da prefeitura.
0: Sim, então. Exatamente. Quem deve. Estava no ginásio que pertence a, ou pelo menos está sob a gestão da Secretaria de Esportes, da Prefeitura de Anápolis. Uma competição municipal, certo? Que a segurança deveria ser garantida pela Secretaria de Esportes através dos órgãos de segurança do município. Tem um menino aqui, e lá é uma competição sub-18. Sub-18, tá? Tem um rapaz aqui que ele ficou só de cuecas. Ele foi espancado, arrancaram as roupas, rasgaram as roupas dele. Estão nas imagens. Ele ficou só de cueca. Eles pegaram um rapaz lá e espancaram tanto esse rapaz, um grupo, né, em cima de um rapaz só, né, e pessoas e meninas e mulheres e jovens correndo, né, tentando escapar, um pai que ficou com o filho no colo. Até quando, Rubiano? A pergunta é essa, até quando? Né, até morrerem 1, 2, 3, ou até que se morra um parente ou um filho de um desses que estão à frente, que pode tomar uma providência? Ou vamos ficar nós aqui falando no vazio a vida inteira e nada vai acontecer? É, até quando?
1: Essas pessoas são os famosos bandidos. Não estamos aqui para adjetivar ninguém, mas não podemos fugir essa regra vez ou outra. São os famosos bandidos travestidos de torcedores, e essas pessoas prestam um desserviço a instituições da cidade que merecem todo o respeito: Anápolis Futebol Clube e Associação Atlética Anapolina. Goste ou não, sejam torcedores ou não, mas são instituições da cidade, são equipes de futebol que levam o nome da cidade Brasil afora, o Anápolis como campeão de uma competição nacional há pouco tempo, a Anapolina que já disputou competições como a segunda divisão de campeonato brasileiro e na década de 1970, 1980 disputou competições com bons resultados no calendário nacional, e essas pessoas prestam um desserviço a Anápolis e a Anapolina e, na pior das hipóteses, cometem crimes. E onde, como muito bem disse o Roger, onde está o vereador secretário, onde está o prefeito e onde está a polícia? Onde está a polícia? Cometeram um crime.
0: Pode falar
1: está
0: mais.
1: Comprovadamente, me permita a redundância ridícula, mas está comprovadamente comprovado que cometeram um crime. E onde está a polícia? É a pergunta que fica. Não vamos aqui enfeitar o peru, nem passar batom, não, Roger. Temos aqui que cobrar sim. Não estou dizendo que você está fazendo isso,
0: não,
1: mas
0: claro,
1: onde
0: não
1: está a polícia? Polícia. Como diz o humorista lá, P-U-L-I-C-C. Cadê a polícia?
0: Não, tinha que ter segurança. Ô, Bendo, eu dirigi uma entidade, você sabe disso, que a gente era responsável pela segurança do evento. É, uma determinada oportunidade, e é bom que se diga também que pela matéria aqui, a Força Jovem, uma parte da torcida, a Força Jovem do Goiás, estava pareada com a torcida da Anapolina, e foram lá. Né? E o jogo tinha uma equipe, não é nem do Anápolis, é uma equipe Anápolis Futsal, né? Mas representando com as cores do Anápolis, quer dizer, não tinha nada a ver com a Anapolina e muito menos com a torcida do Goiás.
1: Mas que tem o nome da cidade aí.
0: Sim, mas aí quando eu fui presidente da liga, teve um jogo lá, aí já estava envolvendo a torcida da Anapolina, até o Paulo Nelly era o presidente da Anapolina, era um campeonato sub-20. O sub-18, não me recordo, era uma dessas. É uma final contra o time do Canedo. Não tinha nada a ver com a Anápolis. Aí, como a liga funcionava ali no estádio, né? A gente fez foi liberado o estádio lá para poder acontecer esse jogo. Aí foi ao contrário, quem foi lá foi a torcida do Anápolis. Uma briga generalizada. Eles chegaram a arrancar aquele portão, que é um portão grande e pesado. Eles arrancaram o portão do estádio, só para você ver o tamanho da violência. Eu, como presidente da liga, o João Jair, na época, o sargento de Sá, que era o meu vice-presidente, nós colocamos as mulheres com crianças de colo, para dentro da liga. Nós não tínhamos nada a ver com isso. Eu peguei e saí chamando todo mundo. Na hora que eu vi que a torcida chegou, e as pessoas começaram a correr, não tinham como sair do estádio, porque eles vieram pelo portão principal. Eu trouxe várias mulheres e crianças para dentro da liga. E alguns vieram correndo atrás, você acredita? E eu me posicionei ali, né? Talvez pelos quase 2 metros de tamanho, pela cor. O João Jair também, né? Ô Paulo, eu tô falando uma coisa muito séria, né? O João Jair de Sá se posicionou ali. E a gente falou: vem, passa e entra na liga aqui. Aí, como eles são covardes, que correm atrás de pessoas que eles dão conta, eles só vão em grupo e vão atrás de crianças e de mulheres, eles recuaram. Os caras meio com pau e com ferros na mão. Entendeu? Como o de Sá, que é muito conhecido, e a gente se posicionou ali, eles iam invadir a liga para pegar as pessoas lá dentro. Você acredita nisso?
1: Pior.
0: Agora
1: que
0: eu pergunto pra
1: pior
0: você,
1: que acredito.
0: O que que esses torcedores, essas torcedoras, essas mães, essas crianças tinham a ver com isso? Elas estavam lá apenas torcendo pelos seus filhos, pelos seus parentes, pelos seus amigos. Isso há quantos anos atrás? Aí eu pergunto pra você, a providência que foi feita lá, que eu pedi ao secretário, falei: ó, não quero mais eventos envolvendo a Anápolis e a Anapolina aqui dentro do estádio. Né? Já que vocês não conseguem garantir a segurança, né, pelo menos que não tenham mais eventos envolvendo as equipes aqui dentro do estádio. Certo? Agora eu pergunto pra você, de lá pra cá, nós já tivemos várias situações, vários confrontos na cidade, mesmo sem a Anápolis e a Anapolina estarem na mesma divisão. A Anapolina ficou 5 anos na divisão de acesso, a Anápolis na primeira divisão, e as torcidas de lá pra cá se confrontando na cidade. Aí eu pergunto pra você, de lá pra cá, quais as atitudes que já foram tomadas?
1: Faço minhas as palavras do Roger. Não tem mais nada a acrescentar. Atitudes a serem tomadas. Onde estão? Com a palavra, as nossas autoridades. Dentro de uma cidade, Roger, dentro de uma realidade de torcidas do Anápolis e da Anapolina, em que nunca vivenciamos isso.
0: Rapaz, os caras arrancaram um portão.
1: Impressionante.
0: Você conhece, talvez a maioria da pessoa, de quem está nos ouvindo, talvez não conheça. É um portão grande, extremamente pesado. Eles arrancaram o portão. Agora imagine se eles pegam uma mãe.
1: Meu Deus.
0: Não, você viu o desespero. Tô aqui, eu fico revoltado, viu, Paulinho? Você tá aí até levando um pouco na brincadeira. Mas eu me recordo aqui do desespero. Desespero das mulheres, das crianças. As crianças se agarrando, as mães desesperadas, gritando e chorando. Entendeu? Chorando, desesperadas dentro da liga. Aí, como é que eu fico? Isso há quantos anos atrás? Entendeu? Aí você vê umas cenas, uma barbaridade dessas aqui, e ninguém toma providência. Eu não vi nas cenas aqui a polícia. Eu não vi seguranças privadas aqui. Cadê o pessoal para dar segurança lá, Rubiano? Isso aqui é um evento da prefeitura. É inadmissível que aconteça uma coisa dessas. Né? Então, assim, eu vou até parar, porque senão a gente vai assim, as imagens vão vir na minha cabeça do desespero daquelas mães, daquelas crianças, né? Imagine você, as crianças desesperadas, agarradas, mãe agarrando o filho no braço assim, pelo amor de Deus, moço, me ajuda, não deixa esse pessoal entrar aqui não. Coisa revoltante, Rubinho.
1: Absurdo, absurdo. Não é, isso não é Anápolis. Gente, isso não é Anápolis, não é isso. Querem transformar a cidade nisso. Anápolis não é isso. A população de Anápolis não é assim. Nós não temos esse perfil. Problemas temos, desentendimentos acontecem, um caso de violência aqui, homicídio, enfim, a gente fica triste, mas Anápolis não é isso. Querem transformar a cidade nisso. As nossas autoridades irão permitir?
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2: Hora certa. Agora em Anápolis, 10 horas e 16 minutos. De volta com o Rádio Debate, espaço livre e democrático do jornalismo anapolino, aonde a notícia tem só um lado, é o lado da verdade, você pode acreditar nisso. Obrigado pela participação, você pela frequência modulada, também pelas redes sociais, pela internet, pelos aplicativos. 10 horas e 16 minutos, horário de Brasília, no Rádio Debate de hoje.
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2: O nosso convidado aqui no Rádio Debate é o André Amorim. Simpático André Amorim. Ele é do Centro de Informações Hidrológicas e Meteorológicas de Goiás. A propósito, já pulou aqui o relógio, 10 horas e 17 minutos, neste momento em Anápolis. Após uma noite, uma madrugada, um começo da manhã com bastante frio, ainda temos um vento frio, gostoso aqui na capital econômica de Goiás. 22 graus a temperatura, umidade relativa no ar de 61%. E qual a possibilidade de chuva, enfim, qual é a previsão do tempo para os próximos dias, até porque aproximam-se as férias escolares, a temporada do Araguaia, não é verdade? E aí, será que temos possibilidade, probabilidade de chuva, de precipitações para Anápolis, para a nossa região, para o Planalto Central? Qual é a perspectiva para os próximos dias? André Amorim está em Catalão neste momento. O André Amorim vai falar conosco, é do Centro de Informações Hidrológicas e Meteorológicas de Goiás. Obrigado desde já pela participação. Bom dia, André.
3: Bom dia, meu amigo Rubiano. Bom dia a todos os ouvintes. Vamos falar um pouquinho de chuva, um pouquinho de frio, um pouquinho de cada situação. E vamos falar também do El Niño, né, que está se aproximando, que já está ativo. Mas quando é que vai desenvolver todas as atividades?
2: Aproveitar a sua presença aí na hospitaleira Catalão. Nós temos Catalão nessa manhã de sexta-feira. Tá frio, tá calor por aí? Como é que tá a situação? Aliás, abraçando a todos de Catalão que nos ouvem agora, André, por favor.
3: Sim, eu estou aqui com o pessoal de Catalão, né? Deixando aqui um grande abraço pro nosso Coronel William, todo o destacamento do Corpo de Bombeiro Militar, Defesa Civil, e também o Silas, né, da Secretaria de Agricultura, o Zé Eduardo da Secretaria de Meio Ambiente. Então é uma atividade que nós estamos fazendo, aproveitando aqui só uma breve fala. Eu sei que Anápolis vai ser desenvolvido também. Estamos aqui com a atividade do dia D do aceiro. E isso vai de encontro ao produtor rural, porque esse período que tem mais queimadas, é muito importante que o produtor rural esteja cuidando do seu aceiro e prevenindo aí as questões das queimadas, para que a coisa não alastre aí de uma vez toda, né? E venha trazer prejuízo aí, como já provocou prejuízo ali na região do Piancó, que é muito bananal em outras épocas. Então vamos ficar atentos aí. O Corpo de Bombeiro Militar está cuidando, e a SEAPA também, né? A Secretaria de Agricultura está cuidando do dia D do aceiro.
2: Bom, André Amorim, nós temos, eu falava aqui no começo do bate-papo, temos a temporada chuvosa, nós vivemos aquele período como atualmente com menos chuva. Sobre o fenômeno El Niño, nos ajude aqui na nossa ignorância quase que total a respeito, por mais que a gente faça leituras e tente se manter atualizado, mas o técnico no assunto, o especialista no assunto é exatamente a vossa pessoa. Nós temos também a temporada do El Niño, ou exatamente esse fenômeno El Niño influencia no período de muita chuva, no período de pouca chuva? Explique essa situação, dê essa aula para o nosso ouvinte aqui da Nova FM, por favor.
3: Então tá bom, vamos lá, para os nossos queridos ouvintes, né, que estão acompanhando. Estamos aí sempre à disposição, Cimégua, né, pela SEMAD. Mas vamos falar o governo do estado de Goiás, vamos falar um pouquinho desse fenômeno, né? Então tem muita gente propagando na internet, Rubiano, uma situação um pouco desagradável, né? Colocando o El Niño como se fosse acabar o planeta. Mas espera lá, vamos devagar, que não é bem assim. Tinha gente vendendo até mochila de sobrevivência, para você ter noção de como o alarde ou as fake news atrapalham a boa informação. Então nós temos um centro de informações onde o estado de Goiás responsável por passar essas informações. Nós somos o órgão, né, o departamento oficial para repassar essas informações.

0: Então, o El Niño é o aquecimento das águas do Pacífico Equatorial. Então, nós teremos os reflexos do El Niño, não agora, essa chuvinha que está acontecendo, é porque o sistema de bloqueio atmosférico está ficando mais frágil, mas aí ele deixa a chuvinha chegar aqui mais ou menos na parte centro-sul do estado, não ultrapassa lá para o norte do estado, que ainda está bem seco. E nós temos aí uma situação da parte de Anápolis, região, que nós teremos, ou todo o Brasil e o mundo será afetado pela questão do El Niño. Só que nós veremos essas características dele lá para o final de agosto e praticamente setembro. Aí é ondas de calor, tempo mais estável, né, uma situação, os rios e os ribeirões vão ficar mais baixos e muito material, vegetação que pode sim pegar fogo, vai estar mais seca. Então, por isso que nós estamos falando aí e agindo em várias frentes de trabalho, né, o governo, por conta de fazer acero, de já estar com as prevenções aí em dias.
1: Vocês então, você, a sua equipe, seus colegas, os outros técnicos especialistas no assunto ficam permanentemente, acredito, ou quase que permanentemente, de olho lá nos satélites. E conforme a imagem é mostrada, ó, isso aqui tem a ver com o El Niño, isso aqui não tem a ver. É mais ou menos assim que funciona a rotina, André.
0: Isso mesmo. Hoje nós temos a capacidade, o BEN, de monitorar os 246 municípios. É o estado do Brasil mais bem monitorado, né, por quilômetro quadrado. A gente fala no sentido que todos os municípios têm um monitoramento, então a gente está monitorando a seca, monitorando a chuva. Então nós estamos sempre de olho e disponibilizando essas informações, né, através de vocês, para os nossos amigos da rádio, da TV, e também pelos nossos canais, né? Nós temos no Instagram e temos também pelo WhatsApp, que fica mais fácil, é um canal, é só o pessoal procurar lá, Cimego, vai aparecer nosso canal lá no WhatsApp e eles podem nos seguir lá, não é grupo, né? É só seguir lá no canal e você vai estar todos os dias recebendo as melhores informações. Eu vou até compartilhar com você, Rubiano, o convite, né? Também para você estar adentrando no nosso canal, e você pode repassar aí para todos os ouvintes que estiverem, que vão entrar em contato com vocês aí, com a equipe técnica.
1: Com toda certeza. E no final dessa participação, ou no momento que você achar apropriado, você pode divulgar também as redes sociais, como o cidadão, como o ouvinte que nos acompanha, ele pode também, em tempo real, através do seu celular, no seu computador, ele pode acompanhar as previsões, as possibilidades, as probabilidades, tudo isso é um serviço prestado pelo Cimego para a população. A gente fala aqui dos técnicos, dos especialistas, mas isso não fica só entre eles, é exatamente para prestar essa informação, é uma prestação de serviço ao público, para que o produtor rural acompanhe as suas plantações, para que a dona de casa saiba quando colocar ou não a roupa no varal. Então, desde a dona de casa, ou do dono de casa, para não ser preconceituoso, até o fazendeiro, até o proprietário de uma grande plantação, até o industrial, o comerciário, acompanhar essas movimentações, para onde as nuvens vão, de onde elas vêm, de onde a chuva vem, para onde ela vai. Então, tudo isso é importante que nós tenhamos, faz parte da boa informação e nós temos que ficar devidamente antenados. Por exemplo, o que os radares mostram com relação à possibilidade de chuva? Aliás, antes disso, André, nós tivemos há mais ou menos 15 dias, 20 dias, precipitações fortes. Nós tivemos chuvas, não sei se fora do período ou dentro de uma possibilidade, eu sei que é incomum uma chuva como tivemos, por exemplo, já que estamos em época de Copa do Mundo, a seleção brasileira jogou contra Marrocos o primeiro jogo e pelo menos em Anápolis, acredito que Goiânia, outras localidades também, choveu bastante. Era uma chuva dentro do esperado ou foi meio aquele chamado ponto fora da curva, André?
0: Então, essa chuva nós estávamos já esperando ela, né? Inclusive a gente já vinha alertando a Defesa Civil. Quero mandar um abraço aqui também, o Beanas, que eu esqueça, para o Rafael, Defesa Civil Municipal de Anápolis.
1: Abraço, né? Para ele.
0: Amigo também. Então, um abraço para ele. Então, nós estamos monitorando e compartilhando essas informações. Então, sabíamos que ia ter chuvas naquela quinta-feira, de quinta-feira em diante, né? Até domingo. Ocorreu essas chuvas, inclusive as chuvas que ocorreram essa semana na parte centro-sul do estado. É uma atividade rotineira, mas eu vou falar que é atípico, mas não é anormal, né? Deixar sempre claro isso. É uma chuva atípica porque não é todos os meses de junho que chove, mas já ocorreu na história, mas muito tempo atrás, décadas aí, né? Chuvas em várias regiões, né? Anápolis e outras regiões, mas já faz muito tempo isso. E ano passado nós tivemos uma chuva em Goiânia, 6 0,1 milímetro. Então, se chuviscou alguma coisa, mas muito breve. Só que com essa correria de tanta informação, a gente acaba se esquecendo, né? A gente vai acaba passando batido aí com a questão das chuvas.
1: A temporada do Araguaia que nós falávamos aqui no começo desse nosso bate-papo, será tranquila com relação a possibilidades aí de chuva, de precipitação, de mais seca ou menos seca? O que os satélites têm mostrado e o que as equipes têm acompanhado e até divulgado, André?
0: Então, vai ser um período normal para o Araguaia. O pessoal vai encontrar as águas mais baixas, né? E é importante que esteja atento a esses bancos de areia, que a gente faz a parte hidrológica e também de qualidade do ar. Então, eles vão encontrar umas águas mais baixas por conta da estiagem, né? Nossa estiagem começou mais cedo hoje. Então, assim, é uma situação que para quem vai estar usufruindo do Araguaia, seja em Aruanã, Bandeirantes, Aragarças, ou seja, em Luiz Alves, esteja atento aí a esses bancos de areia e possíveis acidentes, né? Então, estar sempre dentro aí das normas técnicas, porque nesse ano, o batalhão de Cerrado, o batalhão, né, que cuida ambiental, vai estar presente, e todas as atividades da SEMAD também vão estar presentes lá. Então, é importante as pessoas estarem bem informadas, ir para lá com todas as suas documentações em dias é muito importante. Mas chuva nós não estamos visualizando isso. Vai ter aquelas noites mais frias, manhãs frias e tardes quentes.
1: André, eu insisto aqui no tema Copa do Mundo, que é o momento que estamos vivendo. Então a gente pega a Copa do Mundo até como pano de fundo aqui para a gente melhorar as perguntas ou qualificar aqui as colocações para você. Porque o PH, o nosso produtor, que até entrou em contato contigo, o nosso Paulo Henrique Mendes, também o nosso sonoplasta, o nosso DJ, que nunca erra o play, ele comentava aqui enquanto você falava agora o seguinte: que teve jogo da seleção brasileira que choveu, teve jogo que não choveu, teve dia de jogo da seleção que mudou o tempo, assim, de última hora. Não imaginava assim uma chuva, o pessoal olhou para o céu, estava estrelado ou estava sem nebulosidade, de repente fechou, começou a chover. Essa mudança repentina, o fato de o tempo mudar, como diz o nosso povão, de uma hora para outra, isso também é previsto pelos equipamentos, pelos radares, ou pode acontecer com Copa do Mundo ou sem Copa do Mundo, de vocês forem, digamos, pegos de surpresa?
0: Não, realmente há uma previsibilidade muito boa. Inclusive, isso é assim, quando nós agimos aqui no estado de Goiás, né, especialmente que nós temos aí várias ações estão ocorrendo, há sim uma previsibilidade, e isso a gente consegue avisar com horas de antecedência, até com dias de antecedência, né? E mais próximo, quando o fenômeno está se configurando ali, nós conseguimos ali dar todo aquele suporte. Então, no caso do jogo do Brasil, né, o pessoal, né, nos Estados Unidos vai dar esse suporte para que seja, que corra tudo bem, que todas as informações possam chegar tranquilamente. E você observa, isso não sei se todos observaram, como o pessoal, quando começa a chover e a chuva fica mais intensa, o pessoal não sai, não é por conta da chuva, é por conta das descargas atmosféricas, que isso causa bastante preocupação. Então, um raio pode cair no campo ou pode cair ali, apesar de todo o padrão de segurança, aquela coisa toda. Mas é muito importante, o pessoal não frisou muito, mas observa lá, quando eles falam, o pessoal se encaminha logo para a saída e vai para dentro do estádio, né, que fica naquela parte coberta, que fica ali por trás das arquibancadas, se proteger, ficar todo mundo ali protegido sem correr risco. Isso aí é muito interessante.
1: André, para encerrar sua participação, te agradecendo, e para que você siga a sua agenda aí na belíssima cidade de Catalão, mais uma vez abraço aí a acolhedora Catalão. Queria saber o seguinte: você falou no monitoramento da qualidade do ar. A qualidade do ar hoje em Goiás está dentro do aceitável? Eu te falei da chuva de 15, 20 dias, e eu até fora do ar, eu comemorei bastante, até porque sou um apaixonado por chuva. Eu me recuso a falar de chuva, até como você dá muita entrevista aí para as TVs lá de Goiânia, eu fico muito chateado com os coleguinhas lá de Goiânia ou de emissoras até nacionais, que quando chove, o tempo está ruim, a possibilidade de tempo feio, enfim, choveu é bênção, faz muito bem pra gente, mas a qualidade do ar, porque essa chuva dos dias atrás veio para aliviar literalmente a poeira, porque já estavam botando fogo para tudo quanto é lado, a fumaça estava insuportável, a qualidade do ar estava terrível, difícil para respirar, os olhos enfim, com dificuldade também até de da gente enxergar direito, né? Os olhos ardendo bastante. Qual é a qualidade do nosso ar hoje e qual é a previsibilidade para os próximos dias? Fica até o espaço aberto para você fazer um alerta à população. Daqui a tanto tempo, vamos reforçar um pouco mais a hidratação para evitar os problemas de saúde. Sobre isso que eu gostaria de falar contigo nesse final aqui de bate-papo.
0: Então, realmente é interessante que a população esteja atenta e tomar todas as providências, assim, principalmente produtor rural, Piancó, pessoal da região, né? Eu falo Piancó porque eu tenho um carinho especial ali pelaquela região. É uma região que abastece o município, né? O município de Anápolis. Então, todos os produtores, fique atento, faça o seu aceiro, faça o seu planejamento. Não espere chegar a setembro com a onda de calor, aquela situação toda ruim, para tomar as providências. Sobre a qualidade do ar, nós sim, quando chove tem uma melhora significativa na qualidade do ar, mas com o tempo o pessoal volta a colocar fogo, tanto nos lotes dentro da cidade, quanto lá na área rural, aí a coisa vai complicando. Então, eu sei que o produtor rural não gosta de fogo, né? Então, assim, nós temos amizade com o pessoal do sindicato rural, eles combatem as queimadas também, nos ajuda a manter o meio rural aí sem queimadas e sem causar esses transtornos para a população. Então, tivemos uma melhora, mas vai sim, com o passar dos dias, entrando aí julho, agosto, esse ar vai ficar com a qualidade que a gente fala mediana. Não é bom e não é o bom necessário, não é o péssimo, mas já começa a causar problemas, principalmente problemas respiratórios.
1: Muito obrigado, André Amorim. O André é gerente, André Amorim, que falou conosco direto de Catalão, é gerente do Centro de Informações Meteorológicas e Hidrológicas de Goiás. Peço só para você repetir nesse finalzinho como é que a população pode acompanhar o trabalho e receber os boletins aí do CIMEGO, André.
0: Então, os nossos boletins são disponibilizados, tem a nossa página, né? Se você colocar no Google ali rapidamente CIMEGO, vai aparecer nossa página, mas para facilitar o acesso à população e ficar uma alta transparência, você pode entrar no WhatsApp, né? Todo mundo usa o WhatsApp, fica mais fácil de ler, e você coloca lá nos canais, né? Tem um botãozinho lá chamado atualização, você procura os canais e coloca CIMEGO, CIMEHGO, aí você vai entrar. Mas passei um convite pro Rubiano também, que possa estar disponibilizando aí no site da rádio e também para os ouvintes que estão querendo saber as informações. Então você entra no canal e nos segue. O canal não é grupo, pessoal, é um local onde tem várias pessoas, é um canal mesmo de comunicação. Várias empresas e órgãos públicos têm lá nos canais também o seu canal para estar divulgando informação. E o CIMEGO, todo dia de manhã você vai saber como é que vai se comportar o tempo em Goiás, em Anápolis e região também, e ficar bem informado para não ter nenhum problema.
1: Já recebi o convite e irei aderir aqui a esse canal com absoluta certeza.
0: Pode seguir aí.
1: Um abraço para todos em Catalão, André.
0: Um abraço também, até mais. A gente

0: abraço. Um abraço para todos em catalão, André.
1: Um abraço também. Até mais. A gente vai se falando.
0: Bom fim de semana. Muito obrigado, André Amorim, gerente do Centro de Informações Meteorológicas e Hidrológicas de Goiás, o CIMEGO, falou conosco aqui no Rádio Debate.
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3: Hora certa. Horário de Brasília, 10 horas e 38.

0: minutos. Obrigado no nosso Instagram ao Dr. Tiago Paiva, Aparecida Maria também conectada com a gente, a Rebeca Romero, jornalista, pré-candidata, já falávamos dela aqui há pouco, durante o bate-papo com o ex-vereador Leandro Ribeiro, Dr. Hélio Lopes, Juliana Francis também, a audiência qualificadíssima aqui no nosso programa, Juliana tem um trabalho social fantástico aqui na cidade, o Velton Alves, Eletroeletrônica, Claudinei Augusto, Bruno Bessa. São alguns daqueles que nos conectam nesse momento através do Instagram. Agradeço também a audiência nossa pelo canal do YouTube, o Marcos. Bom dia, Roger. Acompanhando sempre aqui em Goiânia. Que Deus lhe acompanhe sempre. Abração. Obrigado ao Marcos pela participação. A Rosimeire também, a irmã do Roger, tá aqui com a gente, direto de Minas Gerais. A você em todo o país que nos acompanha pelo mundo através da internet, o nosso muito obrigado. Antes de ir a Brasília, sim, Roger.
1: É o Paulo de Paulo também, né? Um grande abraço ao Marcos, um grande amigo, tá sempre ligado conosco, né? Minha irmã já tinha mandado um beijo para ela, a Lindinha até mandou algumas mensagens para mim também, né? O Paulo de Paulo também mandou lá na Irlanda, ao Ismar, né? O Dorival, tantos outros, né? Que estão ligados conosco aí, muito obrigado pela audiência.
0: Obrigadíssimo, 10h40 já nos finalmente quase aqui do nosso Rádio Debate, Brasília chama, o repórter Carlos Nascimento está conosco aqui no Rádio Debate, o convidado dele é o senador da República pelo estado de Goiás, Vanderlan Cardoso, eu já disse o nome dele, mas com a vinheta fica melhor ainda, PH. Carlos
2: Nascimento. Entrevistado direto de Brasília, o senador Vanderlan Cardoso. Ele é do estado de Goiás. Autonomia do Banco Central. A CCJ aprovou por unanimidade. O senador Vanderlan pede urgência na votação do plenário do Senado Federal. Vamos ouvir a opinião do senador Vanderlan Cardoso, direto de Brasília. Essa proposta de emenda à Constituição é a PEC 65, que começou a tramitação com o senador Jax Wagner. O relator foi o Plínio Valério e aprovada por unanimidade na Comissão de Constituição, Justiça e Cidadania. O senador Vanderlan pede urgência para a votação no plenário do Senado Federal. Ela dá autonomia ao Banco Central.
3: Olha, nós estamos com uma expectativa que seja pautado o mais rápido possível aqui em votação no plenário do Senado Federal. É praticamente unanimidade hoje que esse projeto precisa ser votado, aprovado, sancionado pelo presidente, até mesmo porque o Banco Central já está em discussões nos últimos 2 anos aí. É, o quanto precisa de ter essa autonomia orçamentária e financeira para que ele tenha condições, principalmente de dar continuidade e ampliar o nosso PIX. E também o Banco Central ter mais autonomia, mais condições também para contratações de pessoal, contratações de assessorias, porque precisa sim, né? Nós estamos aí com quase, se não tiver 2 mil, tem, né, quase isso de fintechs, precisa de ter quadros para fiscalizar, para não acontecer como o que aconteceu aí no Banco Master, né? Então hoje é praticamente unanimidade a autonomia orçamentária e financeira do Banco Central.
2: A importância de fortalecer o PIX, né, senador Vanderlan?
3: Importância, nós... Enquanto,
2: é o patrimônio nacional.
3: Enquanto nós tivemos discussões um dia desse sobre questão de taxação do PIX e não sei o que mais, hoje, com essa garantia na Constituição, que é uma PEC, de que o PIX é nosso, o PIX não pode ser emprestado, não pode ser vendido e principalmente não pode ser taxado, cobrar taxa nenhuma para quem quiser usar o PIX, né? Começamos aí em 2021 com 8 bilhões e 100 mil transações pelo PIX. O último ano nós fechamos com 81 bilhões de transações. Então esse ano deve chegar a quase 100 bilhões de transações aí pelo PIX. Então é muito importante. Esse projeto, ele já está passando da hora de ser votado, aprovado e entrar em prática mesmo.
2: Excelente. Senador, nessa quinta-feira o senhor vai estar em Aparecida, fazendo uma prestação de contas. Isso tem sido constante em todos os municípios do estado de Goiás.
3: Isso, meu senhor, prestação de contas, receber um título cidadão. Vamos estar falando aí aos vereadores, que muitas das vezes o próprio vereador não sabe o que que o parlamentar tem levado para o município, que tem ajudado o município. Eu faço questão, sempre que tem essa oportunidade, de fazer uma prestação de conta aos vereadores.
2: Todas as áreas?
3: Todas as áreas, tudo que tem para o município, inclusive para o nosso estado de Goiás e para o país. Eles precisam saber o que que o parlamentar está fazendo.
2: Parabéns pelo trabalho.
3: Eu que agradeço, senhor. Obrigado.
2: Direto de Brasília, a opinião do senador Vanderlan Cardoso, falando conosco do Congresso Nacional, Carlos Nascimento.
0: O nosso Carlos Nascimento parabenizou pelo trabalho do senador Vanderlan Cardoso e nós também cumprimentamos e aplaudimos o excepcional trabalho do Carlos Nascimento. E o não menos sábio Genésio Araújo Júnior vem aí para a crônica do dia, o último comentário da semana. O que ele viu que a gente não viu, o que ele sabe que também não chegou ao nosso conhecimento, com aquela pitada de humor, com aquela pegada pitoresca, bem humorada. Às 10 horas, o Paulinho já tá sabendo o que ele disse ali, porque já abriu o sorriso. Ele já ouviu o comentário aqui por antecipação. Ele não ouviu, eu vou ouvir e vou tomar conhecimento junto com vocês. 10h45, aliás, muitas matérias, só rapidamente aqui no parênteses, muitas matérias que nós já sabemos que estão gravadas, pelo menos eu procuro não ouvir antes, exatamente para ter a mesma sensação do ouvinte ao tomar conhecimento com esse material. Genésio Araújo Júnior.
4: Já falei aqui acolá e noutro lugar que o maior problema que vivemos no mundo liberal vem a ser a crise da democracia e do capitalismo. Após o final da Segunda Guerra, essa dupla foi ganhando espaço, falando que sua associação faria crescer uma classe média no mundo, mesmo com a notória concentração de renda. Em 2008, Barack Obama tentou salvar o capitalismo, mas a bomba estourou na primeira eleição de Donald Trump em 2016, Brexit na Europa, Lava Jato no Brasil. Xi Jinping já estava no poder em 2012. Ontem, a Justiça do Rio de Janeiro recolocou na rua a Operação Disclosure, ainda de 2023, que você tinha esquecido. Envolve a varejista Americanas. Eles bloquearam 54 bilhões de reais dos gestores da grande fraude contábil. Sabe quem controla as Americanas? Os homens mais ricos do Brasil. Paulo Leman, filho de Jorge Paulo Leman, e Carlos Sicupira foram alvo. A gente só fala do Banco Master, a maior fraude bancária do Brasil, mas ainda não acabou a maior fraude contábil do Brasil. Costumamos procurar políticos ladrões, mas quem os inventa são os capitalistas, que não estão nem aí com a nossa sociedade. Esses sim são os verdadeiros intocáveis. Nossa classe média cheia de rancor e o povão, que se sabe manipulado, precisam entender que os CPFs petistas e bolsonaristas são só um detalhe de nossa crise. Foi Genésio Araújo Júnior, de Brasília.
0: Até a próxima semana, já com o nosso Cândido Filho aqui no Rádio Debate, Genésio Araújo Júnior. Fica de olho, hein, Genésio? Fique de olho em tudo, não nos esconda rigorosamente nada, senão iremos ficar tristes. 10 horas e 48 minutos, esse é o Rádio Debate, espaço livre e democrático do jornalismo anapolino, que volta daqui a pouquinho para o último bloco da semana.
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3: Hora certa. 10:51.
4: Estamos de volta com o Rádio Debate, espaço livre e democrático do jornalismo anapolino. Aqui a notícia tem só um lado, que é o lado da verdade, e nisso você pode acreditar. Já nos últimos momentos, nas considerações finais aqui do nosso Rádio Debate, um dos entrevistados desta semana esteve aqui no estúdio conosco, o vereador Rimé Jules, do Partido dos Trabalhadores. O motivo da entrevista foi uma ação apresentada ao Ministério Público por ele e outros três vereadores. Ação essa que pede que a justiça se manifeste contra ou que proíba a prefeitura de executar a cobrança da taxa de serviços urbanos atrelada, vinculada à fatura da Saneago. Ouvimos, o vereador apresentou as suas ponderações, apresentou seus argumentos e, como manda o manual do bom jornalismo, e aqui nós obedecemos esse manual, procuramos ouvir o outro lado da notícia. Procuramos contato com algum vereador que se posicionou favorável a este projeto ou a essa cobrança da prefeitura. Fizemos contato, e eu vou dizer nomes aqui, porque não tem nenhum problema. Fizemos contato, eu, Rubiano Cardoso, com uma jornalista que se chama Narelle Batista, que é diretora, me parece que, de comunicação da Câmara Municipal, e solicitamos a ela uma entrevista com o vereador José Fernandes, que é o líder do prefeito na Câmara Municipal. Ela sequer ouviu o meu áudio, o nosso áudio, fala aqui em nome do jornalismo da rádio, sequer ouviu, ou se ouviu, não respondeu. Correto? E aí nós tomamos a liberdade de entrar em contato diretamente com um número de telefone que é atribuído ao vereador Zé Fernandes. Porque pode ser do assessor 1, 2, 3, do assessor 4, 5, 6, 7, pode ser funcionário do consultório dele, não sabemos. Mas um número repassado a nós que pertence ao vereador Zé Fernandes. Sem resposta. Nós temos dois contatos do vereador Jean Carlos, que foi líder do prefeito na Câmara Municipal. Também não obtivemos qualquer resposta da assessoria e do vereador. E também temos, não é difícil inclusive ter, o WhatsApp do prefeito Márcio Correia. Eu já sabia que a possibilidade seria quase zero. E foi o que aconteceu, o prefeito Márcio Correia não respondeu a nossa mensagem, não respondeu aos nossos contatos. É claro que a Rádio Nova FM vai seguir a sua programação, outras tantas edições do Rádio Debate serão levadas ao ar e o espaço está aberto para que o prefeito ou algum secretário ou algum vereador da sua base de sustentação se manifeste. Nossa parte fizemos, Roger.
5: É verdade, Rubiano,

0: algum secretário ou vereador da sua base de sustentação se manifeste. Nossa parte fizemos, Roger.
1: É verdade, Rubiano. Depois daquela entrevista, eu tomei o conhecimento de pessoas que têm e estão com dificuldades de pagarem a sua conta de água. Contas que vinham aí na faixa de 70, 80 reais, que hoje estão ultrapassando os 200 reais. E pessoas que não têm a condição de pagar. Então está dentro daquilo que o vereador falou. Não só passaram, colocaram a taxa de serviços urbanos na conta de água, como oneraram muito essa conta com um valor absurdamente maior do que já era cobrado anteriormente. E fica dentro daquilo que a gente conversava aqui com o ex-vereador Leandro Ribeiro, e até me incomoda, é uma coisa que a gente tem visto, talvez, eu vou falar o talvez, porque como a gente não tem o conhecimento de tudo aquilo que é feito no gabinete de um deputado estadual em prol da sua cidade, que não tenham tido tantos feitos favoráveis à população. Eu não falo a cidade, mas favoráveis à população. É uma utopia minha, mas quem sabe um dia, assim que acabar as eleições, nós hoje temos 4 deputados estaduais e 1 deputado federal. Que a gente fique, o que a gente vem aqui noticiar, fala assim, pode se dar até um nome, não precisa dar nome, mas fala assim, os 4 vereadores de Anápolis se uniram em prol da população de Anápolis e foram em conjunto correr atrás, de benefícios para a população anapolina e para talvez a região também, Quem sabe um dia isso aconteça, Não fica cada um puxando para o seu lado, um criticando o outro, um tentando derrubar o outro, que as disputas eleitorais ou as disputas políticas fiquem só na época de eleição. Que logo após que acabe, que não adianta, assim como disse o ex-vereador, a gente tem capacidade aqui de termos 6 deputados estaduais, até mais, mas não adianta a gente ter 6, 7 se cada um puxar só pro seu lado. A gente tem que ter 6, 7 que formem uma bancada, que se dê o nome que quiserem, e que eles trabalhem em prol do município, em prol da cidade de Anápolis. Assim como poderia acontecer com os vereadores também, que ao invés de ficarem brigando com aquelas disputas, com aqueles discursos vazios e sem sentido lá na tribuna da Câmara, utilizando um tempo precioso, para justificar ações que eles não cometem, que eles não fazem em prol da população, que eles se unissem realmente em prol da população, não fossem vaquinhas de presépio apenas para balançar a cabeça para o prefeito, que eles fossem, que eles se unissem em prol da população de Anápolis. É para isso que eles foram eleitos, para terem demandas que favoreçam a população. Quem sabe um dia isso aconteça. Por enquanto, isso é apenas uma utopia.
0: São 10 horas e 57 minutos. É hora de quê? É hora desta vinheta nos avisar que está devidamente encerrada a edição desta sexta-feira, a última da semana do Rádio Debate, espaço livre e democrático do jornalismo anapolino, microfone ocupado por nós desde sexta-feira passada até hoje, durante esse recesso parlamentar radiofônico do nosso Cândido Filho. Uma alegria ter estado ao seu lado e tenho certeza que a recíproca foi verdadeira.
2: Roger Fernandes. Fera da comunicação.
1: Muito legal, senhor Rubiano. Eu agradeço pela confiança, pela oportunidade de poder estar ao seu lado aqui do Paulinho e ocupando um espaço, que é tão bem comandado pelo Cândido Filho, que vai estar de retorno aqui, se Deus assim o permitir, na próxima segunda-feira. Foi muito legal a participação, estar aqui com todos os nossos ouvintes, nossos internautas, e só espero que a gente possa ter trazido boas informações para a população anapolina, que possamos ter contribuído de certa forma para que o nosso povo anapolino receba das nossas autoridades aquilo que lhes é devido, que lhe é merecido. Bom dia, um ótimo e abençoado final de semana, tanto para você, Paulo Henrique Mendes, para todos que estão ligados, conectados conosco.
0: A população de Anápolis, da qual fazemos parte, é o nosso principal objetivo. Aos principais gestores desta nobre empresa, na direção administrativa do Eusébio Ribeiro, na direção geral

0: do Carlos Antônio Nogueira, o meu agradecimento. Ah, o Cândido Filho vai viajar. Quem estará no lugar dele? O nome, os nomes que vieram à mente deles em primeiro lugar, Roger Fernandes e Rubiano Cardoso, estamos agradecidos, obrigado pela confiança, agora os ombros estão doendo, hein? O peso aqui nas costas é imenso, eles não fazem ideia, mas foi muito legal levar adiante a comunicação aqui neste programa, que estará de volta na segunda-feira já com a comunicação, com a ancoragem do Cândido Filho. Você gostou também, PH? Foi legal? Nota 3,5? Muito obrigado. Tudo de bom para você, um ótimo fim de semana. Vem aí a equipe Geração do Esporte, a bola vai rolar aqui na 9 FM, notícias do Anápolis, da Copa do Mundo e muito mais dos principais acontecimentos esportivos pelo Brasil e pelo mundo. A apresentação do
1: Alessandro Bartras.
0: É isso aí. Cândido Filho, o povo espera a sua volta ao Rádio Debate. Vem aí a Geração do Esporte com o programa Geração Esportiva. Detona aí, companheiro Alessandro Bartras.
1: Ah, ah, última forma, Roger Fernandes.
0: A Roger? Ah, é, Eusébio? Então, então, como eu ia dizendo, detona aí, companheiro Roger Fernandes.
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2: Abraço a você, seja muito bem-vindo aqui à Rádio Nova FM 87.9 nesta sexta-feira, dia 26 de junho de 2026, com o nosso Geração Esportiva, com a melhor equipe do Rádio Esportivo Goiano.
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2: Também do João Pedro Nogueira, o patrãozinho na central de áudio, ao nosso empresário automotivo, é ele, sempre ele.
5: Paulo Henrique Mendes.
2: É, rapaz, do PH, que mal que há, tudo bem, né, Paulinho? Semana você trabalhou, hein, Paulinho? Rapaz, essa semana agora, você colhe essa cadeira sentada aí a manhã inteira, hein? Dificilmente você levantou, hein, Paulinho? Que coisa, hein? Esse Rubiano foi o seu trabalhar essa semana, viu, Paulo Henrique Mendes? É, mais um abraço ao Paulo Henrique Mendes. Ei, um abraço, você está conosco daqui a pouco, mas o bolso tá cheio, né? De vento, né? Tá certo. Então, daqui a pouco as informações do Anápolis, seleção brasileira, a vitória do Equador ontem sobre a Alemanha. O Equador fazendo festa, passando para a próxima fase da Copa do Mundo. A próxima fase é chamada 16avos, que já começa no próximo domingo. 11:08. 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
2: Alô, Cris, seja bem-vinda, bom dia.
8: Bom dia pra você também, bom dia pro PH, bom dia a todos que já estão participando do programa. Semana quase finalizada. Feira, mais um treino pela parte da tarde e claro, já chegando bem próximo da viagem rumo a Caxias, né? Onde o Anápolis vai aí para sua próxima rodada já com o técnico Roberto Fernandes. E como a gente sempre vem falando no decorrer da semana, a dúvida, quem será os titulares dessa equipe do técnico Roberto Fernandes? Vamos falar também do DM, né? O DM que já tem jogadores aí fazendo a transição e pode ser já relacionados para essa próxima partida.
2: Beleza, valeu, muito obrigado, Cris Matheus. 11 horas e 9 minutos. 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
1: Alô, Vantuí, seja bem-vindo, bom dia.
2: Bom dia, Roger. Bom dia, PH. Todos aqui da equipe Direção do Esporte. Aqueles que estão no sapatinho Ordez, né? Alimentando igual a Cris Matheus, normal, né? Pai Roger, hoje tem um jogaço. É Espanha e Uruguai. É amanhã. Amanhã não tem programação. E desse jogo aí, a Espanha e Uruguai pode sair o adversário da Argentina. Provavelmente, pelo que a Espanha tá jogando, o Uruguai pra mim é favorito pra esse jogo aí. Então poderíamos ter um mata-mata na primeira fase dos mata entre Espanha e Argentina, que seria um jogo de parar o mundo.
1: Você tá acreditando que o Uruguai ganha?
2: Ué, mas eu vou torcer pro Uruguai?
1: Não, só assim.
2: Pelos jogadores que...
1: Só tá achando que a Espanha tá mal na competição.
2: Tá.
1: E que o Uruguai tá bem.
2: Tá, assim, é um clássico, né? Não tem favorito esse jogo.
1: Eu tô se perguntando, mesmo. Só tá achando que o Uruguai tá fazendo uma Copa melhor do que a da Espanha?
2: Não, tá igual. Todos dois estão com a mesma pontuação. Você
1: assistiu o último jogo da Espanha?
2: Assisti. Isso assistiu o primeiro?
1: Não, só tô te perguntando assim, não tô criticando, bem.
2: Não sei. Perguntando
1: se eu assisti o último jogo da Espanha, o último jogo do Uruguai.
2: Eu assisti o primeiro da Espanha.
1: O último da Espanha, o último do Uruguai, você assistiu?
2: Não, o último assisti, não. Assisti o primeiro da Espanha. Que empatou, mesma coisa se eu pegar e formar uma equipe aí. E o time lá. Onde é que. O país desse tamanhozinho, que tem só 20 jogadores. 20 não, 30 jogadores, escolhe a 26 e traz. Foi esses jogadores que jogou contra a equipe da Espanha.
1: É, depois só tenta assistir o vídeo do último jogo da Espanha.
2: Não, assisti.
1: Não, só acabou de falar que você não assistiu.
2: Mas pegou o quê? Pegou também o
1: último jogo da Espanha.
2: Assisti, ficou 4-1 pra Espanha. Assisti.
1: Tá
2: eu
1: mal. Como é que tá a classificação do Uruguai?
2: O Uruguai tá em terceiro.
1: Tem que bater hoje.
2: Ele batendo, ele bota a Espanha para o terceiro ou para o segundo.
1: Não, beleza, então. O senhor tá até com medo da Espanha, né?
2: Não, eu não tenho medo. Eu não tenho medo da Espanha. A Espanha que tem que ficar com medo do Uruguai, porque...
1: Não, você tem medo de ir lá na frente, tá, é Brasil e Espanha, né? Eu sou...
2: Porque
1: tá com medo é disso, né?
2: Porque eu acho que a Espanha tá preocupada com a base do Uruguai. É. Porque tem jogador lá que é a base de um time brasileiro.
1: Vai nessa. Agora a sensação ontem, né, Bantuí? A vitória... do Equador em cima da Alemanha. Esse pessoal europeu, eles têm essa mania assim, quando eles são classificados, eles tiram o pé, tiram um pouco o pé, né?
2: Sim, Roger, brincadeira à parte, igual a primeira parte aqui, eu tenho um respeito muito grande pela equipe da Espanha, todo mundo sabe disso, é um timaço. Agora eu fico indignado, Roger, é porque quando o árbitro não erra, quem erra é o VAR. Quando o VAR não erra, quem erra é o árbitro. Então, gente, o que eu vi essa semana, não só eu, todos que é apaixonado por futebol.
1: Menos o Bernardino.
2: Não, aquele lá, ele vai defender aqueles amigos dele que faz besteira dentro do campo.
1: Quando o Bernardino tá aqui, eu só fica.
2: Não, mas o Luiz
1: só fica Carlos, valente,
2: ele
1: né?
2: Sempre vai defender os amigos dele.
1: Mas quando ele não tá aqui, eu só fica valente.
2: Não é. Porque eu nunca.
1: Olha ele chegando aí, ó.
2: Não, eu quero que ele venha aqui. Eu nunca vi defender erro igual o Luiz Carlos. Ele tem que parar com isso. E eu tô revoltado com você, Luiz Carlos.
1: É só porque ele tá viajando. É por isso que o senhor tá valente desse jeito.
2: Eu tô revoltado com o Luiz. Porque o que aquela senhora ontem, não é porque é mulher, se fosse homem eu tava falando a mesma coisa. O que ela fez ontem...
1: O que ela fez ontem?
2: O pé na cara do jogador do Uruguai e o senhor VAR, que tem amigos do Luiz Carlos lá também, não teve competência, não teve peito, não teve inteligência... Que até uma criancinha sabe que foi caso de expulsão, não chamou ela. Aí não é porque aconteceu com o Brasil, não. Que não foi nada, o árbitro corretíssimo. O VAR pegou e fez bagunça na cabeça do árbitro.
1: É.
2: Então, Roger, é uma arbitragem de primeiro mundo. É Copa do Mundo. O esporte mais valorizado do mundo. E aí, erra dessa maneira. Ainda bem... que o Equador, felizmente, venceu o jogo e classificou.

0: dessa maneira. Ainda bem que o Equador, felizmente, venceu o jogo e classificou. Porque se ele não tivesse classificado, seria uma injustiça muito grande para o futebol. Ainda bem que o Equador fez aqui 2-1 lá. Agora o Noia também, Roger. Quem já viu aquele goleiro jogar, hein?
1: 40 anos, veio de contusão, tava em recuperação.
0: Mas no time do senhor tem um jogador que tem 44 anos.
1: Ah, mas tava jogando direto, o Noia não tava jogando, né?
0: Ele passeia dentro do campo, né?
1: Se tem um jogador em campo que precisa ter ritmo de jogo, é o tal do goleiro.
0: Correto com o senhor, eu concordo
1: com
0: o senhor.
1: Assim, como o Noia veio de contusão, né, ele voltou a jogar há pouco tempo, então o cara perde realmente um pouco do tempo mesmo. Não é que ele esteja mal, ele não está sendo aquele milagreiro que ele sempre foi, né? Mas de qualquer forma tá valendo. Mas daqui a pouco, o Vantuí, nós vamos abordar um outro assunto muito mais sério. São 11:15. 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Vou aqui ao chat, sim.
0: O senhor me permite?
1: Claro.
0: Eu já tinha procurado aqui, Júnior, mas você, obrigado aí pelo que você falou aí. Olha pra você ver. O Cabo Verde tem 2 pontos.
1: Sim.
0: O Uruguai tem 2 pontos. Sim. E a Espanha tem 4 pontos.
1: Sim.
0: A Espanha, ela pode cair até para terceiro aqui, nessa chave.

0: do Rádio Debate, o jornalismo aqui na ausência do Cândido Filho, né? Que retorna na próxima segunda-feira. Então a minha irmã sempre ligada desde as 8 horas da manhã, né? Abraçando aqui o Luiz Júnior, né? O Rorival. O Rorival tá lá no restaurante Malagueta. Ô Rorival, aproveita, manda entregar um marmitex aqui, né? Porque a situação tá pra sua conta, é lógico, né? Né? Logo vai mandar entregar o marmitex e minha conta junto, não resolve nada, absolutamente nada. A não ser que essa conta venha no nome do Vantuir.
1: Não, mas aí
0: sim. Ou no nome do Paulinho.
1: Mas se arrumar no nome meu ou do Paulinho, os caras vai te mandar na hora.
0: Entendeu? É, porque se mandar no meu nome vai ficar pendurado.
1: Aí vai ficar pendurado, aí já não é.
0: E a comida não volta, não.
1: Mas eu tô indignado ainda.
0: E não manda frango, não. Manda bifezinho, um milanês, um bifezinho, frango. Você vai pagar os dois, Paulinho? É pra mandar os dois na conta do Paulinho, né?
1: Mas eu tô muito indignado hoje. Eu vou parar de defender nossos torcedores aqui.
0: Então, você aguarda. Esse assunto nós vamos falar daqui a pouco. Um abraço ao Mazuca, que é o Osmarlino, lá no Morada Nova. Né, são mais 4 jogos esse ano aqui dos Jones do Ar. Tá o Luiz Júnior falando aqui, o Paulo Godoy, o Márcio Anson. Márcio, bom dia também. Nós vamos entrar nesse assunto aqui, tá, Márcio? Né, tá aqui o Paulo Barbosa. O Paulo Barbosa lá de Catalão tá conosco aqui também. Grande abraço, né? O Luiz Júnior tá aqui, Paulo Godoy, como já citei. O Miguel, né, Miguel Carvalho. Bom dia, amigos. Segunda teste complicado para o Brasil, vai ser contra o Japão, daqui a pouco falamos sobre isso aqui. O Wilson tá aqui, ô Wilson, seja bem-vindo também, né? O Sigilei, um abraço, ele é o Campinho. Nós recebemos hoje aqui o ex-vereador Leandro Ribeiro, rapaz, esteve aqui conosco hoje aqui no Rádio Debate, conversando conosco aqui. Ô Vantuí, após o intervalo, nós vamos voltar e vamos falar, não sei se você assistiu, eu postei no nosso grupo as cenas. Ontem conclamávamos aqui, né, a torcida do Anápolis a comparecer lá para prestigiar a final dos Jogos Abertos, né, sub-18, entre Anápolis Futsal e me fale agora o nome da outra equipe aqui, né, a final ontem lá, que até o Ramon, professor Ramon, mandou pra gente ontem. Infelizmente, mais uma vez, cenas de violência aconteceram no estádio, no ginásio internacional Newton de Faria, né, envolvendo as torcidas, segundo a matéria que eu li, da Anapolina, juntamente com membros da Força Jovem, não sei se tinham membros da Força Jovem, mas torcida da Anapolina que foi lá para se confrontar com torcedores do Anápolis, né, e foi uma coisa lamentável. Um abraço ao Val Silva e daqui a pouco a gente volta e fala, a gente fala sobre isso aqui no nosso Geração Esportiva. 11:19, Geração do Esporte, há 22 anos fabricando emoções.

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1: São quantas horas, Paulinho? 11 horas e 24 minutos. O Clebson Alves está conosco aqui. Diz que estava lá no ginásio ontem. Viu tudo. Né? E as pessoas aqui, tá aqui. Vou já ler aqui o que o Ramon tá mandando para mim. Né? Tá aqui o. E é o pessoal mandando as mensagens para mim aqui. Né? Tá aqui o Carlos Nascimento também. Né? Olha aqui a do Ramon, antes de entrarmos nesse assunto. Ontem aconteceu igual você para o torcedor da Tó e da Força Jovem. Tá cara torcida dentro do ginásio, pedaço de pau, caixas de frita que estavam de fora do ginásio. Né? O Alessio, esse material é abandonado em frente à entrada do ginásio, mais grave, nenhum policiamento. Isso é uma questão que eu levantei aqui na hora do nosso programa do Rádio Debate. A polícia chegou 20 minutos depois. Né? Hoje tem mais jogos e o mínimo é ter polícia lá no evento. Né? Então tá aqui, o Ramon. Um abraço a você. O Bantuí, você é recorrente, né? E perdoe-me aqueles que ouviram o programa e me ouviram falar o que eu vou repetir agora. Eu vou tentar ser bastante sucinto. Né? Enquanto eu, presidente da Liga, que já deve ter mais ou menos, esse fato deve ter acontecido há uns 6, 7 anos atrás, ou talvez porque eu já tenho alguns anos que eu saí da Liga, e foi um tempo, houve um jogo lá envolvendo a equipe da Anapolina, se eu não me engano sub-18, alguma coisa nesse sentido, e a equipe do Canedo, que nem existe mais, o time do Canedo, não era da Canedense. É uma final de campeonato pela Federação Goiana de Futebol. Um sub-18, um sub-20, alguma coisa assim. Presidente da Anapolina era o Paulo Nelli, correto? E eu, como presidente da entidade, né? A liga funciona nas dependências ali do estádio municipal lá dos Amadores. Não era um evento da liga, não tinha nada a ver com a liga. Mas a gente estava presente lá, correto? E naquela questão, o jogo era da Anapolina contra uma equipe que não tinha nada a ver com a torcida do Anápolis. E daqui a pouco eu explico porque eu tô falando isso. E a torcida do Anápolis foi lá. Eles chegaram a arrancar o portão do estádio Jonas Duarte. Do Zeca Puglisi, lá dos Amadores, que é um portão grande e pesado, que muitos torcedores, muitos nossos ouvintes aqui conhecem, que o senhor também conhece. Eles arrancaram aquele portão. Só para ver o tamanho da brutalidade da violência, que é um portão extremamente pesado. Não é fácil fazer aquilo, correto? E naquela oportunidade, e talvez Deus tenha permitido que eu estivesse lá, o João Jair também, o sargento de Sá, como a liga estava aberta, ali por dentro do estádio, que o senhor bem conhece, né? As mulheres e crianças desesperadas, né? Crianças de colo. Né, porque eles invadiram ali pela entrada, não tinha por onde o pessoal sair, não tinha por onde correr. E subiram as arquibancadas. E eu comecei a chamar as senhoras e as crianças e coloquei várias delas dentro da liga. Né, e vieram dois ou três rapazes lá com paus e ferros na mão, correndo atrás. Eu me posicionei ali e o João Jair também. Né, até eu falei aqui na hora do programa, o Paulinho até sorriu um pouquinho. Eu falei que talvez pelo tamanho meu e o João Jair, que é conhecido também forte, né, e pela cor também que chega intimida, e eu falei pra eles, vem, né, e eles pararam, porque estavam só uns dois ou três, que eles são covardes, eles atuam em grupos, né, ou quando estão armados, né, com arma de fogo, qualquer coisa, como eles teriam que se aproximar, eles preferiram recuar. Se nós não estivéssemos ali, eles foram com eles, iam invadir a liga. E aí eu olhava lá pra dentro, crianças agarradas à perna da mãe, chorando desesperadamente, com medo. Eu me recordo até hoje de uma senhora lá que tava com um filhinho de colo, abraçada assim, ó, agarrado. Até me revolta isso aqui. Me revoltei na hora do Rádio Debate, agora também. Chorando desesperada, protegendo o filho dela. Entendeu? E por que que eu tô falando isso? E já deve ter uns 6, 7 anos. Uns 6, 7 anos. Ninguém tomou providência. Quantas vezes nós viemos aqui a esse microfone e falamos que acontecem brigas na cidade de Anápolis, envolvendo torcidas do Anápolis e Anapolina. Nós ficamos 5 anos com a Anapolina na divisão de acesso, o Anápolis na primeira divisão. Não estavam jogando entre si. Não estavam sequer tendo jogos assim da segunda divisão e da primeira para falar, não, uma torcida está cruzando com a outra. O evento de ontem não tinha nada a ver com a Anapolina. Nada a ver com a Anapolina. Certo? E a torcida da Anapolina estava lá ainda unida com membros da Força Jovem. Para poder arrumar. E vários jovens no estádio, várias mocinhas, né, crianças dentro do estádio. Eles espancaram um rapaz lá, arrancaram a roupa dele. O rapaz ficou só de cuecas lá. As filmagens estão aí para quem quiser assistir. Espancaram, juntou um grupo lá, batendo, dando murro, dando chute nesse garoto que estava lá. Entendeu? Então, assim, até quando nós vamos ter isso aqui em Anápolis? Até morrerem um, dois, três? Morreu um, morreram dois, três, quatro? Né? O que está se aguardando? E mais grave é força de expressão, tá, gente? Né? Tá aqui o Rafael de França chegando, o Luiz Júnior, daqui a pouco eu vou ler aqui as mensagens de vocês. É um evento da prefeitura. É um evento da prefeitura. Dentro de um ginásio internacional que é comandado pela prefeitura e que ali funciona, ou pelo menos funcionava, a Secretaria Municipal de Esportes, que é responsável pelo evento. Não tinha segurança, Bantuí. Não tinha policiamento, não tinha nada, não tinha ninguém. Nas imagens você não vê um policial sequer. E as informações que nós temos, inclusive o Ramon colocou aqui, que não tinha policiamento lá. Que a polícia chegou 20 minutos depois. Mas ninguém fez um ofício para a polícia pedindo a segurança? Lá no Jonas, lá no Zeca, a gente não tinha um jogo no futebol amador sem policiamento. Nenhum. Assim, as coisas que, sinceramente, não dá pra entender. Até quanto nós vamos ter que ficar noticiando isso aqui?
2: É, eu não quero que chegue naquela questão que o senhor falou. Até morrer 3. Até morrer 4, até morrer 10. Aí será que vai tomar alguma atitude? Rezo muito, peço muito a Deus para não precisar ninguém sair ferido para tomar alguma atitude.
1: O Marçal tá falando aqui, esse jogo ali no estádio, ele tava trabalhando na Anapolina, ele tava lá. Eu me lembro, acho que foi o supervisor, viu, Marçal antes, me fale o nome dele agora. Não sei se foi o Baladão. Ele teve que pular da arquibancada lá em cima. Teve alguém lá que teve que pulou daquela arquibancada do Zeca lá em cima e machucou o pé. Teve que pular para fugir dos caras. Entendeu? Não é inadmissível uma coisa dessas.
2: Porque, Roger, eu não preciso fazer medzinho quando o senhor era presidente lá, porque enquanto não chegava uma viatura, não começaria o jogo. E se isso se chama o quê, prefeito Márcio Correia? Isso se chama...
1: Secretário Divino Antônio.
2: Secretário Divino. E se isso se chama o quê? Organização com responsabilidade, preservando os atletas, a arbitragem e os pais daqueles jovens que estavam lá ontem.
1: E é bom frisar que o Divino, ele ainda é proprietário do Santa Cruz, que disputava o campeonato amador. Esse fato da Anapolina aqui, eu tô falando, não tinha nada a ver com a liga, nada a ver, isso era um evento da federação, não tinha nada a ver com a liga, eu apenas estava lá presente. Então, lá nos nossos campeonatos, aconteceu um jogo, inclusive contra o Santa Cruz, que pertence ao secretário Divino, estava participando, não começava um jogo sem policiamento. Como é que você tem um evento da prefeitura sem policiamento?
2: É mais grave ainda,
1: né? Sem segurança.
2: É mais grave ainda. É, porque aí quando, igual esse ano, o Adito Dutra apanhou demais questão de torcida única no João Duarte... Será que ele estava certo ou errado? Olha o ponto de interrogação aí. Você, Dutra, você estava correto. Corretíssimo. E deixa alguém me falar que o senhor está errado. Eu vou falar. Você que está errado, falar que o Dutra estava errado. Deu algum problema aqui, Edir Rocha? Não deu nenhum problema. Não deu nenhum problema. Agora eu fico indignado, é nossas autoridades. Não estou falando que é vocês não, policiais. É quem? A organização. A nossa autoridade é o prefeito, era o Divino, que pegou e tinha que ter e falado pro Ministério Público, ó, é assim, assim, assado. Porque, infelizmente, o Ministério Público tá vendo muita coisa acontecer e eles não tá...
1: Não, o Ministério Público tem que ser provocado. A gente falava sobre isso aqui no Rádio

0: tá vendo muita coisa acontecer e eles não tá.
1: Não, o Ministério Público tem que ser provocado. A gente falava sobre isso aqui no Rádio Debate. É o maior absurdo que eu vejo no mundo. O Ministério Público tem que ser provocado. O que é ser provocado? É alguém chegar lá e fazer uma denúncia. Eles não estão enxergando, eles são cegos.
0: Então, isso aí é um erro muito grave. É ter que alguém chegar lá no Ministério Público e provocar e falar, enquanto não matar um, dois, vocês não vão tomar providência, porque os fatos estão aí, estão acontecendo, todo jogo que envolve, se for Anapolina, torcedor do Anápolis está ali, a torcida organizada está ali, torcedor não, desculpa, tá pessoal, não é torcedor não, a torcida organizada do Anápolis está ali provocada na Anapolina, quando é da Anapolina, vice-versa. Então, eu acho que já deu um basta.
1: Eu vou até um pouco mais distante aqui, foi até, o Márcio Antes estava falando aqui, que o pai dele, que já hoje é falecido, nessa época era vivo, estava lá no estádio e ele estava trabalhando pela Anapolina. Ele disse que ficou desesperado, porque o pai dele estava na arquibancada assistindo o jogo.
0: Claro aí.
1: Né, na hora que ele viu aquela invasão. Ô Vantui, você se recorda alguns anos atrás, isso é bem antes da minha época na Liga, você vê a quanto remonta isso aí. Nós tivemos um jogo aqui, se eu não me engano, e o pessoal pode me corrigir, era uma final de campeonato brasileiro de basquete. O seu Flamengo com o time do Brasília.
0: Foi Brasília, eu lembro desse
1: jogo. Você recorda disso?
0: Demais.
1: Que isso tinha a ver com a torcida do Anápolis e da Anapolina?
0: Nada.
1: Eu estava no ginásio assistindo o jogo. O pau quebrou lá entre torcidas do Anápolis e da Anapolina. Num jogo de basquete que não tinha envolvimento nenhum, com nenhuma equipe sequer de Anápolis. Era um evento de fora e nível nacional que foi trazido para Anápolis e que as torcidas se confrontaram lá. Não me recordo quanto tempo tem isso aí, mas com certeza mais de 10 anos.
0: Tem mais de 10 anos.
1: Quer dizer, e de lá para cá eu pergunto para você, Vantei, quais as providências foram tomadas?
0: Aí, Roger.
1: E no mesmo ginásio internacional onde aconteceu essa briga
0: não
1: ontem.
0: Não foi tomar nenhuma providência. Por isso a gente tá batendo essa técnica. Aí, um pai desesperado lá, um pai torcedor, vou mais longe, é um policial, é um delegado, é um juiz. Essas pessoas sempre andam armadas. Aí vê uma torcida organizada na Polina ir pra cima do filho dele, ele tem que pegar a arma, infelizmente, e defender, Roger. Aí, sabe o que vai acontecer? Aí vem o Ministério Público em cima desse pai, que tá vendo o filho dele ser espancado. Aí quem vai ser responsável? Não é a torcida organizada, não. Vice-versa. Vai ser o pai que defendeu o filho.
1: E tinha pai com criança ontem lá no
0: pra ginásio. Você ver. Aí responsável foi o pai que defendeu o filho. Não foi o bandido que foi bater no cidadão que tá fazendo o espetáculo. Então, Roger, já passou da hora de dar um basta nas torcidas organizadas. O Anápolis não tem nada a ver com o jogo da Anapolina, o Anapolina não tem nada a ver com o jogo do Anápolis. Por que que eles vai só pra caçar?
1: E vamos falar assim, vamos parar de falar as torcidas, o Vantui, a gente também comete esse equívoco aqui no microfone, que aí a gente generaliza, quando a gente fala torcida do Anápolis, torcida da Anapolina. São os vândalos travestidos de torcedores da Anapolina e alguns vândalos travestidos de torcedores do Anápolis que arrumam essa confusão. Tô falando aqui no microfone, há quantos anos nós estamos aqui? Indo pro quinto ano já, né, Paulinho? Eu tô aqui desde o primeiro ano falando, as torcidas estão marcando brigas em pontos da cidade, né? Estão se confrontando. Quantas e quantas vezes vocês já me ouviram falar isso aqui? Já aconteceu até de eu ser questionado e falarem que eu tava mentindo, que isso não era verdade. Né? Mas quantas vezes nós já noticiamos, já tivemos informações de brigas de torcidas aqui. Outro dia estávamos eu e o Baiano, que hoje está com o Alan lá em Minas Gerais, lá no Boa Esporte em Tuiutaba, nós fomos andar de bicicleta aqui ano passado, passávamos aqui no Santo Antônio, né? Foi ano passado, não, foi este ano, foi depois que eu voltei pra cá, voltei aqui pra Anápolis, eu estava lá no projeto lá da TV.
0: Sim.
1: Eu e o Baiano fomos andar de bicicleta, passamos aqui pelo Santo Antônio, foi este ano agora. O pessoal lá do Santo Antônio falou, o pneu da bicicleta do Baiano furou, a gente tava ali procurando um local pra arrumar, e passamos ali na esquina e conversamos com o pessoal, né, perguntando onde tinha um local, e na conversa lá eles falaram, ó, aqui foi final há poucos dias aqui, teve uma briga aqui nessa praça aqui entre as torcidas do Anápolis e da Anapolina. Pode aí ser. Eu falei assim, ah, mas foi uma briga que teve assim assado, porque um ex-integrante da torcida é,

0: organizado do Anápolis, eu encontrei com ele um outro dia, um tempo mais atrás, ele tinha me falado de uma briga lá também. Aí eu falei, ah não, essa briga eu tô sabendo, foi uma briga que aconteceu assim há uns meses atrás. Ele falou, não, essa aqui aconteceu não tem 10 dias. Eu falei, mas já é outra então? Já é outra briga. Entendeu? Então já era mais uma briga além daquela que um ex-integrante já tinha me informado, tinha acontecido algum tempo atrás. Então elas são recorrentes na cidade, Vantuí.
1: São recorrentes, Valdir. O que a gente fica mais indignado é que acontece em terminal, acontece em estádio, acontece em ginásio, acontece em praça, acontece, felizmente não acontece até hoje, eu não vi acontecer na igreja. Felizmente. Imagina a torcida organizada do Anápolis, ó, amanhã vai participar da Santa Missa lá na igreja. E da podendo chegar lá. Só tá faltando isso. Só falta isso, Roger. Porque tudo o que não pode acontecer já aconteceu. E a providência não foi tomada. Então, gente, será que vai esperar acontecer coisas que eu não quero ver, que o senhor não quer ver? Quem gosta de futebol, quem é amante do esporte, não quer ver? Então tá indo por esse caminho. Ontem, felizmente, teve essa briga que não poderia ter lá. Felizmente, não saiu ninguém machucado. Felizmente.
0: Ah, machucado com certeza saiu.
1: Machucado sim, né? Com tiro, com faca. Aquilo, felizmente.
0: A forma como eles bateram naquele rapaz que estão nessas imagens aí, aquele rapaz com certeza se machucou.
1: Parece que eu vou voltar aquele saudoso Miguel Schaeff. Ah, tem coisa que acontece só em Anápolis hoje. Acontece só em Anápolis. Não tem lógica o que está acontecendo. Então, nossos governantes da cidade, nossos ministérios públicos, gente, vamos resolver, vamos tentar resolver enquanto tem tempo. Não espera acontecer coisa pior, não. Pode ser, Márcio, pode ser um filho seu, o juiz do Ministério Público, pode ser um filho seu. Será que a gente vai esperar acontecer com o filho de vocês? Porque os filhos de vocês, eu sei que é esportista. Eu conheço os filhos do Márcio. São esportistas hoje. Felizmente são esportistas.
0: Ah, mas aí eles vão com segurança, né?
1: Vão, isso aí, tem
0: quando
1: essa.
0: Eles forem, eles vão com segurança.
1: Tem essa.
0: Né? É diferente.
1: Mas não espera acontecer com o bem querido da sua família para vocês tomar providência, não. Toma providência enquanto está em tempo. Porque depois que acontece, Roger, não tem, só vai ficar lembrança. Só lembrança.
0: 11:41, coloca a vinheta dele, por favor, aí, ô Paulo Henrique Mendes. Fala, Tony, seja bem-vindo, bom dia.
2: Bom dia.
0: Eu também tô trabalhando essa semana, hein?
2: Como é que é, pastor?
0: Eu também tenho que trabalhar essa semana também, tô pegando o senhor também pelo laço, né?
2: Ô, Roger, é o seguinte, meu nome é trabalho
0: e
2: o meu sobrenome é hora extra.
0: Sim.
2: Bateu na minha porta, vai contar com o meu trabalho. Só se não tiver, pra eu falar não pra alguém, é porque não tem jeito nenhum.
1: O Roger pediu duas mamitex aqui hoje, eu quero ver se ia pedir pro senhor.
2: Isso não vai pedir. Se for pagar com o dinheiro dele, isso é fato. Não vai pedir. Agora, se for bubutina pagar, ele pede. Entendeu?
0: Aí não adianta.
2: É outro também,
0: Se for
2: botinho
0: pagar, o Paulinho, o Bantuí também esquece. Eu até o peço, eu ainda arrisco. O Eusébio. Agora o Nogueira não.
2: É, o Nogueira também é ruim também, agora que eu lembrei.
0: Ali também isso. Dali também.
2: O Nogueira, ele fala tchau pra gente com a. Ali tem imagem aqui, ó. Ele fala tchau pra gente assim, ó.
0: Aí tem um escorpiãozinho também no bolso.
2: Isso,
0: no
2: escorpião ali, é difícil, ali tem, né? Jararaca, Jaracuçu, Cascavel.
0: Porque o Luiz está sumido, ainda está emburrado? É, não, o que eu tô apresentando o programa essa semana, ele pipoca. Né? Ele pipoca. Né? Porque hoje era dia do Alessandro.
2: Gente,
0: né?
2: Eu não entendo como vocês falam mal do Luiz quando ele não tá aqui.
0: Eu falo na cara dele. Falei, o dia
2: falo.
0: Que ele tava aqui, que ele é pipoca, ele é pipoqueiro.
1: Você viu que é com os amigos dele, os caras.
2: É outra
1: que
2: coisa que eu não concordo também.
1: Então não foi nada outro. Mais um, Roger. Você arrumou pra sua cabeça hoje, Tony.
2: Mas
1: defender aquela senhora ontem.
2: Não, eu disse que eu não concordo. É de vocês ficar batendo o Luiz com a ausência dele.
0: Bate na frente. Quando ele tava aqui, isso. Eu falei pra ele: você é pipoqueiro.
2: Aí,
0: tudo
2: bem.
0: Quem me vê aqui, ele pipoca.
2: Agora, todo dia que eu sento aqui, você fica falando, não fala mal do Luiz. Então fala perto de mim, não. Pra falar pra ele.
0: Outro medroso aí também.
1: Tá doidinho pegar uma boquinha.
2: Medroso não, rapaz, não é medroso não.
0: Ah, não, não pedi mamita lá na Rubra, não. Pedi lá no restaurante Malagueta, mas pelo jeito não chega, não. É, então o meu amigo Orival tá almoçando lá no restaurante Malagueta.
2: O senhor pediu pro senhor pagar?
0: Não, eu pedi pra você no 0800. Eu não tenho dinheiro, eu pedi pra trazer na conta do Paulinho.
2: Porque se for pro senhor pagar, não vai chegar nunca, porque não pediu.
0: Então lascou. Bom dia, Roger, Paulinho e todos conectados. Mais uma vez, te agradeço a compreensão do senhor. Hoje fiquei 3 horas e meia na clínica. Ela falou o nome da clínica aqui, é o Alessandro. O pessoal arruma também tudo quanto é tipo de desculpa podendo trabalhar, viu? Ô, Alessandro, tranquilo, meu parceiro. Nós estamos juntos aí. Mas a gente vai ao intervalo, daqui a pouco a gente volta aqui no nosso Geração Esportiva 11:44, Geração do Esporte, há 22 anos, fabricando emoções.

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1: 11 horas e 48 minutos, de volta aqui no nosso Geração Esportiva com a equipe Geração do Esporte. Na próxima terça-feira, a partir das 18 horas, já vamos estar presentes aqui no nosso Show de Bola Nova FM para a cobertura de Caxias e Anápolis pela Série C do Campeonato Brasileiro. E agora falando, daqui a pouco vamos falar de Copa do Mundo, né? Vantuir e Tony Marizu. O Anápolis, terminando essa semana de preparação, ainda vai treinar amanhã e vai treinar no domingo pela manhã. E aí viaja no domingo à tarde em direção ao sul, em direção a Caxias, onde joga na terça-feira à noite contra a equipe do Caxias. Né? Um compromisso difícil pela equipe que vai enfrentar, né? Pelo clima que é completamente diferente, certo? Né? Cansaço de viagem e tudo mais. Né? Após uma semana, né, o professor Alberto Fernandes já implantando, tendo pouco mais de tempo para implantar a ideia que ele tem de jogo para o Anápolis, né, qual que é a expectativa? O senhor teve lá ontem, seu Tony Marizu?
2: Não, ontem eu não tive, Roger, porque essa semana eu não tive nem um dia lá no CT. E nem posso ir lá hoje. Essa semana eu tive uma semana atípica. Inclusive, dois. Não teve nem como eu ir na missa sétimo dia do pai do Alan, do senhor Itamar. É. Então, assim, essa semana eu tô, assim...
1: assoberbado.
2: Isso.
1: Com outras atividades.
2: Quem trabalha, assim, em três lugares como eu, tem semana que a coisa atropela tudo. É. Então, a tarde tá difícil pra mim.
1: Mas a expectativa, como é que é a do senhor? Pelo que o senhor conhece do Roberto Fernandes, pelo que tem acompanhado o trabalho dele em outras equipes e pelo time do Anápolis que o senhor conhece, o que esperar após essa semana de trabalho que ainda não acabou para esse jogo contra o Caxias?
2: Eu estive com o Washington Rabelo agora.
1: Gente, menos, boa demais, um abraço a ele.
2: A menos de 15 minutos, ele estava ouvindo, agradeceu dos nossos abraços de ontem. Foi ontem?
1: Demais do Washington.
2: Foi ontem. Isso. E aí nós estávamos falando exatamente sobre o Roberto Fernandes, porque ele trabalhou lá na Napolina na época do Pedro Canedo.
1: Sim.
2: E aí quando ele chegou aqui, ligou pro Pedro, ligou pro Washington e tal, e eles conversaram. E ele falando assim, cara, pro momento do Anápolis, isso é um treinador que é o perfil, que é um cara trabalhador. E ele é trabalhador. O Roberto tem, assim, o Roberto, eu trabalhei com ele, tem algumas coisas que quem não conhece ele, de cara já não gosta dele. Mas quem trabalha diretamente com ele passa a gostar dele. Tanto é que quem mais vibrou com a contratação dele, com a chegada lá no Alto Boa Vista, foi o seu Jair. O seu Jairinho, que trabalhou com ele não só na Napolina, mas trabalhou com ele no Asa de Arapiraca. E, então o Roberto, ele é muito trabalhador. E o Anápolis precisa de um cara de perfil dele. Eu disse aqui quando contratou ele, que ele é o tipo do cara assim, ó, ele vai cobrar. Ele vai cobrar dos jogadores, vai cobrar da diretoria. Ele não tem medo de cobrar. Ele cobra de quem tiver que cobrar. Se tiver que cobrar do médico, ele vai cobrar. Se tiver que cobrar do fisioterapeuta, ele vai cobrar. Se tiver que cobrar da diretoria, ele vai cobrar. Se tiver que cobrar do jogador, ele vai cobrar. Então, quem mais precisa ser cobrado hoje no Alto Boa Vista são os jogadores. E aí, pelo primeiro jogo, já deu pra ver que ele teve resposta daquilo que ele pediu pros jogadores. Dois motivos na entrevista dos jogadores, não estava lá convivendo com eles. E depois na entrevista dele. E alguns lampejos no jogo, deu pra perceber que é o perfil dele. Não deu pra perceber muito, porque não dava tempo dos jogadores nem ele passar o que ele queria e nem o jogador assimilar o que ele queria. Agora, com um tempo maior de uma semana, por exemplo, é claro que o Luiz criticou aqui, e uma coisa que ele fez certo foi o jogo que foi no sábado, ele deu folga pros jogadores domingo e segunda. Porque o que ele percebeu no jogador? Isso, essa fadiga. E fadiga, às vezes, ela não é só muscular. Nós que somos seres humanos, nós, eu, você, qualquer pessoa, o ouvinte, o internauta, tem dia que você tá de saco cheio. É um exemplo que eles usam muito aí. Como você está? E normalmente o atleta, quando ele tá muito pressionado, a maioria deles precisa desse tempo de tempo. De sair um pouco daquilo. Que é o trabalho, que é estar lá no CT, que é do dia a dia, que é aeroporto, que é viagem. Isso cansa, Roger. Cansa. Ah, muita mordomia. Cara, eu falava pra você, aeroporto, viagem, escala, volta, vai, no ônibus, volta pra cá, aparece lá, treina. Isso vai cansando, você vai fadigando com aquilo. dois dias de folga foi tudo que os jogadores precisavam. E ele deu. Ele foi inteligente nisso daí, ele deu isso pros jogadores. E depois ele cobrou. E aí ele tem essa semana. E eu acredito que no jogo contra o Caxias vai ter muito dele no time. E aí o Anápolis tem muito a ganhar com isso, porque é o que o Anápolis precisa. O Anápolis, em

0: E aí o Anápolis tem muito a ganhar com isso, porque é o que o Anápolis precisa. O Anápolis, em termos de pontuação, precisa de muito. Muito. Em termos de jogo, muito pouco. Muito pouco para consertar. O ruim que eu falei aqui, desde aquele jogo do Paysandu, ainda pela Série C, quando eu saí do estúdio, era isso. Esse pouco é difícil porque depende dos jogadores. E muitas das vezes foi individual. Individual. O atleta que errou. Erro recorrente. Errar uma vez é normal, todos nós erramos. Agora, você cometer erro em série, em sequência, é ruim? Por que você não está corrigindo? Eu chego atrasado um dia, tu chama a atenção. No outro dia eu chego atrasado, você chama a atenção. No terceiro, o que você vai fazer? Pô, eu tinha que ter prestado atenção, hein? Eu tô errado. Eu não posso fazer isso. E aí, quando eu dou conta de responder aquilo que você me chamou a atenção, vai ter resultado disso, naquilo que você pediu. É o caso do Anápolis. E é o caso que precisa ter a resposta disso. E ele chegou com um jeito de cobrar. E a resposta a gente já viu no primeiro jogo. Foi menos erros. Aconteceram erros? Aconteceram. Mas menos. Principalmente individual. No último jogo foi alguns erros coletivos. Aí talvez é o jeito que ele quer e os caras não assimilaram. Mas o individual foram poucos. E a gente vai torcer que continue sendo pouco. Porque o Anápolis precisa disso.
1: São 11h55. O senhor estava meio bravo com o Tony. Mas agora você vai concordar com ele ou vai continuar bravo ainda, Vantuí?
2: É bom quando o Tony vem aqui, ele traz boas notícias. O Tony, eu não dá, gente. Esse não vai entrar na minha cabeça. Os jogadores precisavam de 2 dias de folga. Teve.
1: Ah.
2: Sábado e no domingo. Voltou a trabalhar na segunda.
1: O negócio do senhor é discordar do Toninho. Não, senhor. Eles jogaram sábado, folgaram no domingo e na segunda-feira botaram a trabalhar na terça.
2: Na terça.
1: Abraço ao meu amigo Augustinho Couto, lá nos Estados Unidos.
2: Então, ligado. Roger, o Anápolis bateu o jogo. O Anápolis precisava de descanso. Ele precisava de descanso. Vocês ouviram, né, ouvintes? O Anápolis estava precisando de descanso. E teve.
1: Só falar uma coisa pro senhor, antes do senhor cumprimentar, apenas como a título de informação.
2: Sim.
1: Tá? O Anápolis joga na terça-feira.
2: Sim, terça-feira.
1: Folgou na segunda, trabalhou terça, quarta, quinta, sexta, vai trabalhar sábado e vai trabalhar domingo. Não compensou a segunda-feira que faltou? Aí agora eu faço a pergunta. Que faltou não, né? Que folgou.
2: Roger, eles precisavam 2 dias.
1: O senhor tinha que trabalhar desde segunda-feira.
2: Tinha. Porque eles não estão fazendo para merecer 2, 3 dias de folga.
0: Não é questão de merecer, Vantuí. Eu vou te contestar no ar. Não é uma questão de merecer ou não. Por exemplo, se você pegar e comparar o jogador de futebol com o pedreiro, com o encanador, sei lá, caminhoneiro, são várias profissões que às vezes exige muito mais do físico do que do mental. Por exemplo, médico, vou citar um exemplo que eu tenho muitos, eu não sou médico, mas tem muitos amigos médicos de convivência com amigos médicos. Eles não dão conta de fazer cirurgia em sequência, porque é estressante, é leve, bisturi, simples, mas é simples? Não, o cara envolve a mente do cara, ele precisa descansar. Eu preciso sair daquele ambiente. Por exemplo, eu cumprimentei a diretoria e é importantíssimo porque nenhum time de alto nível, os atletas moram onde eles trabalham. Nenhum. Não é só porque os caras têm dinheiro, não. É porque se você convive no seu ambiente de trabalho, você não consegue render. Por quê? Você não descansa. Começa você sair daqui, Vantuí, chegar ali e falar de futebol. Chegar em outro lugar e falar de futebol. Aí você senta numa mesa com a sua esposa, o cara quer falar de futebol. Pra ver se você não fica saturado. Você vai ficar. Não é porque você é chato, não é porque você é enjoado, não. É porque isso faz parte do ser humano. E o jogador de futebol não é máquina. Ele é ser humano. O jogador de futebol tem todos os problemas que nós temos. Talvez alguns, eles nem têm como. Por exemplo, pega um atleta, um treinador, pergunta pra ele qual foi a convivência da família dele que você tem. Você, todos os dias, você chega em casa, sua família tá lá. Pergunta se a maioria dos atletas, treinadores, pergunta se tá. Pergunta se tem alguém pra ele chegar em casa, pra ele ter essa segurança, esse conforto do apoio. Não tem.
2: Ô, Tony.
0: Isso.
2: Tony,

0: Eu só vou discordar dessa questão. Você colocou servente, colocou pedreiro. Isso. Tem servente que trabalha de domingo a domingo.
1: Isso.
0: E aí?
1: E aí?
0: No outro dia está lá.
1: E aí é o seguinte, aí você não pode comparar, por exemplo, não é cobrado de um, vou falar servente, não é por questão de escala.
0: Sim,
1: não.
0: Sim, claro que não.
1: Isso. É porque é o seguinte, nenhum lugar, o Vantuir, o cidadão é tão cobrado. Fora, tem dois que são cobrados. É política e jogador de futebol. Atleta, não é só futebol. Por quê? Porque eles são cobrados, não é só na hora que eles estão no ambiente de trabalho. Eles são cobrados fora do ambiente de trabalho. Eles são cobrados? São cobrados. Tanto é verdade que você está cobrando aqui agora.
0: Tô.
1: Isso, exatamente.
0: É o que o torcedor lá queria falar.
1: E eu nem quero te convencer.
0: Não,
1: eu só estou explicando e a gente convive. Eu posso falar de carteirinha, porque além de conviver, eu tive um filho jogador de futebol profissional. E eu sei o que é quando ele chegava em casa, quando o time perdia. Não tinha, a gente não tinha lazer. Não tinha. Porque ele chegava chateado e ficava na mesa junto com a gente, chateado. Esse é o atleta de futebol. E aí o que acontece com esse rapaz? Ele tem que sair desse ambiente. Ele precisa de sair. Ele precisa disso. Para ele render. Você tem um exemplo, coloca você nessa condição todos os dias, o pedreiro, por exemplo, ele trabalha de segunda a segunda? Trabalha, mas quando ele sai do trabalho dele, ele continua trabalhando? Não, o jogador de futebol continua. Agora, por exemplo, nesse exato momento, os caras estão almoçando, e o que que nós estamos fazendo aqui? Cobrando deles. E isso, agora pergunta se o pedreiro, que na hora que ele vai para casa almoçar, tem alguém lá cobrando dele? Não tem. A hora que ele volta para a obra, tem alguém que vai cobrar dele. Ah, por que que essa parede tá torta? Por que que aquela tá daquele jeito? Por que que a massa não tá pronta? Por que que seu caminhão não tá com o pneu cheio? Seu caminhão tá carregado, você não foi por quê?
2: Você vai deixar só o Toninho defender?
3: Não, o Toninho
2: tá falando aqui,
3: Eu gosto do Toninho, porque ele explica e tenta me convencer.
2: Ah, tá, só quer ser convencido.
3: Não, ele tá tentando me convencer.
2: É, só tá deixando.
1: Eu tô tentando te responder.
3: Respeito muito.
1: Convencer eu não vou dar conta.
3: Jamais eu vou desrespeitar a opinião do
2: Tony. Só concorda ou discorda do Tony?
3: Discordo. Jogou sábado, domingo folga. Beleza, sua esposa tá aí, sua namorada tá aí, vai namorar, pá. Mas segunda-feira eu quero vocês aqui treinando. Eu só quero que o nosso professor, ele pega o VT do jogo, contra o Paysandu lá, que ficou, perdeu de 1-0, que botou o Paysandu na roda, pega o VT do Rio Branco aqui e pega o VT também do Paysandu aqui, que foi as três melhores partidas que eu vi.
2: Você tá falando que o Soltano tá errado?
3: Não, na minha opinião tá, mas eu sei que tá me respeitando a opinião, respeitei.
1: Não, não é eu não, quem tá errado é o Roberto Fernandes, é o Cobal.
3: Então, Cobal, Roberto Fernandes, o problema do jogador era 2 dias de folga. Agora, esclareceu tudo. O senhor chegou, descobriu que o problema é esse. Então, não deixa chegar quarta-feira aqui, não, e eu falar assim.
1: Ganhar ou jogar bem, que você quer?
3: Quero que ganhe.
1: Ah, ganhar.
3: Quero que ganhe.
1: Que ganhe.
3: Não deixa eu chegar aqui
1: terça-feira. O Caxias não existe.
3: Mas se o problema foi a folga...
1: Ah, mas Tony, o Caxias então não trabalha.
3: Ô, Tony, mas se o problema foi a folga, se o problema é a folga, então tem que bater o jogo. Tá esclarecido. Agora o que é que vocês chegam lá? No mínimo, o empate é um bom resultado, Tony. Pra mim, o empate é um bom resultado. Eu quero ver se realmente o problema era cansaço. Porque pra mim, não. Eu não vou mudar minha opinião aqui. Tem pessoas que não gostam, também não tô nem aí. Tem uns que gostam. O
2: senhor tá valente hoje, hein?
1: Tá bravo.
3: Mas eu não tô nem aí não, hoje. Eu tenho que dar minha opinião.
2: É a sua opinião ou o senhor só tá discordando do Tony?
3: Não, os dois. Eu discordei dele.
1: Você quer ver, Roger?
3: A minha opinião.
1: Pera aí, vamos cá. Responde pra mim. Fala. Não pipoca. Você vai no fonoaudiólogo.
2: Eu sou de pipoqueiro, viu?
1: Você vai no fonoaudiólogo.
3: Sim.
1: Certo?
3: Sim.
1: Ele fala assim, o senhor Vantuir... Amanhã o senhor evita de falar e de conversar, tá? O senhor precisa descansar a garganta do senhor. Sim. O senhor vem trabalhar?
3: Não, se é questão de saúde...
1: Aí...
3: Agora, mas o jogador era questão de saúde ou era questão mental?
1: Saúde mental.
3: Não, pra mim, pelo jeito, era só
1: mental. Não, é pra você. Eu tô dizendo é por que que eles fizeram isso. Não tô defendendo isso. Eu tô dizendo por que que eles fizeram isso.
2: Tá defendendo sim,
3: você acompanhou os jogos também, esses três jogos que eu falei. Por que que um jogo... Que diferente, os caras Esse tava cansado aquele dia? Não tava.
1: Aonde?
3: Aqui, quanto aqui junto para Paysandu, quanto Rio Branco, o outro aqui quanto Paysandu, eles estavam descarregados. E era o quê? Descanso de dois.
2: Vou colocar o óculos do senhor de novo aqui,
3: jogou
2: ó.
3: Jogou aqui.
2: Para depois... de bater a mão aqui, só vai bater a mão em cima do óculos.
1: E ele falou pra mim aqui a dica: não bate na mesa, ó, pra você ver. E ele falou que não bate na mesa. Eu falei que eles batem na mesa, lembra, Rocha? Você tava aqui. Não, e é só o Luiz que bate. Eu não bato, não.
3: Aqui, essa é a parte do Luiz, até desceu a mesa aqui. Então, pra mim, eu espero que seja isso. Ainda bem que teve 10 dias, só pra. É descansar assim, né? A mente,
1: um intervalo de um jogo
3: pra treinar, pra treinar 10 dias, é muitos dias. E eu espero que o Roberto Fernandes, nesses 10 dias, Roberto Fernandes, torço muito pra você provar, os jogadores provar, que o Tony está certo. E se tiver certo?
1: Eu não. Não, mas eu, não foi eu que dei. Olha aí, você já quer transferir isso.
3: Que você esteja
1: eu
3: certo.
1: Eu disse.
3: Que você esteja certo, meu
1: pai. Eu disse por que eles fizeram isso e aí eu concordei por quê. Lembra, se o senhor for bom, o senhor tava aqui ontem?
3: Não, ontem? Tava
1: ontem. Eu falei que eu encontrei com quem lá na quinta-feira, Roger? Quando eu tava chegando no CT, com quem que eu encontrei lá? Você lembra ou não?
3: O senhor não tava aqui ontem, não? O senhor não falou isso, não.
2: Não, ontem o Tony estava aqui, sim. Eu tô lendo aqui
1: ontem foi que dia?
2: Ontem foi quinta-feira.
1: Quinta? Eu tava.
2: Eu trabalhei tanta semana que eu também tô perdido. Eu trabalhei todos os dias da semana, rapaz.
1: Isso, eu trabalho terça e quinta. Hoje não é meu dia. Hoje eu
2: trabalhei no jornalismo ainda.
3: Ontem estava eu, o senhor e o Gulão.
1: Isso, eu disse que na quinta-feira passada eu encontrei com as duas psicólogas do Anápolis.
2: Doutora Camila, né?
1: Isso.
2: E a outra eu não
1: sei. Isso, filha do Coronel Mota. Aí, eu conversei com elas. Isso.
3: Então eu espero.
2: Olha aqui, ó, o Miguel aqui, Bantu, eu tenho visto esse time do Anápolis apagar nos finais dos jogos, sinal de fadiga. O Roberto Fernandes percebeu isso.
1: Isso.
2: O Alessandro Parque tem que respeitar o horário de descanso, tem que ser cumprido. Agora, escrita contabilidade, fala aqui, meu jovem. Aí eu não sei se ele falou pro Toninho ou para o Bantuí.
1: Não, se for pra jovem, se for pra jovem, é pra mim.
2: Deve ser pra mim. Então.
1: Agora, se for pra idoso, aí é pro
2: o jogador de futebol é um empregado, tem que ter intervalo mínimo. Aí acabou aqui, entrou a propaganda aqui, né? Mas tem ali, né? Ah, vocês estão vendo ali, pô. Dali, ó, tem entre uma jornada e outra, tem um repouso semanal, domingo a ser compensado. Aí falou lá, com todo respeito, não é dessa forma que você está pensando, tal, tal, tal. São ali cada um com uma opinião.
3: E nós respeitamos a opinião deles.
1: Isso.
3: Nós sempre vamos respeitar.
1: A diferença minha pra eles é que eu não dou opinião.
2: O senhor faz análise.
1: Isso.
2: É, o senhor... E o Bantu é da opinião.
1: Não, ele dá opinião o dia inteiro. Não. O senhor é mãe de Ná.
2: Não, eu sou
1: palpiteiro. O senhor é mãe de Ná, palpiteiro. E ele dá opinião, que ele fala a opinião é minha.
2: Mas tá falando que é briguinha de criança grande, muito engraçado. Os dois já estão velhos, minha irmã. Velho vira menino.
3: Não, mas não tá tão velho assim, não.
1: Vira menino. Tá o dia que eu tiver que concordar com o Bantu, o Butino vai mandar um dos dois embora. Não tem só
3: dúvida.
1: De um.
3: Não tem dúvida. Isso. Por isso que eu não concordo com os amigos do Luiz Carlos.
1: Aí, eu botou
3: não,
1: Luiz Carlos,
3: eu não concordo com os amigos dele. Ah, eu também não concordo.
2: Falou Luiz Carlos, o senhor fica valente porque não tá aqui, né?
1: Rapaz,
2: o Toninho, o senhor ele, tá falou, igual um gatinho.
1: Isso, agora comigo aqui, ele fala leve.
3: Mas, Tony, mas eu espero que seja isso mesmo. O jogador teve 2 dias, saiu com a família, quem tinha família aí. Os que não tinha, ligou, foi pra alguma lanchonete aí, tomou refrigerante. E bom demais da conta, tá com a cabeça mais relaxada. Eu espero que isso
1: todos
3: aí
1: nós, é um dos Vantuí. Problemas. Qual que eu, você, o PH, o Roger, o Zé Paulo, o Dutra, todo mundo, o que eles querem? Isso que você pediu aí,
3: claro,
1: a vitória.
3: Claro.
1: Agora, entre isso daí. E o Caxias e o jogo, aí a diferença é grande.
3: Não, mas eu sei que.
1: Agora,
3: qualquer
1: tudo que puder fazer, disse isso, expliquei por quê. Quando eu falo que eu sou analista, eu não chego aqui e falo algo, explico por que eu tô falando aquilo. Eu não falo aleatoriamente. Eu não acho que isso. Tem dia que eu falo assim, cara, eu tô confiante. Eu tô confiante que hoje a coisa vai andar. Confiante. Agora. Futebol, ele é feito desse jeito. E quem convive no dia a dia sabe como. Eu tenho que respeitar o fisioterapeuta, ele está lá pago para isso. Eu tenho que respeitar o preparador físico, ele está lá pago para isso. Analista de desempenho, é pago para isso. Psicólogo, pago para isso. Eu tenho que respeitar esse povo. Por quê? Porque eles estão lá e são pagos para isso. Quando é que eu desrespeito eles? Quando o time está mal fisicamente. Por exemplo, quando o time está mal treinado. Quando tem muitos erros coletivos. Aí eu tenho que criticar o treinador, aí eu tenho que bater no treinador sem dó. Por quê? Porque, agora, quando eu disse aqui de erros individuais, e todas as pessoas que viram os jogos do Anápolis sabem que o Anápolis só não chegou na final do campeonato por isso, só não está no meio da tabela do Campeonato Brasileiro por isso, e só não é campeão também da Copa Verde por isso.
3: Mas foi, eu mas o senhor discordou do Roger aquele dia do que ganhou de 3-1 lá. Mas
1: discordar do Roger é fácil.
3: É porque você falou a mesma coisa. Falta de atenção, porque o Anápolis deu um chocó na equipe do Paysandu. Agora, falta de atenção...
1: Que você não sabia, não.
3: O quê?
1: Chocó?
3: É.
2: O senhor discordou de mim?
3: Chocolate.
2: Ah! O senhor discordou de mim? O que que o senhor tá falando?
3: Não, porque o senhor falou assim, gente, vamos aqui comemorar. Foi uma vitória muito grande. Mas poderia ter sido melhor?
1: Nós quase apanhou nós dois aquele dia.
3: Não, quase que nós
1: apanhou. Tomou aquele gol lá, nós quase apanhou no botinho do Roger.
3: Quase, por quê? Falta de atenção.
1: Quando eu cheguei lá em Belém, agora eu vou defender nós dois. Quando eu cheguei em Belém, a conversa deles lá, inclusive do Juninho, jogador deles, que aquele gol colocou o Paysandu no título. E foi.
2: Só fazer uma pergunta. Meu amigo Wanderlei Soares está aqui. É só perguntar uma coisa para os senhores. Boa tarde pro Wanderlei aqui, o cowboy do carro de som. Quanto é que foi o jogo lá?
1: Do Paysandu.
3: O senhor acertou o resultado.
2: Não, quanto que foi?
1: Lá no Paysandu? Lá?
2: É.
3: 4-0.
2: Ah, então 3-0 aqui, resolvi o problema do Anápolis.
3: Ah, Roger, mas só...
2: Não, resolvia, né?
3: Roger, mas a diferença era outra,
2: não, resolvi o problema do Anápolis.
1: Por isso que eu discordo, senhor.
2: Se não tivesse tomado
3: pra mim,
2: gol
3: resolvia
2: aqui,
3: demais.
2: Se não tivesse tomado o gol aqui, resolvia.
3: Porque aquele gol colocou
1: o segundo e o terceiro.
2: Aham, sim, vai, fala aí. O senhor me chamou de mãe de Nar. Fala, mãe de Nar, qual que seria?
1: O segundo e o terceiro, senhor Roger Fernandes.
2: Ah.
1: Foi consequência... Aliás, o terceiro e o quarto foi consequência do segundo. Lá o primeiro foi consequência do gol aqui, ó.
2: Ah, entendi.
1: Imagina se o Gustavo faz aquele gol.
2: Foi consequência ou foi consequência das falhas dos jogadores que o senhor está
1: falando? Não. Eu tô dizendo pra você, Roger, que quando nós chegamos lá em Belém, e na entrevista do Juninho lá, jogador deles lá.
2: Sim.
1: E na torcida, a cidade, inclusive no jogo, a entrevista do treinador do Paysandu antes do jogo, disse, olha, aquele gol lá recolocou nós pra brigar pelo título e nós vamos brigar.
2: Então vou passar um ensinamento pros senhores que são jovens do
1: futebol. Aí vem. Agora vem.
2: Márcio Paz ensinamento. Tá aqui, ô Márcio. Seja bem-vindo
1: também. Ô pessoal do chat, presta muita atenção, ele com o Roger vai falar.
2: Já falei, é ensinamento. Vou repetir pros senhores. 1-0 é vantagem. Tá? Então
1: lá
2: a gente precisa ter 3, 4, 5. Não,
3: mas facilita. É melhor ter 3 ou 1?
2: Facilita. Depende da competência do time. Então o Anápolis... Então,
3: mas o Anápolis foi incompetente.
2: Então o Anápolis mostrou que foi incompetente porque tomou 4 gols.
1: E muito mais incompetente de tomar aquele gol bobo. Entendeu? Aqui. Entendeu?
2: Então assim, e tomou 4 gols lá. Porque 2-0 aqui, seriam 3-1, era mais do que suficiente pro Anápolis ter jogado. Agora o time...
1: Ele tomou gol contra o Rio Branco aqui?
2: Agora o time foi pra lá mal
1: ele
2: escalado.
1: Ele tomou gol contra o Rio Branco aqui?
2: O time lá foi mal escalado.
1: Foi.
2: Foi pra lá. As substituições... não foram bem feitas.
1: Pra consertar o que fez de
2: entendeu?
1: Errado.
2: Entendeu? Então acabou. Se tivesse feito o trabalho, feijãozinho com arroz, o certinho, bonitinho, né? Mas aí já são águas passadas. Então não é porque tomou um gol aqui, né? Porque o trabalho de lá foi mal feito. Flávio Lima chegou aqui, mas já apagou. Paulinho, vamos lá, quem tem que voltar aí pra falar de seleção brasileira. 12-12, geração do esporte, há 22 anos, fabricando emoções.

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0: 11h17, de volta aqui no nosso Geração Esportiva. Na próxima terça-feira, a partir das 18h, nós estaremos já na cobertura de Anápolis e Caxias, Caxias e Anápolis, Campeonato Brasileiro da Série C. Mais Tony e Bantuí. Definido o adversário de segunda-feira, às 14h do Brasil, é o Japão.
1: É, ontem eu tive a oportunidade de assistir aquele jogo do Japão, mais a equipe do... Até isso aqui agora, mas é Suíça, né? É Suécia.
2: Suécia.
1: Que jogão, Roger. Um jogo muito bom. O Japão fez um gol muito bonito, um gol muito trabalhado. Aí depois a Suécia pegou e empatou em decorrer do segundo tempo ali. Mas não é adversário fácil para o Brasil. O Japão já foi fácil. Mas o futebol do Japão hoje e tem jogadores, muitos jogadores aí no exterior aí, em várias equipes qualificadas, aprendeu muito no futebol. Para mim, eu coloco o Brasil como favorito. Não tenho dúvida, não é porque eu sou brasileiro, não. Mas não vai ser um jogo fácil. Então tem que tomar muito cuidado. Abra o olho com esse Japão, porque ele já abriu o olho pelo futebol brasileiro. Aprendeu a jogar da maneira que ele joga hoje.
2: Bateu no Brasil em amistoso.
1: Você vê já, ué. Isso. Aprendeu a jogar o que eles estão jogando hoje com o futebol brasileiro. Ele se espelhou muito no futebol brasileiro. É um adversário muito perigoso. Mas eu acredito que o Brasil vai tirar a equipe do Japão.
0: É, um abraço que é o Dorival, lá dos Estados Unidos, né, tá aqui conosco. Mas e aí, Tony?
2: O Japão é o seguinte, qualquer adversário a partir de mata-mata, Roger, não é...
0: Camisa pesa agora?
2: Não, hoje nem tanto. Hoje o futebol brasileiro, hoje já não tem mais... Hoje com a informação que ela chega muito rápido em qualquer lugar do mundo, qualquer seleção hoje ninguém tem mais. Acabou. Você pega a França, por exemplo, que nos últimos anos, a Argentina... É que bem, ganhou o último mundial. Não tem mais isso. Talvez respeito, mas não de baixar. Talvez alguns países africanos, por exemplo, muitos países que disputaram pela primeira vez a Copa do Mundo e só disputou porque aumentou a quantidade de países, não disputaria. Esse sim. Mas quem, igual o Japão, que você está acostumado já a disputar a Copa do Mundo, não tem. Agora, o problema do Japão é claro que o Ancelotti já vai fazer isso. Por exemplo, time muito rápido, de transição muito rápida. Muito rápida. O gol que eles fizeram ontem foi assim, tudo muito rápido. Toque de primeira. E aí vai ter que neutralizar isso. E é claro que ele tem peças e condições para fazer isso. Segundo, a defesa do Japão, principalmente os seus zagueiros, erra muito. E aí nós temos jogadores que, se errar, mata. O Vini Júnior, por exemplo, tá jogando na seleção agora o que ele joga no Real Madrid. Então, assim, hoje o Brasil é favorito contra o Japão. Favorito. Agora, jogo fácil, a partir
0: muito
2: de agora,
0: favorito?
2: Não. Não, mas é favorito. Talvez se a seleção começasse a Copa com futebol que os jogadores têm condições de apresentar, porque nós temos hoje na nossa seleção os melhores jogadores do mundo nos seus clubes. Quase todos os jogadores, quase, não, é? Não são todos, mas são titulares e são estrelas nos seus times. E não é aqui no Brasil, não, é na Europa. Então, se jogarem, hoje, meu amigo, é seleção de ponta. E se jogar, aí passa a ser fácil o jogo contra o Japão. Agora, precisa jogar o futebol que eles não jogaram ainda. Melhorou, evoluiu em alguns setores, evoluiu. O equilíbrio que o Ancelotti falou que ele precisava da seleção no último jogo, já deu para perceber que encontrou esse equilíbrio. Erramos menos. E então, mas o Brasil passa. E tem um detalhe, se o Brasil, tô falando agora, se o Brasil passar pelo Japão, dependendo de como vai passar pelo Japão, se pintar a Inglaterra, e a tendência é essa, passa pela Inglaterra, viu, Jorge Fernandes? E aí vai para uma reta final, já com o mesmo nível de credibilidade de qualquer outra seleção. Seja a Argentina, seja a Espanha, seja a França, vai chegar numa condição de igualdade pelos atletas que o Brasil tem. Porque todos sabem que se o Brasil, seus atletas jogarem

0: que jogam nos seus clubes é seleção de ponta. E chegando, vai dar trabalho. Agora, o problema é passar pelo Japão.
1: O Luiz Júnior tá até fazendo aqui uma graça aqui em relação à questão de robôs, né? Porque o Japão está anos luz e todo mundo fala que o futebol hoje é robotizado. Mas assim, pelo que os senhores viram na primeira fase, né? Mantém-se aqueles que já eram tidos como favoritos, entre eles o Brasil. Sim. Acrescentou mais alguém, saiu mais alguém desse favoritismo?
0: Não, para mim hoje, favorito número um pelo futebol apresentado, França, pelos seus atletas, pelo futebol apresentado, número um. Aí depois vem os demais. É claro que até agora, pela primeira fase, uns mais, outros menos, mas hoje, se você pegar hoje, a Argentina, por causa do Messi, eu tinha dúvida disso antes de começar a Copa. Se a Argentina envelhecida, porque praticamente o mesmo time que ganhou o último título, iria conseguir apresentar um futebol, e conseguiu. Do mesmo padrão. Ou seja, a gente joga, ajuda e o Messi resolve. E foi assim que aconteceu. Então, a Argentina. Os demais, meu amigo, aí é aquele negócio, é o Brasil crescer, porque precisa. Não é mais só camisa, não é só o nome de jogadores. Na prática, a seleção ainda não apresentou o futebol convincente dos atletas que tem, porque muitos atletas ainda abaixo daquilo que pode render na seleção, o que rende nos seus clubes. E nós temos, tirando a ala direita, porque o único local que nós estamos deficiente é na ala direita. Estamos. Porque o Danilo não é, e há muito, ele era, mas há muito tempo ele não atua mais como ala pela direita. E nós não temos. E ali é improvisação. Agora, nas demais posições, nós temos, do gol até o último jogador, os melhores do mundo. Alisson, um dos melhores goleiros do mundo. Pode pegar todas as posições, Marquinhos. É, ele é capitão do time.
1: Mas vou pedir licença pro senhor, viu, Tonte? Só pra o Bantu ir responder esse aqui, porque a gente tem que encerrar o programa.
2: A minha maior decepção até agora.
1: E rapidamente,
2: é,
1: tá? Por favor.
2: É
1: você equipe, tem que voltar pra trabalhar.
2: É a equipe,
1: né?
2: Da Alemanha, Espanha e também a equipe do Portugal. De Portugal.
0: Portugal, porque... é muito mais em função do Cristiano Ronaldo do que.
2: Mas tem um bom time.
0: Tem um bom time, mas depende.
1: Tem jogadores bons.
2: Portugal hoje tá em segundo. A Espanha pode cair pra terceiro hoje.
0: Isso.
2: Porque vai jogar contra o Uruguai. E o Uruguai, depois desses dois pontos que ele tem, ele vai jogar confronto direto com a Espanha. E eu coloco pelo sul-americano, futebol sul-americano, que é brigado, garrado, os caras não desistem nunca. Olha lá se a Espanha não cai para terceiro lugar.
1: Beleza, vamos embora então, Paulinho. 12:25 e quase 12:26.
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1: Abraço a quem, Cris Matheus?
4: Então, sextou da melhor forma possível, né? O programa de hoje que foi um sucesso. Abraço a todos e até segunda-feira, se Deus quiser.
1: Ok, você nem viu, você tá dormindo, isso aí é gravado, tá dormindo, já tá passando mal, já deve ter enchido a pança e tá dormindo. Aí
0: o programa foi um sucesso, ela nem viu. Para a mão de ficar querendo contestar quem não tá aqui, seu Roger Fernandes. Um abraço ao pastor Dino, meu parceiro lá do VaptVupt, sempre ele ouve a gente. Na pessoa dele,
1: muita gente,
0: abraçar
1: boa,
0: todos os meus colegas ali do VaptVupt.
1: É, tem muita gente. Não que os outros não sejam. Quando a gente fala muita gente boa, são porque
0: a
1: gente conhece.
0: O melhor,
1: né?
0: Tem lá sou eu.
1: Ah, isso aí é a peça dissonante. Toninho, vai com Deus. Bom final de semana, bom trabalho. E você, Bantuí?
2: Um abraço a todos aí. Foi um belíssimo programa hoje, apesar que a Cris gravou e tava dormindo, né? Mas ela não acompanhou,
1: a Cris tá passando mal.
2: O programa foi muito bom, um abraço melhores pra ela e até segunda-feira, né? Se Deus quiser.
1: Final de semana nós estamos tranquilos. 12:26, muito obrigado a toda a nossa equipe, obrigado a todos vocês que nos acompanharam, não só hoje, mas todo final de semana, né? Pega da Costa do Marfim versus Noruega ou França, um dos adversários ali. Mas Paulinho, muito obrigado, né? A semana toda nós juntos aí desde as 8 horas da manhã. Né, vem o Geraldo Freuri no Nosso Almoço é da Hora. Um abraço, um grande beijo a Lindinho, um grande beijo a minha irmã Miri lá em Belo Horizonte, né? Boa tarde, né? Um grande e abençoado final de semana. Fui.
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2: Oi, tudo bem por aí, né? Aqui, Geraldo Fleury, já que estamos em tempo de nosso almoço é na hora de se acertar com ela, a hora que por aqui é sempre muito certa. 12 horas, 40 minutos na nossa...

0: Bom, então vamos que vamos por aqui, né? Como eu estava dizendo, hoje, né? Chegamos, estamos em 26 de junho, dia 177 de 2026, tem mais 188 dias pela frente. Essa é a sexta-feira de número 26 deste ano. Lua na fase quarto crescente, os que nasceram hoje do signo de Câncer, o inverno, estação do ano que estamos vivendo nesse momento. Temos o céu parcialmente ensolarado nesta maravilhosa tarde de sexta-feira, se apresentando com um clima bastante ameno, né? Termômetros marcando agora 25 graus, sensação térmica em Anápolis nesse momento é de 26 graus. Hora da hora, meio-dia, 40 minutos na Nova FM. 26 de junho é o dia de São José Maria Escrivá e Dia Internacional de Combate às Drogas, Dia Internacional de Apoio às Vítimas de Tortura, Dia Nacional do Diabetes, Dia do Metrologista e também é o dia da gente falar aqui sobre saúde ocular. Falar sobre esse mês, né? Que é o Junho Violeta, que traz também, porque a gente já falou, inclusive, né? No começo desse mês, com o próprio Lisier Borges, cadeira cativa, né? Das quartas-feiras, sobre ele, um vicentino, né? Presidente ali da Sociedade São Vicente de Paulo, justamente sobre o Junho Violeta, que também é o mês, né? De combate à violência contra os idosos. Mas tem também a campanha dedicada à conscientização e prevenção da ceratocone, que é uma doença ocular progressiva que deforma e afina a córnea. O movimento alerta para a importância do diagnóstico precoce, especialmente entre jovens e adolescentes, para evitar o agravamento da perda de visão. E claro que para desenvolver uma pauta tão específica como essa, é preciso ter a opinião de quem conhece do assunto, né? Daí o motivo de eu ter convidado a oftalmologista Fátima Camargo, ela que inclusive você já acompanha aí, né? Na nossa transmissão ao vivo pelo YouTube, também no Instagram, demais plataformas, radio.com.br, também no nosso aplicativo e principalmente no rádio, né? FM 87,9 da Nova. Sempre faço minhas pesquisas para poder desenvolver aqui com excelência, né? As entrevistas, mas a convidada é que irá melhor nos orientar aí, até mesmo porque ela tem essa especialização dentro da medicina, né? Porém, digo que o ceratocone é doença caracterizada pelo aumento e curvamento da córnea. É aquele tecido, né, transparente que fica na parte da frente do olho. O ceratocone deixa a córnea com formato de cone e se torna, né, perceptível com a baixa capacidade de visão. Em princípio, as causas e sintomas podem afetar severamente a forma de perceber o mundo, incluindo a dificuldade de fazer tarefas simples do dia a dia, como dirigir, assistir TV ou ler um livro. Além disso, o ceratocone pode apresentar altos graus de astigmatismo e miopia, que após o diagnóstico de ceratocone, que são realizados por meio de exames, o acompanhamento no oftalmologista deve ser realizado com mais frequência. Apesar dos avanços tecnológicos, infelizmente o ceratocone não tem cura. O que é feito é um tratamento, né? Para ir diminuindo os efeitos e o avanço da doença, né? Meio-dia, 43, 17, faltando para uma da tarde. Sexta hoje, 26 de junho, violeta com cor predominante, né? Dominarmos, claro, e saber o que é ceratocone. Com quem domina o assunto, que é a doutora Fátima Camargo. Ela que é oftalmologista, nos fará entender como é essa alteração progressiva da córnea, né? Que assume forma cônica. Daí o nome, ceratocone, que nas pesquisas que fiz aqui para desenvolver a entrevista com a doutora Fátima, né? Tomei conhecimento de que o ceratocone afeta geralmente ambos os olhos, comprometendo a visão. Compromisso em te trazer conhecimento, tem aqui o nosso almoço é da hora, que já veio, né? Agora que são 12 horas e 45 minutos, inclusive pelo nosso visionário canal. Faltando 15 minutos para uma, não falta mais nada, doutora Fátima, a não ser desejar que a senhora seja muito bem-vinda. Opa! É normal. Programa ao vivo, mas ninguém nem viu, doutora, nem sabe que caiu o microfone. Agora sabe porque eu falei, né? Aí, assim, cadê a secretária para ajudar lá, então? Vamos lá. Mas seja muito bem-vinda e muito boa tarde, doutora Fátima Camargo.
1: Boa tarde, Geraldo Fleury e todos os ouvintes da FM
0: Nova. Nova.
1: Nova FM.
0: Ela de Nova só tem um nome, né? Ela aqui, como é? É Ellen, né?
1: Kelly.
0: A Kelly, inclusive, é sobrinha, né? De um dos proprietários aqui da emissora, o Carlos Antônio Nogueira. Eu não gosto de ficar chamando as pessoas por apelido, não, né? Chamar o Carlos Antônio Nogueira, o nome é Butina.
1: Né? É, o Butina.
0: Chamar de Carlos Antônio Nogueira, chamar pelo apelido, né? E ele faz questão de manter o apelido. Então ela já está acostumada com esse negócio de rádio.
1: A Nova FM, na verdade, já tem quanto tempo?
0: Já tem uns 30, eu acho então. Então já é uma idosa FM, né? Já pode ser chamada de... Mas mesmo o Carlos Antônio Nogueira, o Butina, sobrinho, ela é sobrinha dele, conhece muito bem. Butina gosta muito de rádio, né? Sempre gostou, nasceu no rádio também, né? Eu entrei bem mais novo que ele, mas entrei com 12. Então na rádio difusora de séries e andei mundo.
1: Ah, certo.
0: Mas ele dia disso, sou fora de séries, né? Tô aqui em Anápolis,
1: né? Anápolis, de alma, não?
0: Não. A barranca. Aí que ocorre? O Butino de Andes estava falando, essa aqui eu já contei aqui, mas é interessante mesmo, né? Porque eu falei, de novo essa rádio só tem um nome, né? Porque já tá bem idosinha, né? Pra estar sendo chamada. Aí o que que acontece? Ele fala, mas a Jovem Pan já tem um 100 ainda chamada de jovem, né?
1: Pois é, parabéns pra vocês.
0: Legal. Doutora, seja muito bem-vinda então, como eu já disse aqui na nossa conexão. Esse Ceratocone tem um nome popular, não tem? Parece que eu já vi um apelidinho, né?
1: Não, é Ceratocone mesmo. E geralmente ele começa a apresentar mais sintomas na adolescência, né? Então, um período mais crítico é entre 15 e 25 anos. E às vezes passa despercebido, porque a pessoa tem miopia, astigmatismo. E na verdade, todo jovem que tem uma miopia e um astigmatismo deveriam fazer pelo menos uma vez na vida um exame de topografia para poder ver como que é a superfície dessa córnea, para fazer um estudo. Porque hoje o ceratocone, ele embora não tem cura, mas ele tem tratamento. E comparado assim com 30 anos atrás, quando eu me formei e comecei, né, como transplantadora, que na minha época, né, posso falar assim também, já estou aqui já completando 30 anos aqui em Anápolis, né, assim que eu terminei minha especialização. E antes o tratamento era, em último caso, só o transplante de córnea. E hoje, com as tecnologias, o anel corneano, o crosslink, graças a Deus, 90% dos casos do ceratocone não precisam mais evoluir para um transplante de córnea, desde que seja diagnosticado, né, e acompanhado.
0: Doutora, não tem esse apelido meu, não? O tal do olho de cobra, não é esse que é chamado ceratocone? Eu já vi falar isso. Já. Juro pra você. Pelo menos lá pros rumos de séries o povo falava. Olho de cobra, né? Mas dá-se a impressão, mais ou menos. Uhum. Não dá a impressão?
1: Não, às vezes fica mais bicudinho mesmo o olho, assim.
0: Fica mais bicudinho?
1: É, porque o cone, né, é igual o formato, é mais bicudo.
0: Pois
1: né?
0: É, mas não vai nascendo tipo uma membrana?
1: Não, é aquela membrana, é o pterígio, aquela carninha no olho é o pterígio.
0: Sim,
1: né?
0: Sim.
1: Muita gente confunde aquela carninha, né, aquela película.
0: Então é outra doença.
1: É outra doença,
0: Como é o nome dessa
1: pterígio.
0: Outra? Pterígio. Então esse que deve ser o tal do olho de cobra, né?
1: É, pterígio. Que é o olho de cobra, que fica aquela carninha vermelha. O ceratocone é porque a córnea, ela é transparente. A gente vê que o marronzinho do olho, o castanho, é a íris. Mas na frente da íris tem, é como se fosse, a gente sempre compara, como se fosse o vidro do relógio. Essa parte transparente na frente, que vai ficando mais cônica, né? Em vez de ser redonda, ela vai ficando bicuda.
0: Olha só, ela tá inclusive me mostrando aqui, ó. Kelly, né?
1: Uhum.
0: Até mostrar aqui pra nossa audiência, mais ou menos do que se trata, né?
1: É, esse aí é antes, né?
0: Olha
1: antes
0: só.
1: Da cirurgia. E isso vai gerar o quê? Uma deformidade na visão. É aquele paciente que vem de 6 em 6 meses trocando os óculos e, no entanto, não tem uma visão satisfatória, porque a lente que seria redonda, ela vai ficando disforme, né? Um astigmatismo irregular, bicuda. Então, você não consegue dar um foco. Então, esse que é o grande problema, que aí essa perda de foco, a pessoa já não melhora e aí tem que partir para outros tratamentos.
0: Mas tem distinção de sexo, não? Tanto em homem como em mulher, sempre ocorre?
1: Discretamente, mas para homem, assim, mas é muito pouco. E o que mais chama atenção, assim, que a gente sabe que tem a predisposição, o fator genético, mas hoje a gente sabe que o fator de coçar os olhos é até mais predominante do que a própria genética. Então, é porque se deve a tipo uma fragilidade nas fibras de colágeno da córnea, como se fosse, a córnea é uma gelatina, imagina uma gelatina que é mais mole do que o normal. Então, eu até falo para os pacientes, né, que se você coloca o dedo na gelatina, ela não deforma?
0: Sim.
1: Então, a córnea é como se fosse uma gelatina e no ceratocone essa gelatina é mais frágil. Se você coça muito, ou até o fato de você dormir em cima do olho, pode deformar a córnea e isso causar uma consequência, uma perda de linha de visão.
0: Como dormir em cima do olho, doutor?
1: É de lado, tem gente que dorme de bruço, né? E
0: encosta o olho
1: no travesseiro. Então é uma coisa que não deve ser feita.
0: Né? Encostar isso, ali só a cabeça mesmo, né?
1: É, não ficar dormindo com a cabeça enfiada no travesseiro, porque isso pode afetar muito a visão.
0: Tive aqui há algum tempo, estou até tentando me lembrar que dia que foi, com o doutor Pedro Canedo, né? É, pré-candidato a deputado federal, ele que já foi três vezes, a senhora disse que inclusive foi ele que a convidou para vir aqui para Anápolis.
1: Sim,
0: né?
1: Trabalhei com ele o primeiro ano na Clínica Santa Luzia, né? Ele é um grande amigo do meu pai, de um primo meu também.
0: A senhora é de Itapuranga, né?
1: É, Itapuranga, mas assim...
0: Xixá.
1: É. Somos de Xixá. Mas meu pai, na verdade, meus avós eram aqui de Anápolis, né? Então ele foi pra lá só pra trabalhar, então tanto que já tinha as raízes aqui e o Pedro já conhecia meu pai e ele que me convidou pra vir pra cá.
0: Pois é.
1: Sou muito grata ao doutor Pedro Canedo, gosto muito dele.
0: Legal. Bom, ele estava me falando justamente isso aí na nossa entrevista, ele pediu até mesmo, deixa eu dar um conselho aqui em separado, Geraldo, para as pessoas da nossa audiência, que a coceira nos olhos, ela não acontece no meio dos olhos, né? Ele me disse que é sempre nos cantinhos, né? Aqui e aqui, né?
1: É.
0: Procede isso mesmo então, né, doutora?
1: A maioria das vezes, sim. Tanto que, assim, eu falo, se deu vontade de coçar, fecha o olho, né? E coça aqui o cantinho, que já dá meio que um reflexo, né? Já melhora. Você não afeta ali a córnea e já dá um efeito de diminuir essa sensação de coceira.
0: Certo.
1: Mas... E é muito importante também, nesse período agora de inverno, é mais comum o olho ficar mais seco, e o olho estando seco, ele vai também dar mais sintoma de coceira. Você imagina que você tem a córnea, quando você pisca, aí no ceratocone é como se tivesse um morrinho aqui. Aí ele sempre seca primeiro. Então, o paciente que tem ceratocone, ele sempre vai ter mais sintoma no olho. Então, é muito importante também estar usando um colírio lubrificante nessa época, principalmente.
0: É, né? Já entramos na época do tempo de estio, mesmo, tá bem seco.
1: É,
0: né?
1: A umidade do ar tá menos de 50%, então é bom todo mundo ter um colíriozinho aí do lado do computador, para evitar também essa secura. O ar-condicionado, na frente das telas a gente pisca menos que o normal, aí tem uma tendência de ressecar e estimular essa coceira. Então a ideia principal é evitar de qualquer forma coçar os olhos.
0: É, mas tem horas que não aguenta, né?
1: Aí tem esse macetinho de você fechar o olho e dar uma coçadinha só por fora aqui. Entendeu?
0: Antes de lavar as mãos, né?
1: É, lógico. E tentar se continuar, né, essa coceira.

0: tentar se continuar, né, essa coceira e sempre buscar um especialista mesmo para estar orientando ali, passando um colírio de antialérgico.
1: A coceira,
0: né,
1: pode ser um sintoma de alguma coisa, doutora?
0: A coceira? Uhum. Ah, sim. É, a coceira geralmente é uma alergia e é bom você afastar a causa, ver qual que é a causa da alergia. Pode ser só uma síndrome de uma disfunção da lágrima, um olho seco, que aí vai melhorar com o colírio lubrificante, mas pode ser outras coisas também, um astigmatismo, um grau que já está vencido, como diz o pessoal, né? O óculos já não está legal. A própria pressão do olho, quando às vezes sobe um pouco, tem uma tendência de dar mais uma coceirinha. Então, é um sintoma que deve ser considerado.
1: Eu tive há quase 4 anos uma paralisia facial, né? Até hoje eu não descobri o que foi de verdade, o que aconteceu. Eu, pra mim, foi um estresse. Briguei aí no dia anterior, né? Briga, né? Aquelas discussões comerciais, né? Dinheiro,
0: o estresse, né?
1: Mas eu tava morando num lugar que o vento batia muito, né? Batia muito vento. E eu não sei se foi isso ou o que aconteceu. Sei que eu saí aqui, tava fazendo um programa, comecei a sentir dormente o lado esquerdo do meu rosto, tá? Aí tava dormente, aí fui aqui no postinho e a médica lá já me conhecia, porque eu tive um negócio de uma dor na coluna, que eu comprei um carrinho de feira, muito, o cara até me avisou, isso aí vai te fazer mal, porque você é muito grande pra esse carrinho. E acabei tendo, e assim, com muita dor, a pressão altera, né? Cheguei na pressão, aí ela saiu lá do Maracanãzinho, foi transferida pra cá, pra Vila Santa Maria de Nazaré, me deu uma bronca, sabe? Eu avisei pra você tomar conta da pressão, não sei o quê, agora você teve um AVC. Eu falei, o quê? Um derrame. Aí eu já saí morto de lá, né? Já, meu Deus, dei conta nem de andar. Eu peguei um Uber, me indicou lá pra UPA. Fui lá pra UPA e cheguei lá. Eu sei que em 10 minutos eu já passei pela triagem, fui atendido. Aí uma senhora, né? Uma médica já mais experiente, coisa e tal, ela falou, só mandou, coloca as mãos pra frente. Foi no auge da pandemia, isso, 2022.
0: Como se não bastasse, ainda tinha pandemia.
1: Pois é, 2022. Aí que ficou melhor posicionado assim, doutor? Ficou melhor, ficou, assim, né? Ficou melhor.
0: É, que aí eu fiquei mais reto aqui, ó.
1: Aí o programa é ao vivo, é descontraído, é assim mesmo. Aí o que ocorre? Chegou lá, ela, não, vai, coloca as mãos pra frente. Aí, ah, não, que nada.
0: Paralisia facial.
1: Né? Não, ela pegou e falou, isso é doença de rico. Como assim doença de rico? É síndrome de Bell. De rico por quê? Porque o Ayrton Senna teve, ah, então eu queria só a riqueza do Ayrton Senna, eu não queria a síndrome de Bell, não. E aí tá. Sei que esse,
0: né? Choque térmico, geralmente, que é a mas principal que causa,
1: o emocional,
0: né?
1: E
0: o emocional também, né? As duas
1: pois
0: coisas,
1: é. E,
0: né?
1: E eu tive as duas coisas no dia anterior, sabe? E aí, que eu gosto, doutor? Esse olho não conseguia fechar de jeito nenhum. Mas ficar numa cegueira, me receitou, né? E eu fui.
0: Se recuperou bem, né? Tá com
1: não,
0: um movimento
1: mas,
0: bom, né?
1: Não, o negócio é o seguinte, eu fiquei impressionado, porque eu assim, como é que eu vou, no primeiro dia, no segundo dia, eu tava segurando minha boca assim pra poder falar. E aí fiquei desesperado, como é que eu vou, não vou poder mais trabalhar. E aí fui na farmácia aqui do shopping, o rapaz lá me apresentou o dono da farmácia, ele tava com sequelas ainda, sabe? Já disse que tinha uns 2 anos, eu falei, rapaz, no mínimo uns 9 meses você vai ficar desse jeito. Aí eu, meu Deus, em 3 dias passou, senhora que
0: mesmo?
1: Nunca mais, não ficou sequela, não ficou nada, em 3 dias passou.
0: Nossa, bom demais.
1: E o olho, né? Eu fui usando esse colírio, tô contando isso, só pra chegar a uns 2 meses. E eu não joguei fora esse colírio, deixei lá, sabe? E eu acordei um dia desses, mas parece que tinha areia dentro do meu olho. Não sei se eu encostei em alguma coisa sem querer. E aí sei que peguei esse colírio, assim, acordei no meio da madrugada e puf, pinguei. Pinguei no olho. Amanheceu bom. Amanheceu bom. Meu Deus, aí fui olhar a validade do colírio. Já em abril de 2023, já tinha visto.
0: Pois
1: assim,
0: é.
1: Eu corri um risco, né?
0: É um problema. A gente sempre tem que lembrar, né? De olhar a validade.
1: Mas sabe porque... que ele ainda estava bom, porque.
0: Pois
1: eu
0: é.
1: Melhorei.
0: Você deu sorte. É porque às vezes. Você pode encostar a pontinha ali no seu olho e entrar uma bactéria. Então, na verdade, tem duas validades que a gente tem que olhar. Tem a validade da caixinha lá do medicamento sem.
1: Não, mas foi no frasco dele mesmo.
0: E também a validade depois de aberto, né? Depois de aberto, geralmente são 40 dias, assim, os colírios.
1: Mas aí você vê, já tinha, né, três então, anos vencido.
0: Ainda bem que não teve nada, né? Porque a chance de dar um problema. Mas você evoluiu bem, né? Boa sorte, porque quando dá uma paralisia.
1: Ah,
0: você
1: tá falando da síndrome de Bell. Não, foi em três dias eu tava bom. Uhum. Aqui nós temos o Silvio.

0: um técnico aqui, amigo nosso aqui, ele deu, acho que tem 11 anos, ficou com sequela, até hoje tá torta. A boca dele nunca mais voltou pro lugar.
1: É, e às vezes dá, o olho não fecha, né? E fica aquele olho extremamente seco e vira... Daí
0: agora, eu também...
1: especiais à base de óleo que a gente usa para melhorar até esse ressecamento aí.
0: Do olho, né? Eu fiquei até muito contente, recebi aqui, não sei se a senhora conhece ele, o Mozart Soares, o Mozarico.
1: Sim, conheço.
0: Aí tive aqui médico também, né? Mozarico. E eu, né?
1: E o Liseu conhece também, ele é primo
0: Liseu,
1: meu.
0: É primo seu, Liseu? Olha só.
1: O pai dele, irmão da minha avó.
0: Olha, o seu Zé Boy, né?
1: Tizé Zé,
0: aquilo, ícone, o Liseu, né? Eu digo, ele literalmente é o bendito fruto entre as mulheres.
1: São 5 ou 6.
0: Seis, né? três pra lá, três pra cá.
1: É.
0: 3 mais novas e 3 mais velhas. Ele justamente no meio. Uhum. E tudo com a letra L. Lince, Libertar, Lígia, tudo Lisier, né? Aí assim, e o Mozarico chegou um dia aqui, eu entrevistei ele, ele me perguntou, você teve paralisia facial? E eu fiquei, meu Deus, será que eu tô... ficou sequelas e eu não tô notando, vou ver. Aí já fiquei todo cismado, né? Não sei o quê. Aí ele veio me falar, eu fiquei surpreso, que é a filha dele, a Carolina.
1: Ah, é a filha dele que é a médica?
0: Não, não. Ela é a... Não, muito pelo contrário, era até muito... Era fisioterapeuta.
1: Ah, certo.
0: E aí eu falei, não, foi as mãos da sua filha também que me ajudaram aí, né? E eu, na época na época eu tava... Chama aquele senhor lá pra mim, por favor, que ele tem uma questão pra doutora. Ele tá desde cedo me procurando.
1: Ah,
0: que ele viu a chamada aí que eu ia trazer a senhora.
1: Ah, sim, ele tem uma pergunta.
0: É, o seu Vanidal. Bom, seu Vanidal, ele tem... Entra aí, seu Vanidal. Entra aí, senta aqui, ó. Senta aqui. Essa é a doutora, né? A doutora Fábio. Ele veio exclusivo pra falar com a senhora.
2: Olá,
0: bem? Daqui a pouquinho a gente faz a questão.
2: Entra
0: ali, ó. Ali, seu Vanidal. Ali, ó. Pra lá.
2: Aqui, ó. Senta aqui, ó.
0: Aí, o Kelly, aproveita que a doutora levantou e deixa esse microfone retinho aqui pra mim, por favor, pra gente continuar então a nossa conversa. E eu tava dizendo ao mais ainda, Kelly, mais um pouquinho ainda pra cá, assim. Isso. Não.
2: Aqui?
0: Isso. Aí senta agora, senta aí, seu Vanidão, aí já a gente vai ouvir a pergunta aí do seu Vanidão. Mas aí o que que acontece? Eu falei para o Mozarico, doutor Mozart Soares, né? Que foram as mãos também da filha dele, né? Que me ajudaram a recuperação. E ele chegou e eu falei, não, é minha filha. Eu falei, e eu na época, e ela era daquele, muito rigorosa com as prevenções ali da Covid, eu nunca tinha visto o rosto dela, né?
1: E era, eu conheço ela, já fiz uma época, umas
0: a Carolina?
1: Também.
0: E eu chamava ela, chamava ela de Carolinda, sem nem ter visto, né? Aí ele me mostrou a fotinha dela, coisa e tal, muito simpática, mas foi mesmo, quer dizer, ele comentou, minha filha, na época, ela comentou comigo que ficou impressionada com a sua recuperação, né, senhor?
1: Bom, hein? Que bom demais.
0: Nunca tinha passado por isso, mas tudo nasceu, né, nesse assunto aqui, sobre o olho, né, a saúde do olho, coisa e tal. Nós estamos hoje, então, falando sobre ceratocone. Algum sintoma, doutora, da ceratocone?
1: Um dos principais sintomas é essa rápida evolução. Às vezes é aquele paciente que troca, o grau está sempre aumentando e, no entanto, mesmo com óculos, a visão não está tão satisfatória. Então é aquela visão borrada. Tem gente que fala que vê meio duplo, você vai ler, vê aquela sombrinha, né? Que é típico do astigmatismo. Né? Típico do astigmatismo, né? Que a pessoa enxerga aquele duplo. E a própria coceira, a sensação de olho seco. Essas que são os principais sintomas mesmo.
0: Hipersensibilidade também.
1: É fotofobia, claridade. Então, nossa, tem gente que... Porque todo mundo que tem astigmatismo tem já uma sensibilidade a mais com a claridade. E se a córnea for irregular, que o grande problema é que no ceratocone o astigmatismo é irregular, a córnea é mais bicuda para um lado, então os raios eles entram de uma forma mais agressiva no olho. Então a sensibilidade à luz, né, é bem intensa.
0: Legal.
1: É a visão toda.
0: A questão da dor de cabeça também.
1: Dor de cabeça também, astigmatismo sempre dá uma... Essa baixa visão, principalmente para longe, né? Mas em casos mais avançados também para perto. Dor de cabeça, fotofobia, diplopia, que é essa visão dupla, visão em sombras, sensibilidade.
0: Nossa, como tem, né?
1: Mas é isso, né?
0: Coisas relativas à visão, né? E a gente nem imagina.
1: E às vezes a pessoa pensa que o óculos vai resolver tudo. No entanto, nem tudo se resolve com óculos, né? Às vezes você tem que... Hoje tem um tipo de um laser que chama crosslink, que ele é aplicado na córnea e ele endurece esse colágeno da córnea. Então, isso aí dá uma segurança, ajuda a estabilizar ali o processo, né, de evolução ali do ceratocone.
0: Eu, inclusive, há pouco tempo tive até uma oferta aí de uma pessoa que está ingressando aí no mundo da política e me ofereceu aí óculos, né? Foram mais de 200. E aí eu fui até mesmo com o auxílio ali da conselheira tutelar, a doutora Graziele, advogada, e conseguimos encaminhar. E eu vi como as pessoas são carentes, porque ele estava querendo ofertar apenas para crianças e adolescentes. E teve o caso da filha de um amigo meu, Clodoaldo Ribeiro, que na consulta, né? Fizemos todas as consultas no mesmo dia. O médico lá identificou que ela tinha estrabismo, né? E aí que não ia adiantar fazer a confecção do óculos, né? Não compensar. É por aí mesmo, doutor? Quem tem estrabismo?
1: Nem todos, viu? Ela era criança?
0: Sim, 5 anos.
1: Porque o estrabismo em criança, ele responde bem ao uso de óculos e tampão, né? Mas aí cada caso é um caso, aí tem que avaliar, né?
0: Às vezes parece passa que ele viu como bem grave o caso.
1: Quando é
0: dela.
1: Bem grave, aí já é melhor dar
0: uma cirurgia mesmo.
1: É a cirurgia, porque senão corre o risco daquele olho que é torto não desenvolver a parte cerebral da visão. Então depende, tem gente que a gente fala alterna bem, um olho olha, outro olho olha. Agora aquele estrabismo que ele é fixo, ele não alterna, e aquele olhinho que não fica reto nem com o uso do óculos e nem com o uso de tampão, aí é cirúrgico, né?
0: Legal. Bom, vamos de hora aqui no nosso almoço. Bom, eu mantenho essa linguagem radiofônica, apesar de estarmos fazendo aqui um podcast, um sinal de passagem, né? Sinal de hora, pra gente conferir 1:06 aqui na Nova. Vamos seguindo então com a doutora Fátima por aqui. Pois é. Oftalmologista, a gente falando sobre esse junho violeta, doutora Fátima comigo por aqui, Fátima Camargo, e eu disse, né, mais cedo, se manifestou, conhecer aí o Lizia Borges, salvo engano foi no dia 15, dia de combate à violência contra o idoso. Chegou a ver aqui, né? Aí que ocorre? Eu me confundi até, né, ao produzir aqui a nossa pauta, porque, mas aí fui ver que tem também, né?
1: O
0: Junho Violeta também.
1: Junho Violeta.
0: Para conscientização.
1: Eles têm, né? O pessoal me sentindo faz um trabalho muito bom, né? Eu sempre também, de Zezé, né? Sempre ajudei eles ali, indiretamente, não diretamente lá, mas indiretamente de cá.
0: Tem convívio com as primas todas, a Lindsay, Libertar?
1: Pouco, mas sim.
0: Elas não moram aqui, né? Parece que moram tudo em Goiânia, né?
1: A Lindsay morava em Brasília, Libertar em Goiânia.
0: Não, Lindsay tá morando em Goiânia.
1: Goiânia. A Libertar também, né? A Cíntia...
0: Eu conheço mais essas duas.
1: Tem a Cíntia, que é a mais nova, né? Que é a única que não é com
0: É a única
1: L.
0: que não é L, né?
1: Que era mais, morava mais perto lá do Tio Zezé, que sempre eu ia lá, tem a Lígia também, mas assim, eu não convivi tanto assim com elas, mas o Tio Zezé, ele ia na minha casa todo domingo de manhã levar o jornal de Anápolis. Aí, então, todo domingo, sabe, ele ia e levava, e sempre com o carro cheio de coisa, assim, que ele saía pra fazer doação, pessoal, né? Então...
0: Isso sempre foi uma prática dele, né?
1: Ele é uma pessoa, assim, fantástica, né? Mas e o senhor?
0: Bom, eu já ia passar a bola pra ela. Ela tá curiosa em saber qual é a pergunta. Senhor Vanidal, chega mais perto aí, porque senão o microfone...
1: Como que é o nome dele mesmo?
0: Vanidal. Só um minutinho. Deixa. Pera aí, senhor Vanidal, só um minutinho. Deixa eu acertar aqui a câmera direitinho. Pronto, já tá na imagem. Seja bem-vindo, senhor Vanidal. Boa tarde.
3: Boa tarde. Boa tarde, doutora. Boa tarde.
1: Boa tarde. Boa tarde.
3: Meu caso foi o seguinte, vou falar do início.
1: Pode chegar mais perto.
3: Falar do início do como foi que aconteceu.
0: Tá aqui na rádio todo dia, não aprendeu até hoje, seu Vanidal. O microfone. Só que ele fica ali só no cafezinho, né? Não lembra. Vamos lá.
3: Deu um problema, eu tava fazendo um serviço da base aérea. subterrâneo, e deu um problema no meu olho. Aí eu fui no doutor Sérgio Godoy, aí ele falou, você está com papiderme no olho. E eu falei, e aí, doutor? Não te garanto nada. Eu fui para Goiânia.
1: Papiledema, né? Não?
3: Hã?
1: Papiledema?
3: Não
1: era,
3: sei.
1: Um inchaço no nervo.
3: Não lembro. Aí ele me falou, eu fui lá para Goiânia, até líquido da minha espinha, tiraram todo dia um exame diferente. Aí no fim, o mesmo medicamento que o Sérgio Godoy passou para mim, lá continuou a mesma coisa, não resolveu nada. Aí depois de muito tempo não teve problema nenhum, continuou eu usando óculos e tudo. Aí ele agora recente, em 2011, deu no outro olho a mesma coisa, e o médico falou que era porque eu tenho diabetes, e antes eu não tinha diabetes. Aí ele falou que era da diabetes. Aí falou, ah, você tem catarata, tem que operar dos dois olhos de catarata. Eu operei nessa clínica aqui da Xavier de Almeida ali. E depois disso aí minha visão vem caindo, sabe? Agora, essa, eu vim falar dessa cirurgia retrativa. Então eu queria perguntar para a senhora se o meu caso encaixa nessa cirurgia retrativa.
1: Então, esse problema que o senhor me relatou, assim, pelo que eu pude imaginar, é um papiledema, é um inchaço no nervo óptico. O senhor falou até que teve que colher o líquor da coluna, porque uma das causas disso aí, pensando às vezes, tendo uma meningite ou até num tumor, né, no cérebro. Então, na época, o senhor fez, não deu nada e acabou melhorando. Às vezes foi uma virose também. Então, isso aí é, depende, a gente teria que fazer um exame para ver se esse nervo óptico, como que tá esse nervo óptico também, se ele não ficou com uma lesão, para poder contraindicar a cirurgia. Mas até prova o contrário, né? Todo mundo é um bom candidato a fazer cirurgia refrativa. É importante fazer uma tomografia, né, da córnea e da retina. A gente faz esse exame e avalia o que seria mais viável para o senhor. Né? O senhor operou de catarata tem quanto tempo?
3: Em 2011.
1: Então, hoje as lentes que a gente coloca quando faz a cirurgia de catarata, elas já corrigem o grau do óculos, né? Dependendo da pessoa, assim, das condições do olho. Aí a gente tem que fazer essa análise e pode ser que seja possível.
3: É, né?
1: É, aí o senhor fica mais independente, né? Imagina o senhor ver um celular, já ver ali.
3: Na época,
1: as horas,
3: o doutor Sérgio Godoy,
1: né,
3: me falou o seguinte: seria como se fosse vários fiozinhos que conectavam no olho e prestava informação para o cérebro. Ele falou, isso aqui oxida, como se fosse oxidado, aí você vai ficar enxergando frestas. Por muito tempo isso aconteceu.
1: É, então, isso aí, esses fiozinhos é justamente, é o nervo óptico, que ele é tipo fio, fio condutor do olho pro cérebro, né? Então, igual você também, esse probleminha aí que você teve da paralisia de Bell, também foi uma questão neurológica.
0: Eu sei.
1: E no entanto, você se recuperou, né?
0: Sim, então tem três casos. Dias já tava normal.
1: É, então, aí a gente teria que fazer um exame, né? E se o senhor precisando, a gente está à disposição. A gente pode fazer uma avaliação para ver como é que tá o nervo óptico, e se ele estiver respondendo bem e as condições da sua córnea foram boas, dá para pensar assim, fazer. É.
0: Legal.
1: Não é mesmo?
0: Dirimiu a dúvida, seu Vanedal?
3: Sim. Vai depender da.
1: E aí também o diabetes.
3: Do estado
1: primeira,
3: que tá, né?
1: É, e aí também já entra o controle do diabetes também, que é muito importante, né? Então, é todo um contexto. A gente pensa que o olho é um pedacinho pequenininho, mas está tudo relacionado.
0: É. O senhor Vanedal mesmo conhece, já até falou que foi uma mulher muito bonita, né, senhor Vanedal? A dona Rosinha Mamed, ela Mamedio. Ela é a matriarca ali do Barriga Cheia, já foi meu parceiro aqui. E é impressionante, doutora. Ela tem 95 anos, estou caminhando agora para 96, agora em dezembro. E ela lê a Bíblia sem óculos. Não é um negócio
1: bom,
0: desse,
1: hein?
0: Né? É. Várias vezes eu vi a dona Rosinha lá lendo a Bíblia sem óculos.
1: Pois é. Aí é o seguinte, geralmente, né, após os 40 anos, é...
0: A vista cansada.
1: A vista cansada, né?
0: Mas tem caso de caso, é no caso dela mesmo, sui generis, né?
1: É, tem gente, né, mas aí, às vezes, se for ver direitinho, de longe, ela não deve enxergar tão bem.
0: Será mesmo,
1: né? É, quando a gente fala longe, é assim, uns 4 metros pra frente, né?
3: E a distância eu não vejo direito.
1: Né?
3: Então... Me identifico.
1: Mas tem gente...

0: diferente, né?
1: Eu, a distância, eu não vejo direito. Né? Então, me identifico.
0: Uhum. Mas tem gente que tem uma visão meio biônica, né? Deus é bom.
2: Eu acho que eu sou assim, que eu nunca tive. Tive esse probleminha aí, com uma vez não era nem na visão, mas o problema foi a sequência aí, uma consequência, né, da síndrome de Bell, né?
0: Uhum, porque a presbiopia, essa vista cansada de perto, é geralmente todo mundo já vai depois dos 40 anos, começa a esticar o bracinho, né? A não ser quem já tem uma dificuldade um pouco para longe, que é no caso da miopia, aí isso demora mais. Então, até prova contrária, essa senhorinha aí, acho que ela tem um grauzinho de miopia, eu acho, pra longe. É. E acaba assim, que, por exemplo, ela não dirige, né? Provavelmente já com essa idade, não dirige. Não,
2: ainda mais agora, ela caiu, né? Tá, né? Boa de vista, então, mas escorregou no banheiro e quebrou o fêmur.
0: Acaba que a vida também do idoso, ele é muito mais de perto, né? Então, ele se vira bem com a visão ali boa de perto, e de longe não tá nem percebendo que não tá tão bom assim, né?
2: Então tá.
1: Eu comecei a usar óculos aos 45 anos, isso é cansado,
0: então,
1: né?
0: É, a presbiopia, né?
1: Uhum.
0: Então, hoje a gente pode pensar em melhorar isso aí pro senhor, sim. Vamos fazer uma análise, né?
2: Legal. Obrigado, seu Vanidal.
1: Obrigado eu.
2: Legal. Vamos de hora aqui no nosso Almoço é da Hora, né? Aqui da Rádio Nova FM. Uma hora. Isso, 1:15 agora na tarde desta sexta-feira.

0: conseguindo então, a doutora Fátima Camargo com a gente aqui, né? Nessa conexão de sexta-feira, a gente falando, né? Principalmente, né? Desse junho violeta, que aliás é uma cor muito bonita, violeta, né, doutora? Eu particularmente gosto muito do violeta, né?
1: Esse é um movimento que foi criado pelo mestre, um médico do Rio de Janeiro, doutor Renato Ambrosio, que hoje é referência em ceratocone no mundo, e ele que começou com esse movimento e a sociedade brasileira aderiu, porque existe pouca informação, né, em relação principalmente a essa conscientização de não coçar os olhos, e ele escolheu essa cor e a gente tá aí, a Kelly tá ali com a nossa camiseta que a gente fez para passar o mês aí e trabalhar isso aí. As pessoas têm que saber que tendo um acompanhamento com um exame de topografia de 6 em 6 meses, é possível diagnosticar e se está evoluindo. E em caso de evolução, tem as condutas a serem tomadas que preservam a visão, porque a meta principal é não precisar chegar num transplante córnea, porque o olho transplantado é mais difícil de estar lidando com ele, né? Hoje uma fila de transplante córnea está no banco de olhos de Goiás, está de 2 anos. Então você esperar uma córnea por 2 anos, e mesmo assim o transplante não é uma mágica, né? Ele não é eterno, ele dura 20, 30, 35 anos no máximo, aí você vai ter que trocar aquele transplante. Então,
0: tem problema de rejeição, doutora?
1: Então tem. Dos transplantes que existem de corpo,

0: nosso chat, como está fazendo aqui a Maria Divina Gouveia, a Diva, trabalha no Laboratório Teuto, sempre na nossa audiência. Uhum. E ela há pouco tempo, dois meses e meio, está dizendo aqui, teve que trocar os óculos, sabe? E ela teve, ouvindo aí a senhora, a doutora, dizendo dessa questão de ficar trocando de óculos,
1: E não melhorar na visão. É. Então, tem que investigar, tem que fazer uma topografia de córnea, no mínimo, para poder já fazer um estudo ali da superfície, né? Do olho.
0: E parece que ela pagou caro nesse óculos novo agora.
1: Então, viu? Esse que é o problema, né? Às vezes fica trocando de óculos e não tá resolvendo, tem que investigar. Né? Então, o ideal, qual a idade dela, será?
0: 57.
1: Aí tem que fazer uma topografia, dilatar, ver. Nessa faixa etária, a gente já pensa mais, às vezes, numa catarata.
0: Uma catarata.
1: Né? Essa questão do grau, tá evoluindo assim e não melhora, geralmente é dos 15 aos 30 anos, que é o mais comum. Né? Então, nessa fase aí, todo adolescente ele tem que fazer uma topografia para ver, não é só o exame de vista de óculos tradicional.
0: Eu mesmo nunca fiz, você acredita nisso?
1: É, então.
0: Nem quando criança, minha família me levou para fazer exame, nada, né?
1: Então.
0: A senhora tá dizendo, pelo que o senhor tá dizendo, todas as crianças, até as que não têm suspeição nenhuma de ter algum problema.
1: É, hoje é preconizado fazer o teste do olhinho. Né? Porque a gente sabe que tem aquele, é raro, mas existe aquele tumor na retina, né? O retinoblastoma, que você pode fazer um diagnóstico ali no berçário. E depois, com 3 anos de idade, ou 3, no máximo uns 4 anos, o ideal é que antes dos 7 anos faça um exame ali, depois dos 2 anos. Porque a fase do desenvolvimento do cérebro na criança, da parte da ocular, é até 7 anos. Então, se você tem um grau alto e passou batido, depois dos 7 anos que descobriu, com certeza, mesmo usando óculos, você não vai enxergar tão bem como poderia se tivesse começado a usar óculos na infância mesmo. Então, a mensagem é fazer o teste do olhinho e, de preferência, de 3 para 4 anos, fazer um exame de vista. Porque não é raro, às vezes, a gente encontrar... às vezes a criança está indo mal na escola, tem algum problema.
0: Esse foi o motivo, né? Que fizemos essa campanha aqui, né? Até mesmo a doutora Graziele estava me dizendo que estava até tentando até mesmo afastar os alunos com problema na divisão, que não estavam desenvolvendo, acompanhando o raciocínio dos demais, justamente pelo problema de visão, né?
1: E aí o que acontece? Às vezes você enxerga bem de um olho e a pessoa nunca fechou o outro olho para ver. Ah, não, com os dois olhos enxerga bem. Eu teve uma vez que eu fiz o exame de uma criança, minha sobrinha, que foi por causa da conjuntivite. Eu fui, sentei ela, falei, vamos fazer o exame. Ela tinha 3 anos. Aí eu vi que ela tinha 5 graus de astigmatismo. Aí minha irmã até chorou, que disse que na hora que ela colocou o óculos, ela falou assim, ai mamãe, a formiga tem perna. Então a gente pensa que está enxergando bem, até ver que não é bem assim, né? Então, porque a pessoa enxergou...
0: Será que eu enxergo mal e não descobri isso?
1: Não está sabendo?
0: Não, então, eu acho que não, doutor.
1: Pois é, mas é sempre bom a gente...
0: Quero inventar doença para mim, não, é?
1: Não, mas não é inventar, não. A gente tem que ver que é um auxílio óptico, né?
0: Mas eu não sinto nada, né? Eu me enxergo tão bem. E olha que eu uso esses olhos meus, viu? Dia inteiro escrevendo, entendia que é o dia inteirinho. Anteontem mesmo, nossa senhora, achei que eu fiquei com os pés inchados o dia inteirinho de frente à máquina aqui, datilografando. Não se fala mais, hoje é digitando, né?
1: É.
0: Eu, aliás, desaprendi da datilografia. Eu fazia tudo, ASD, FG, tudo.
1: É, né? Eu fiz agora também curso de datilografia, sou desse tempo.
0: O advento, né, das novas tecnologias, do teclado mesmo. Acostumei.
1: Mas ajuda. Quem fez um curso de datilografia?
0: Mas sabe o que é? Parece que me deixa mais estimulado se eu ficar olhando as letras, né? Porque a maioria dos meus textos são abstratos, né? Aí parece que desenvolve mais assim essa questão. A senhora falando aí que a menina diz que a formiga tem perna. Esses dias eu vi um vídeo, achei tão bonito. Eu acho que é um menininho. Não tem o quê? Uns 8, 9 meses o menino deve ter. Ou mais, talvez ele tá mais durinho assim, 1 ano e pouco, alguma coisa. E ele tinha um problema seríssimo mesmo. Aí pela primeira vez aí lá na clínica, ele tava nos braços da mãe, né? E aí o médico colocou o óculos nele, coisa e tal. Mas ele ficou emocionado, o bichinho. Ele ficou emocionado. Viu a mãe pela primeira, a mãe começou a chorar.
1: O menino,
0: assim,
1: é lindo esse vídeo.
0: Você viu esse vídeo
1: já
0: também?
1: Vi, um bebezinho, né?
0: É um bebezinho. Que coisa
1: raro,
0: maravilhosa.
1: Mas acontece. Então por isso que é importante fazer um exame já ali nos primeiros 40 dias.

0: mas depois com uns 3 anos de idade, né? Dá uma olhada.
1: Silvana Hidalgo, o senhor disse que teve problema com 45, já se despediu, mas vai só perguntar. Já tá com quantos anos agora, senhor?
2: 81.
1: Pois é, quer dizer, descobriu com 45, né? Uhum. Que coisa, né?
0: Então, hoje, só para falar assim, em termos de população, né, mundial, estima-se que tem cerca de 2,2 bilhões de pessoas no mundo que tem algum problema de visão. E desses 2,2, 1 bilhão não está sabendo. E não está tratando isso daí. Então é importante, sim. Você está convidado a fazer um exame de rotina,
1: só,
0: viu?
1: Só quer que eu fique doente, né?
0: Não tem. Eu sou da teoria que tudo no começo é mais fácil, entendeu? Não é que eu estou procurando doença. Eu só acho que é bom fazer um check-up.
1: Está parecendo o doutor Germano ali do. Você conhece o doutor Germano, seu Vanidão?
0: Um check-up anual, assim.
1: Do Postim?
0: Né?
1: Do Postim? É gente boa, mas. Mas assim, ele gosta de viajar doente, né? Mas eu vou lá. Rapaz, você, cada vez que eu falo assim, você tá mais gordo do que da outra vez que você esteve aqui. Não sei o quê. Vai acabar tendo que fazer uma lipoaspiração. Não, você tem que mudar o grau do seu óculos aí. Tá exagerando. Aí assim, o sonho dele é ver a gente doente. Eu já falei isso pra ele. Mas, de qualquer forma, falando nessas coisas, doutor, ceratocone, nos atendo a essa pauta, ele tem alguma associação com hereditariedade?
0: Sim. Tem associação com hereditariedade e também com esse negócio da alergia, da coceira. As pessoas que têm já um familiar, já é um grande fator de risco. Então, todo mundo que tem um parente direto, a mãe, o irmão, que tem ceratocone, tem que fazer um exame de topografia. Tem que fazer, mas eu não sinto nada. Mesmo assim, tem gente que às vezes tem um ceratocone inicial, e é acompanhar, tem que fazer um exame para ver. Porque com o uso do medicamento certo, com a dieta certa, hoje a gente sabe que até os níveis de vitamina D também estão relacionados ao desenvolvimento também, ao desenvolvimento, a piora, né, do quadro ceratocone. Então tem as vitaminas que a gente pode suplementar. Que hoje as crianças ficam muito ali no tablet, né? E dentro
1: isso
0: de casa.
1: Isso que eu ia perguntar. Né? As telas, elas estão influenciando muito.
0: Demais. Depois da pandemia, o ceratocone e o olho seco foram das doenças que mais aumentaram. Porque você fica mais tempo ali nas telas e, na verdade, você... Quando a gente está na frente das telas, a gente pisca menos do que o normal. A gente pisca cerca de 25, 30% a menos. Então, isso já deixa o olho mais ressecado, mais sensível, coceira. Aí já dá aquele ressecamento e a alergia acaba levando a evolução do ceratocone. Ou até desencadeando mesmo.
1: Legal. Então, e essas síndromes, por exemplo, síndrome de Down, né? Essa tem a ver também.
0: O Down também tem uma tendência a mais de ter ceratocone também. Né? Alta miopia, assim como tem também, mas tem o Down, ele tem mais, é tipo uma fragilidade ali do colágeno, né? Assim como tem também mais tendência de ter um problema também na cardíaco, né? E dos olhos, alta miopia e ceratocone.
1: Certo. Tem a coceira.
0: Eu já fiz transplante de um paciente que tinha síndrome de Down, que coçava demais e desenvolveu e aí acabou tendo que fazer o transplante de córnea.
1: Eles são meio nervosos, né, doutora? Assim, deu muito trabalho para fazer a cirurgia.
0: Tem que fazer com sedação, tudo, né? Mas no final deu certo.
1: Tem tantas síndromes, né, que eu tava vendo aqui, e eu nem sei o nome aqui, é Ehlers-Danlos, é isso?
0: Ehlers-Danlos,
1: né?
0: É aquela do homem elástico, né? Aqueles que a gente, aquelas pessoas que a gente vê em filme, né? Em filme, ou em circo, né? Antigamente, aqueles que fazem aqueles acrobatas, geralmente é uma doença do tecido conjuntivo. Eles também têm mais chances de ter problema nesse colágeno. A córnea tem um colágeno, né? Então, esse colágeno que eu falei, que é uma gelatina mais flexível.
1: Síndrome de Turner.
0: Turner é mais... É genético, né? É aquela... Que eles falam... Trissomia, não. É a... Ele também está um pouco associado a algumas outras alterações do olho, mas não tanto assim de ceratocone, não.
1: Uhum. Né? Essa daqui também nunca tinha ouvido falar de síndrome de Marfan.
0: Marfan, o Marfan é aquela pessoa super alta, grandão, né? Braço comprido, e esse aí geralmente tem alta miopia e ectopia do cristalino. Ele cresce tanto que o cristalino, que é a lente natural do olho, ela solta do lugar, ela se desloca. Né? Então ela dá uma catarata que, se deixar, ela cai lá pra dentro do olho, assim, né?
1: O senhor falou de uma doença aí que eu contraí, morei no Rio, 3 anos. Fui para lá menino, 18 anos, e peguei de tudo quando cheguei no Rio. Nossa senhora, acho que meu corpo não estava acostumado, né? Saí de morar em Brasília, fui pro Rio, mas uma das piores coisas que eu desenvolvi ali foi a tal da conjuntivite. Como é ruim, como é terrível
0: horrível.
1: A conjuntivite.
0: É mais comum a viral, né? Ainda mais enquanto tá aquele clima quente, né? Então, a conjuntivite viral, você pode pegar ali através até dos perdigotos, da saliva, né? Cai naquela fase inicial e o contato também da mão, né? Às vezes você pega
1: fase,
0: num dinheiro, pega numa coisa, uma maçaneta que a pessoa pegou e tá contaminada. Por isso que quem tá com conjuntivite sempre lembrar de lavar as mãos.
1: Mas nessa época foi um surto mesmo no Rio de Janeiro. Um surto, mas muita gente contraiu esse negócio da conjuntivite, né?
0: Uhum.
1: Bom, é uma doença, né? A gente sabe, o ceratocone. Mas ela, assim, sinceramente, ela me parece um pouco rara, não, doutora?
0: Então, a incidência, sempre falaram que era 1 a cada 2 mil pessoas. Mas os últimos estudos, agora, falaram que é 1 a cada 500 pessoas. Porque, na verdade, houve um aumento depois da pandemia e também o diagnóstico, né? Antigamente não se fazia tanto diagnóstico. As tecnologias foram mais divulgadas. Hoje em dia, geralmente os consultórios, né? Os bons consultórios têm um aparelho de topografia, de tomografia e fazem um diagnóstico. Porque o exame de vista não é só, sei lá, e ver, esse grau, tal. Não, você tem os outros exames para ver se você tem catarata, glaucoma, olho seco, ceratocone. Então, o diagnóstico, então a incidência é 1 para cada 500 pessoas. Não é
1: isso
0: tão pouco.
1: Isso deve dar o quê?
0: Assim.
1: Dá uns 2% da população do Brasil? 2
0: então,
1: a 3%, né?
0: É pouco, mas é importante, né? É uma coisa que tem que ser lembrada. Tipo, se eu atendo mais de 100 pessoas por semana, eu vou atender no mínimo 2 a 3 ali que vai ter ceratocone.
1: Certo.
0: E se isso passar batido, pode causar uma consequência lá no futuro, né? Pra pessoa.
1: Bom, só falou aí da conjuntivite, que ela é contagiosa. O ceratocone não, né?
0: Não. Não, ela é uma doença não contagiosa. Ela é binocular. É uma coisa dos dois olhos. E sempre tem um olho que é pior. Então, muito raro, assim, falar, só tem um olho. É raríssimo. Geralmente, ela é binocular. E ela cursa com esse aumento progressivo do grau, aquele grau que está sempre aumentando. E a visão, que é a pessoa que fala que não, mesmo eu trocando óculos, parece que a visão não está tão boa. E realmente, lá na hora que a gente vai medir, a gente vê as porcentagens de visão e vai ver realmente a visão não está chegando a 100%. Por quê? No adolescente, até prova o contrário, é um ceratocone. Aí faz a topografia, a gente já vê ali e orienta.
1: Legal. Vamos de hora aqui no nosso Almoço é da Hora, da Rádio Nova FM. 1h32. Já vamos voltar então com a doutora Fátima Camargo, aqui na nossa conexão do nosso Almoço é da Hora. 1h32 agora.
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1: 1:33 aqui no nosso Almoço é da Hora da Rádio Nova FM. Nós já vamos voltar então com a doutora Fátima Camargo aqui na nossa conexão.
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0: 9h34 aqui no nosso Almoço é da Hora da Rádio Nova FM. Doutora Fátima já vai voltar com a gente aqui. Fátima Camargo, na sequência do nosso Almoço é da Hora.
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0: De hora, então, vamos aqui, 1h35 na Nova FM, 1h35 agora.
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0: De hora, então, vamos, 1h36 no nosso Almoço é da Hora, aqui nessa tarde de sexta-feira. Sigamos, então, doutora Fátima Camargo, é uma oftalmologista da nossa conexão, falando hoje sobre o ceratocone, né? A importância.
3: Ceratocone.
0: De cera mesmo, né?
3: É, de cera. É. Cerato é córnea. Cerato.
0: Cerato quer dizer córnea, é isso, né? Olha que interessante. Os transplantes de córnea acontecem muito aqui em Anápolis, doutora?
3: Sim, a gente faz transplante aqui já tem 30 anos, né?
0: 30 anos.
3: O banco de óleo de Goiás, ele funciona muito bem, graças a Deus.
0: Legal. Como é que é o procedimento aí do transplante? Começa com...
3: O transplante, o paciente primeiro tem que ter o diagnóstico. E aí o médico, o transplantador, ele faz a inscrição no banco de óleos, tipo, entra com... Faz um protocolo, um cadastro. E a fila do banco de óleos, ela segue conforme a data de inscrição.
0: Uhum.
3: Então, depois da pandemia, já teve época aqui no estado que uma córnea saía em 4, 6 meses. Mas depois da pandemia do Covid, isso aí aumentou muito, porque pararam, né, as doações por conta do risco de contaminação com a Covid. Então, aí hoje a fila de espera que é um grande desafio. Inclusive, eu acho que deveria ser feito mais campanhas, assim, de doação. Porque, na verdade, a doação é um ato, assim, que não pode ser feito em vida. Assim, tem que ser o familiar que tem que se lembrar.
0: Não pode ser feito em vida, doutora?
3: Não. Mesmo você... O que você...
0: Sim, eu sou doador de órgãos.
3: É, o que a gente pode fazer é informar para os familiares que a gente tem esse desejo. Mas quem que vai decidir depois, é o familiar tem que assinar.
0: Mas quando a pessoa é doadora de órgãos, naturalmente já não pode se tirar, não, a córnea?
3: Não. Se o familiar não assinar... No caso,
0: mesmo ele sendo,
3: é.
0: Olha, eu não sabia disso.
3: Esse negócio de ser doador, não, depois que você morreu, você não manda no seu corpo mais. Então é a família que tem que deixar.
0: Então, vem cá, então é um procedimento bobo, então. Se voluntariar, ser doador de órgão.
3: É uma questão mesmo de conscientização, para estar ali mobilizando e as pessoas sabendo, né? E é um procedimento assim que não deforma, as pessoas têm às vezes preconceito de falar de doação de córnea, ah não, vai tirar o olho da pessoa, que vai ficar feio lá no velório, não tem nada a ver, não tem, você tira ali a córnea e põe uma colinha ali, você não fica vendo nada e resolve, né, você é uma vida que é salva, né.
0: Pois é. É dividido em estágios também, né? O ceratocone, né?
3: É, o ceratocone tem os estágios inicial, 1, 2, 3, 4. E hoje, uma coisa que foi muito boa, que o grande tratamento, assim, que revolucionou o ceratocone é o anel de Ferrara, que é um dispositivo que foi criado por um brasileiro, né? De Minas Gerais, Dr. Paulo Ferrara, que inventou esse dispositivo, que é um formato de C, depois mostra para ele, que ele implantado na córnea, ele tira esse bico da córnea e a córnea volta a ter aquele formato arredondado, diminuindo o grau, melhorando a qualidade óptica da pessoa. Então é um tratamento assim revolucionário. Eu tive o prazer assim de fazer o curso com o Dr. Paulo Ferrara em 2004.

0: depois agora, depois de 20 anos, 2024, eu fiz novamente uma reciclagem com ele. E é um tratamento assim que ele vai até pro Japão dar aula disso aí e que revolucionou totalmente os brasileiros.
1: Os brasileiros estamos de olhos abertos.
0: Os brasileiros estão de parabéns em relação a essa cirurgia do ceratocone. Tanto é que, né, o Dr. Paulo anda o mundo aí dando aula sobre isso e eu sou discípula dele com muito orgulho.
1: Legal, não querendo fazer trocadilho, mas segunda-feira, né, Brasil e Japão, ficar de olhos abertos aí com esse pessoal dos olhos fechados, né, doutora?
0: É.
1: É a Copa do... Ela gosta de Copa do Mundo, doutora?
0: Gosto, não sou muito de futebol no geral não, mas Copa do Mundo é bom, né? Eu gosto.
1: É, apesar de ter tanta gente que critica, eu acho que até assim, é você ir na contramão da coisa, ou querer ser até um pouco irreverente demais, ficar criticando muito Copa do Mundo em plena Copa do Mundo, né, doutora? Eu não gosto muito de contestar coisas que são, né, tradicionais.
0: Ah,
1: né?
0: Não, eu acho que...
1: Ela tá me mostrando aqui,
0: que é uma coisa muito boa, a Copa, né? A integração ali dos jogadores, né?
1: E o que eu acho engraçado, que tem muito brasileiro que diz que futebol é coisa de vagabundo, coisa e tal.
0: Não, nem eu.
1: A questão de... Porque a gente vê, por exemplo, um povo que é tido como um povo muito frio, né? Os japoneses mesmo, é a maior torcida dessa Copa, né?
0: Pois é.
1: E vai ser uma...
0: E o exemplo que eles dão de limpeza e organização, né?
1: É admirável, né?
0: É demais, a gente tinha que aprender com eles um pouco, né?
1: Não aprendam. Brasileira é muito difícil. Eu assim, já nem tenho mais esse olhar crítico, porque acaba que a gente acaba se desgastando, né? Mas eu li, inclusive, nas pesquisas que fiz, que são 4 estágios, né? Leve, moderado, grave, muito grave, o ceratocone, né?
0: Isso.
1: O que vem a ser um estado muito grave do ceratocone?
0: Então, você tinha que ter um papel aí, me dá uma folha de papel, só pra eu te explicar uma coisa.
1: Papel é uma das últimas coisas que a gente anda tendo, doutora.
0: É.
1: Tem essa aqui, mas é propaganda, né?
0: Não, é só pra fazer uma coisa aqui, pra você imaginar. Eu não vou escrever, não.
1: Ah, não quer caneta, não?
0: Não. Então, a córnea, essa parte da frente, imagina que ela é assim.
1: Uma onduladinha, né?
0: É, uma esfera.
1: Uhum.
0: É, esse ângulo aqui de curvatura tem um ângulo de 43, em média. Então, aí conforme vai ficando mais pontudo aqui, que é a classificação. Então, por exemplo, o que é um ceratocone muito severo? Que tem uma ceratometria, que é essa medida desse ângulo, acima de 60, por exemplo, um bico, entendeu? Então, até naquela foto da cirurgia, o que o anel faz? Ele tira esse formato e volta ele para um formato mais arredondado. E isso devolve a qualidade ótica. É física pura, né?
1: É.
0: Então, o Dr. Paulo Ferrari, ele desenvolveu e criou, né, a partir de estudos. E antes a fábrica dele até era na Espanha, e agora já tem uns 2 anos que ele trouxe, e a fábrica está aqui no Brasil. Inclusive, para passar na Anvisa foi assim uma novela, né? Porque nossa Anvisa aqui, não sei o que acontece. Um negócio que já funcionava há muito tempo.
1: No primeiro mundo.
0: É. Aí agora
1: até
0: já
1: parece, né, que a Anvisa tem, né? Esse rigor todo, né?
0: É, e aí ele tava lá e aí trouxe a fábrica pra cá, mas aí até regularizar tudo. Mas hoje também não tem já outros fabricantes em Belo Horizonte também que fabricam, né? O anel também. E tem salvado várias vidas, várias vidas. Depois vou te mostrar uns depoimentos, assim, de... Porque é uma coisa assim que... É igual você falou, não é tão incidente, né? A incidência... É 2%, né? Um a cada 500.
1: De 220 foi, né? Milhões de brasileiros, né? 2% dá o quê aí, né?
0: 400.
1: Chega tudo isso, não? Chega, doutora?
0: 400 mil?
1: Não sei. Né? Eu teria que fazer na ponta
0: eu sou
1: do.
0: Muito de conta, faz aí, Kelly.
1: Quanto é que dá? Deve dar um. Pode ser mesmo, esqueci.
0: 220.
1: Uns 400 mil, né?
0: Vezes 5, 400 mil.
1: 400 mil, Aqui nas minhas pesquisas, estava dizendo 150 mil. Mas assim, engraçado, 0,5% a 3% da população, está dizendo 150 mil pessoas, cerca de 1 a 2% da população brasileira, e apesar de tudo é uma doença rara que acomete a cerca de 0,5 a 3% da população mundial.
0: Então, o grande problema é porque acomete o adolescente, né? Então, você, numa dessa aí, você debilita a vida de uma pessoa, né? Eu, assim, um dos casos mais marcantes que eu tive, eu estou fazendo 30 anos, fiz 30 anos já de oftalmologia, foi que tinha uma menina lá na fazenda do meu pai, que o pessoal tratava ela meio como deficiente mental. Que ela era meio estranha, não cumprimentava ninguém.
1: É porque não estava enxergando.
0: Aí eu falei, vou fazer um exame dessa menina. E aí eu descobri que ela tinha justamente um ceratocone muito avançado nos dois olhos. Ela tinha, assim, alta miopia, ela tinha 19 graus de miopia. Ou seja, ela não enxergava ninguém. Como que ela ia cumprimentar alguém? Como que ela ia...
1: Tava vendo nada, né?
0: Ia bem na escola, sendo que ela não enxergava. Então, uma pessoa assim, que é discriminada, às vezes tem um diagnóstico ali de deficiente mental, de oligofrênico, e no entanto é um problema visual. E aí eu tentei fazer o anel nesse olho dela, com laser, porque o olho que estava pior, mas aí um olho deu certo e o outro olho teve que fazer o transplante. E hoje ela é outra pessoa. Né?
1: Então, o caso dela era seríssimo.
0: Seríssimo, seríssimo.
1: E ela nunca reclamava, doutora?
0: Então, disse que reclamava, mas disse que o pai dela gostava só de pescar. Sabe, aquele pessoal assim que mora na roça e tá ali e fica ali naquela vizinha,
1: pescar,
0: mais,
1: né?
0: Ou menos.
1: Geralmente a pescaria é essa,
0: e,
1: né?
0: E a mãe dela também é problemática, teve um AVC, não era legal, sabe? E o pessoal, eu vinha naquela menina, falei, não tem lógica essa menina. E eu vi ela fazer, ela olhava pra gente assim, sabe? Com o olho assim.
1: Nossa.
0: Aí eu falei, não. E você não conhecia ela não, né? Aí
1: agora é outra pessoa.
0: É, agora, outra pessoa. Ela tinha um sonho. Eu falei, você tem algum sonho? Ah, eu quero de um dia tirar carteira de motorista.
1: Ela tá com quantos anos?
0: Eu falei, né? Não, ela é da idade do meu filho. Quando eu operei ela, o Gabriel tinha 23. Ela tava com 23 anos que descobriu esse negócio.
1: Mas tinha filho,
0: dizer,
1: alguma coisa?
0: Não. Não, daquelas que nem saía de casa direito, sabe?
1: Coitada,
0: agora,
1: né?
0: Agora é outra pessoa e aí ela mora lá na fazenda. Até falei pra ela, tô querendo te ver, vem aqui, preciso te examinar. Ah, não, doutor, eu tô boa, não sei o quê, depois eu vou. Mas é raro, mas acontece, entendeu? Então a gente tem que estar atento a isso aí, principalmente nessa faixa etária dos adolescentes aí, que podem estar, às vezes, tendo um diagnóstico errado, uma vida prejudicada em função de uma baixa visão. Né?
1: Olha que interessante. Quer dizer, é tipo uma escadinha, doutor. Primeiro o uso de óculos, lentes de contato. E por fim, quando não tem mais jeito, é aí que vem o procedimento cirúrgico mesmo.
0: Geralmente, na fase inicial, a visão melhora com óculos. Aí, conforme a córnea vai deformando, aí tem as lentes de contato rígidas, que é uma lente de contato, parece um vidro, é um tipo de um vidrinho, assim, que ele modela a córnea. Então, ele tira aquele bico e modela. Só que não é todo mundo que consegue usar, porque é desconfortável. Agora, tem gente que consegue usar e fica bem com essas lentes, só que uma coisa é você enxergar bem, outra coisa é a doença estar evoluindo. O crosslinking, ele é um tratamento que ele é um laser que ele, junto com uma vitamina que a gente pinga, lá na hora ele promove uma reação química endurecendo o colágeno da córnea. Então ele estabiliza. Nos Estados Unidos mesmo, toda criança que tem diagnóstico de ceratocone, eles fazem crosslinking. Entendeu?
1: Eu li sobre o crosslink e até perguntar assim.
0: A gente faz aqui. Mas o crosslink.
1: E como é que ele funciona?
0: Não,
1: é o quê?
0: É uma luz. É uma luz.
1: Ultravioleta?
0: É uma luz ultravioleta. A gente tem foto ali. Aí é um aparelho que você fica ali deitado, embaixo, e a gente fica pingando um colírio que chama riboflavina, que é uma precursora de vitamina A. E aí aquela luz, ela reage com a riboflavina, é uma reação química, tipo endurece o colágeno.
1: Engraçado que na minha pesquisa eu li que é a vitamina B12, não tem nada a ver.
0: B12, ela, a gente repõe a vitamina B12 para estabilização do ceratocone.
1: Que aí não vai evoluir, né?
0: É uma das coisas que a gente repõe, a B12, e tem os alimentos também que contém B12, né? Por exemplo, castanhas, a própria carne vermelha, né? Não é B12, não, tá? É a B3, que é a que a gente repõe pro ceratocone.
1: Legal. Só falou de cílios, né? A senhora tem dois, é isso?
0: Tem dois.
1: E são oftalmologistas?
0: São oftalmo também. Lucas, hoje está lá em São Paulo, que ele está fazendo tipo de uma pós-graduação lá também. Uma vez por mês ele fica uma semana lá, faz parte de blefaroplastia, né? Plástico ocular. E o Gabriel ainda está no meio da residência, daqui um ano e meio que ele vai terminar ainda.
1: Esse é o da mesma idade da menina lá,
0: é,
1: né?
0: Isso, está terminando o curso.
1: Legal, dia desse, doutora, não tem a ver com o ceratocone, mas eu nem sabia que existia esse negócio. Uma pessoa com tatuagem no olho, você já viu isso?
0: Não.
1: Eu falei, mas gente, não é possível.
0: Que leva cegueira, viu, isso aí.
1: Mas você já ouviu falar disso?
0: Já vi, é um fim do mundo, né? No Brasil, essa própria despigmentação do olho, essa cirurgia que a gente vê o pessoal fazendo aí no exterior, que não é liberado, né? Não é autorizado, porque a maioria dos casos evolui com glaucoma severo.
1: Agora, eu queria entender.
0: E leva cegueira,
1: pois
0: então.
1: Pois é, mas será que é vaidade um negócio desse? Não é possível uma coisa dessa.
0: É vontade de ter o olho azul, né? É o fim do mundo. Hoje existe sim aqui no Brasil uma coisa assim, porque às vezes a pessoa é para olho cego, teve gente que tem aquele branco porque furou o olho. Aí existe um tipo de tatuagem que faz ali, que é diferente na córnea, que aí melhora a estética. Aí já é uma outra coisa, mas é para um olho cego. Né? Agora essas tatuagens o pessoal faz no branco do olho, gente que tá enxergando, isso é loucura. É. Não é recomendado de
1: Mas
0: forma
1: deve
0: alguma.
1: Ser um oftalmologista que faz, né?
0: Nem sei, viu? Eu acho que nem sempre. Eu tô aí doido pra tudo aí, sei lá.
1: É, vocês têm não uma conheço. Associação, né?
0: Temos, o CBO. Não, de modo geral, não é oftalmologista. Aqui no Brasil não tem, assim. No exterior tem, às vezes tem esses optometrista também, né? Que é aquele curso técnico, então o próprio tatuador mesmo.
1: Mas isso
0: que...
1: deve ser proibido, né? Um negócio desse, né?
0: Mas é proibido, mas o pessoal faz, né? Às vezes o paciente quer, né? A pessoa quer e paga ainda pra ficar. Aí depois vem as consequências.
1: E no caso aí, pelo jeito são irreversíveis essas consequências, né?
0: Pode, porque ele é tóxico. A tinta, ela pode ser tóxica pro nervo óptico ali, né? E dá a levar uma cegueira mesmo, quando não é glaucoma também, que é outra causa de cegueira.
1: Bom, nós falamos daquele vídeo tão bonito que a senhora também assistiu, né? Do menininho ali colocando o óculos, ele enxergando o mundo. Essa faixa etária aí da criança é a mais alertante aí para os pais? Quando está nessa idade aí de 2, 3 anos, o ceratocone, como é que é, doutor?
0: Não, o ceratocone é mais a partir dos 15 anos.
1: 15 anos.
0: Em criança, sim, o recém-nascido é preconizado, é para prevenção do retinoblastoma, que é um tumor na retina, que pode, se demorar pra ser diagnosticado, às vezes você tem que retirar o olho da criança, né? Teve até aquele apresentador do Big Brother, né? Aquele loirinho lá, como chama? Que a filha dele teve retinoblastoma, vocês lembram? Você caiu na mídia, né? O Thiago.
1: Leifert, não é isso?
0: Isso. Então, o teste do olhinho, fala, por que que eu vou levar? Tem gente, né, que pode pensar, por que que eu vou levar meu filho no médico dessa idade? Ele não vai usar óculos. Não vai usar óculos, mas é importante ver a saúde, né, dos olhos, afastar um retinoblastoma, por exemplo, que pode ser tratado também, que tem tratamento, não precisa, às vezes, depois chegar, deixar um tumor crescer, ter que tirar o olho de uma criança. Então, tem que fazer os exames de... É igual faz do pezinho, né, faz da orelhinha, faz do olhinho também.
1: Eu, nessa promoção que a gente fez aqui, eu fiquei impressionado com o número de crianças com problema de visão, viu, doutora?
0: Não, tá demais. Esse excesso de telas, ele tá gerando muita miopia. Então, a gente tem até uma orientação, cada 20 minutos que eles ficarem, todo mundo, na frente das telas, fazer uma pausa de 20 segundos, para estar descansando um pouco o olhar.
1: Mas nessa disciplina é muito difícil, hein, você conseguir, né?
0: Mas 20 não, mas que seja de meia hora, né? E você, a criança, ela tem que se expor à luz solar também. 30 a 40 minutos por dia de luz solar, brincar fora de casa para não ter essa epidemia de miopia. Eu fui, tem uns 2 anos que eu fui numa conferência na China só sobre miopia. E eles estimam lá que até 2050 metade da população vai ser alta míope por causa desse excesso de telas. E o tratamento para isso aí são as pausas, né? Fazer essas pausas e contato com o ar livre. Tem lá no, na China, eles já estão fazendo escolas assim, que em vez de ter quatro paredes, tem três paredes.

0: livre. Tem lá no, na China, eles já estão fazendo escolas assim, que em vez de ter quatro paredes, tem três paredes. E aí uma parede sem, de preferência voltado para a mata, para eles estarem também olhando ali para longe, tendo um contato com o meio externo. Tanto porque não é só questão de usar o óculos, o grau é alto, é porque as pessoas que têm mais miopia, elas têm mais chance de ter glaucoma e descolamento de retina. Então é um olho mais frágil como um todo, entendeu?
1: Então, as tais telas,
0: é. É, então a gente tem que saber ponderar, né? Eu acho que ninguém vai parar de usar as telas, mas é. A gente tem que lembrar também de olhar pro céu, olhar lá longe, de vez em quando, fazer uma caminhadinha, uns 30, 40 minutos por dia, no meio externo.
1: Pois é, porque eu creio, por exemplo, uma tela dessa aqui de televisão é menos prejudicial do que o celular, né, doutora?
0: Ah, sim. E por causa
1: mesmo
0: da
1: no escuro,
0: luz,
1: mesmo
0: por causa
1: no escuro.
0: Da...
1: Sim, apagando, vou ver um filme aqui, eu não vou ver filme com a lâmpada ligada, né?
0: Pois é.
1: Eu gosto do escurinho.
0: Agora você me pegou, hein? Qual que é o pior? Luz no escuro, né? Porque não é tão bom, né? Ficar no escuro.
1: Mas a gente sempre, desde criança, foi no cinema é tudo escuro,
0: é,
1: né?
0: Mas é pouquinho, né? Agora a tela tá ali. O negócio assim, a televisão, o mínimo 2 metros de distância. Né? Você tem que ter essa distância de 2 metros.
1: De onde a senhora tá mesmo daqui? Dá até mais um pouco,
0: tá,
1: né?
0: Bom, é. E o celular, hoje ele já tem um dispositivo que à noite ele diminui um pouco o brilho.
1: Sim.
0: Né? Então essa questão do brilho, ela afeta mais também o organismo como um todo, o emocional também, né? A questão da melatonina, né? Que é o hormônio do sono. Então é por isso que fala pra gente não ficar, que você quer ir dormir 10 horas, pelo menos uma hora antes você tem que parar de usar o celular, porque senão o sono não vem. A luz azul não deixa liberar a melatonina, que é o hormônio do sono.
1: Tem gente que vicia, né? Essa que é a verdade. Eu tenho um amigo, a filha dele, acho que tá com 25 anos. E foi parar no psiquiatra, né? Nem identificou que o vício em rede social mesmo que tá prejudicando. E aí ele falou pro próprio pai, né? Uhum. Acho que ele é viúvo. Uhum. Tirar o celular dela à noite.
0: Uhum.
1: Só acredito, um dia desse ele filmou e mandou para mim, doutora. Ela tava lá dormindo. Uhum. E ele tinha escondido o celular. Dormindo assim, teclando. Como se estivesse teclando. Meu Deus do céu. Ela não se desligou, hipnotizada com o negócio ali.
0: Então,
1: dormindo.
0: É um problema sério.
1: Agora,
0: a gente tem que tirar isso e as pessoas têm que ter uma atividade extra ali, né?
1: Não, hoje
0: ar
1: mesmo.
0: Livre de preferência.
1: Hoje mesmo.
0: Vai andar de bicicleta.
1: Na hora do almoço mesmo.
0: Vai correr.
1: Na hora que eu tava voltando meu almoço, uma senhora já, 60 e lá vai pedrada, não sei. Mas assim, conversando assim, agora vi que isso virou um hábito mesmo, né? E assim, sai fazendo uma live, né? Transmitindo, conversando com a outra pessoa. Uma ligação de vídeo, né?
0: Uhum.
1: E ali conversando, meu Deus, vai acabar caindo num buraco desse, vai acabar se machucando. Só já notou que isso virou um hábito?
0: Tá demais, tá demais. Nossa senhora. Agora, e o número de acidentes também, né?
1: Mas será que é preciso uma intervenção pública mesmo? Uma intervenção?
0: Eu penso que sim. Parece que lá na Suécia, né? Eles já estão com um negócio assim de criança, por exemplo, é proibido levar celular na
1: Espanha também.
0: Na escola.
1: 16, rede social só acima dos 16 anos, coisa e tal. Mas a gente tá vendo gente idoso mesmo, viciado nisso assim, mas um vício incomum. Eu fico pensando, será que a pessoa é tão ocupada assim que não pode parar para fazer a ligação, tem que estar conversando e andando? Bom, é demais. Uma última questão, doutora, essa questão de diminuição súbita da visão, isso também é sintoma aí da serotonina?
0: Não. Essa diminuição súbita, a do
1: seratocone. Para quem é leigo, digamos assim, no assunto, é um nome meio diferente, né?
0: Essa perda súbita geralmente é por trombose, né? De veia da retina, né? Algum tipo, um processo de tromboembolia na retina, glaucoma agudo. O seratocone, ele vem mais de maneira progressiva e evoluindo, adolescente, mas nesse sentido. Mas falar assim, acordou de um dia para o outro e ficou cego, não.
1: Bom, vamos de hora para o nosso almoço. 1:58, 2 minutos faltando para as 14h, no dia que eu tive aqui a presença da doutora Fátima Camargo, oftalmologista. Recebê-la é sim uma forma de exaltar.

0: Essa cidade que, se por ela for preciso, a gente até briga com. Eu não vou anunciar meu cadeira cativa das segundas. Ele foi superintendente da Caixa Econômica por muitos anos e agora pensa fora da Caixa, né? Aposentou para trabalhar mais, o Edeilson Martins.
1: Ah, é?
0: Mas que, infelizmente, só conhece o Edeilson, doutora?
1: Não, não.
0: É difícil não, alguém não conhecer o Edeilson aqui nessa.
1: É.
0: Mas eu, inclusive.
1: Na Caixa Econômica eu conheço o Márcio.
0: É, ele foi superintendente da Caixa, foi por muito tempo. E o Edeilson, né? Infelizmente, perdeu a mãe ontem, filho caçula, né? Já com 95 anos, tá num luto total. Não sei nem se conseguirá, por isso que eu até deixei pra... O Butina até me falou que ele já tinha falado mais cedo, que ele vem normalmente segunda-feira. Dona Dolores, né? Nossos pêsames aqui, a dona, o Edeilson, pelo passamento da mãe, dona Dolores Barros de Souza, faleceu ontem em Goiânia, vai ser sepultada daqui a pouco em Goiânia mesmo. E não vou nem deixar de forma anunciada, mas é praticamente certeza que o Edeilson, acontece umas coisas estranhas, porque o Edeilson, e eu convidei, ele disse, predispôs a vir o Nassim Fará. Você conhece o Nassim Fará? Nassim Fará também não.
1: Não.
0: É, fará o que os outros nunca fizeram, né, Nassim? Aí o que acontece? Nassim estava planejado para vir comigo na outra semana, aí faleceu dona Samira Rajar Fará. Ela é prima, cunhada e também mãe adotiva, né? Do Nassim, que ele veio da Síria com 15 anos.
1: Tá.
0: E ele ficou muito apaixonado, não pôde vir no programa e daí o substituiu.
1: Uhum.
0: E aí na outra semana o Lucas Rajar Fará, sobrinho do Nassim, faleceu. 28 anos, ele novamente não pôde vir.
1: Uhum.
0: E isso no Dia Nacional do Luto. E agora, segunda-feira, o Edeilson, Nassim, provavelmente virá no lugar aí do Edeilson. Quer dizer, até falou aí pro Frei Valdair dar uma abençoada aqui nos estúdios, que, né? Pode ser. Mas não acredito nisso, não. São coisas que acontecem. Doutora, muito bom recebê-la por aqui pela primeira vez. Espero que seja a primeira de muitas. Foi muito esclarecedor e até uma próxima, né?
1: Muito obrigada.
0: Vamos deixar o Instagram aí, né? Instagram, WhatsApp, não sei como a senhora está interagindo.
1: Vamos.
0: O network, como está sendo.
1: Quem quiser me seguir aí no Instagram é Dra, né, de Doutora Fátima Camargo.
0: Uhum.
1: E o WhatsApp.
0: E é bem movimentado seu Instagram, né? Qual que é o WhatsApp, então, doutora?
1: WhatsApp.
0: 629.
1: Ah,
0: Dá uma olhadinha ali.
1: É. 62-4481.
0: Legal. Obrigado, doutora. Valeu,
1: de
0: valeu.
1: Nada. Um bom final de semana a todos e muito obrigada, Geraldo.
0: Legal. Segunda-feira a gente volta, gente, a partir do 12:30, aqui na nossa Conexão da Nova. Vambora.
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0: 2:21.
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0: 12:38. 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

0: Rádio 9 FM 87,9, a minha, sua, nossa rádio, hein? Sexta-feira, sextou. Hoje, dia 26 de junho de 2026, Rádio 9 FM, que tem na direção geral Carlos Antônio Nogueira Rutina e o nosso João Pedro, hein? Nosso João Pedro Nogueira, departamento comercial, e o Zé Ribeiro e o nosso Ornei, né? O Ornei é o homem do cartãozinho Black, do cartãozinho limitado, é o reforço aqui da Rádio 9 FM. É o PH nessa tarde animada, 2:55 agora, 2:55. Vamos juntos com muita moda até às 17 horas, hein? É, hoje não tem a Julinha, não tem a Eliane Rodrigues, hoje o programa é religioso, hein? Programa religioso aqui na Rádio 9 FM, hein? Isso mesmo. É, das 18 até às 19 horas, meu povo apaixonado. É, o pessoal aqui, não, o pessoal, a pastora, também o pastor aqui, logo mais às 18 horas. É o PH com muita moda boa pra você. Juntos, hein? Juntos, abraçando a minha amiga dona de casa, abraçando você aí, ó, me dando uma carona no radinho do seu carro. Valeu aí pelo carinho do radinho, ligado, pelo carinho da amizade. Vamos juntos com muita moda boa. E se a moda boa, PH, você vai curtir agora. Henrique Juliano, Se Eu Fosse Você, hein? Música que o meu povo gosta, música que o meu povo quer.
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você curtiu? Música bonita. Se eu fosse você, Henrique Juliano, abraçando o Igor Batista Maia, já linkou no Instagram Rádio Nova FM. Ei, Igor Batista Maia, sextou, hein? Nova FM. É isso aí, PH. 2h59.

Sextou, hein? Nova FM. É isso aí, PH. 2h59. Bala alojada, hein? É Gustavo Lima.

0: Rádio 9 FM 87,9, a minha, sua, nossa rádio, hein? É, você curtiu aí? Bala Alojada, Gustavo Lima, 3 horas e 2 minutos agora, e o PH volta já. Segura aí, hein? Rapidinho.
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3: É o PHM esta tarde, meu povo apaixonado. Sextou, hein? 3 horas e 5 agora. É o grupo Menos é Mais.

menos é mais. Participação de Pablo, saudade inconveniente. Ótima tarde para você. É o PH agora, 3:08, em 3:08, com muita moda boa. Nova FM. É isso aí, PH. Sextou, hein? Sextou. Só pancada, hein?

0: só pancada, hein? Felipe Ferrari, Diego e Arnaldo e a Rádio Nova FM abraçando o Adolfo Almeida, né? Adolfo Almeida, Adolfo Júnior Almeida, linkou no Instagram Rádio Nova FM, tá curtindo a programação, vamos juntos com muita música bonita até as 17 horas, meu povo apaixonado, hein? Nova FM. É, pega, você vai curtir. Israel Rodolfo.
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Rádio Nova FM, abraçando ele, hein? Linkou no Instagram, é o Poeta Insano. Ótima tarde. Sextou, hein? É, PH! 3:14.

0: PH, é o Israel e o Rodolfo, hein? Você curtiu? Arruma um bom aí, ó. E forró dos, vem, PH. 3:15 agora. 3:15, o PH volta já. Sextou.
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medida protetiva. João Bosco e Vinícius, participação dele, né? O imperador Gustavo Lima, aqui na Rádio Nova FM, 3:22 agora, PH. Tarde animada, hein? Tarde animada, você vai curtir agora Débora e Daniela, Rick Rastro, Nós Enverga, Mas Não Quebra, Fuscão Preto, Aí Eu Bebo.

Vega, Débora e Daniela Henrique Rastro, nós em Vega, mas não quebra, Fuscão Preto, aí eu bebo, hein, aí eu bebo pra caralho, meu bobo apaixonado, é a Rádio Nova FM e o PH que volta já, hein, com muita moda boa pra você no seu rádio.

0: 3:24, PH. 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

você curtiu? Diego e Vitor Hugo em Tubarões, agora em Anápolis, pontualmente, né? Pontualmente 3 horas e 30 minutos agora, e o PH com muita moda boa pra você nessa tarde, hein? Vamos juntos, eu de cá e você daí, hein? Eu de cá e você daí, e vamos tocar modão, música que o meu povo gosta. É, Rádio Nova FM, em cada horário, um amigo no seu rádio, te fazendo companhia, PH.

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1: É, PH, você curtiu aí, hein? Neto e Henrique, apaixonado e alcoolizado, meu bobão, apaixonado. Agora, 3:34, agora, 3:34, é o PH. 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

0: Santa Los Angela Gomes linkou aqui, hein? Linkou no Instagram, tá curtindo a programação da Rádio Nova FM. Nova FM. É 3h37 agora, PH. Olha aí, ó. Página de ex.
1: Você vem pedir pra votar?
0: É a Mari Fernandes, hein? Filha.

0: Fernandes, hein? Página de ex. É a Rádio Nova FM 87,9. A minha, sua, nossa rádio, hein? 3 horas e 39 minutos agora. Abraçando ele, o Neuberto Dantas. E a Losângela Gomes. Tô linkado no Instagram. Estão curtindo a programação nessa sexta-feira, porque sextou, meu bobo apaixonado. É isso aí, PH, com música bonita, música que o meu povo gosta. É depois do caos, hein?
1: Depois do caos.
0: Esse aí é o Bruno Daniel.

música bonita, hein? É o Bruno Daniel, Depois do Caos. 3:44 agora. Abraçando o Eric Figueira, o José Carlos da Silva. Sempre curtindo a programação da Rádio Nova FM. Valeu aí pelo carinho do radinho, ligado pelo carinho da audiência. Aos internautas, ótima tarde. É com muita moda boa pra você, hein? Você vai curtir agora um popurri. Agora é popurri. É Bruno e Marrone. Boate Azul, Sublime Renúncia, Meu Primeiro Amor. 3:44 agora, PH.

0: você curtiu um popurri aí, hein? Meu primeiro amor, Sublime Renúncia, Boate Azul, Bruno e Marrone, agora 3:50, 3:50 e o PH volta já, segura aí.
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Léo Magalhães, onde anda meu amor, hein? É a Rádio Nova FM e o PH, com muita moda boa pra você. Juntos, até as 17 horas. Nova FM. Zezé de Camargo e Luciano. Você vai ver, hein? Pão de mel. 3:57.

você curtiu um Zezé de Camargo e Luciano, Pão de Mel, você vai ver. 4:03 agora, abraçando aqui em JR List. Não entendi aqui não, hein? JR MK List entrou aqui no Instagram Rádio 9 FM. Tá curtindo aqui a programação da Rádio 9 FM. 4:03 agora, logo após os reclames do nosso Carlos Antônio Nogueira Butina, tem mais moda boa pra você. Segura aí, hein? É rapidinho, como dizia.

0: O professor Raimundo, hein? Vapt-vupt! É, PH, Nova FM, conferindo a hora, 4 horas e 4 minutos agora.
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Nova FM com vocês, hein? Abraçando os internautas através de Rádios Net. Estão conectados aqui com a Nova FM. Valeu aí, hein? É por esse mundão de meu Deus do céu. Matheus e Cauã.

0: povo apaixonado, você curtiu Matheus e Cauã, Maiara e Maraísa, não sei se tô solteiro, hein? Música bonita, música apaixonada, você curtiu aqui na Rádio Nova FM, nesta tarde de sexta-feira.
1: Mas eu não recomendo, hein,
0: gente? É isso aí, PH, Simone Mendes, dois tristes, hein? 4:10 agora, 4:10. Acertou o relógio aí?

0: Simone Mendes, hein? Dois Tristes. 4 horas e 13 minutos agora, é a Rádio Nova FM te fazendo companhia. Sextou, hein? E com muita música bonita, vamos juntos até as 17 horas. Nova FM. É, você vai curtir agora Jorge Matheus. Henrique Juliano.
1: Não, de novo, não.
0: Chonei.

0: falou?
1: Chonei! Jorge Matheus, Henrique Juliano, 4 horas e 15 minutos agora, PH, daqui a pouquinho tem moda boa, segura aí que é rapidinho, hein?
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Então traz mais um aí. 4:21 agora, PH. 4:21 com muita moda boa. É o PH abraçando você, hein? Me dando uma carona no radinho do seu carro. Falando em radinho do seu carro, abraçando meu amigo Zé da Onça, hein? É amanhã, sabadão, das 7 às 9, tem Amanhecer Sertanejo. Amanhecer Sertanejo, muita moda boa pra você no seu rádio, hein? 4:22 agora, 4:22. 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Luísa e Murilo. Murilo não, PH, Maurílio. É isso aí, é o S de saudade, hein? Participação de Zé Neto e Cristiano. É moda boa pra você, meu povão apaixonado, porque hoje é sexta-feira.

0: sextou com S de saudade, hein? Luísa e Maurílio, Zé Neto e Cristiano, 4:25 agora, PH, que volta já, hein? Tem muita moda boa pra você.
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tô aqui, hein, nessa tarde animada com vocês, nessa sexta-feira. Eduardo Costa, Preciso Ser Amado. Ótima tarde, é o PH. 4h27 agora.

Preciso Ser Amado. Eduardo Costa, 4:32 agora. É o PH. Tarde animada com vocês, com muita moda boa. Nova FM. É, PH, você vai curtir agora. É, Tainá, hein? Tatiane, hein? Gia Giovanni.

você curtiu? Tainara e Tatiane, Jean Giovanni, tatuagem. Ótima tarde pra você, hein? Valeu pelo carinho do radinho, obrigado pelo carinho da audiência. 4 horas e 37 minutos agora, PH. 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É, com muita moda boa. Você vai curtir agora, hein? É o Felipe Araújo. A mala é falsa, hein? Participação de Henrique Juliano.

0: Felipe Araújo, Henrique Juliano, a mala é falsa, hein? 4:40 agora, 4:40, é o PH aqui na Rádio Nova FM, te fazendo companhia com muita moda boa nessa sexta-feira, porque sextou! 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É, PH, sextou, sextou, sextou, meu povo apaixonado, Zé Felipe, hein? É meu grito de amor. Canta aí, Zé Felipe.
1: Me dei demais.
0: Esse é o filho do Leonardo, né?

96, no seu rádio. É isso aí, sexta-feira, sextou, 4 horas e 44. Agora, você vai curtir agora, sabe quem? É a saudosa Marília Mendonça. Alô, porteiro!

0: saudosa Marília Mendonça, hein? Alô, porteiro, ótima tarde pra você. Alô, porteiro, você aí, ó, 4 horas e 47 minutos agora. É, e o PH volta já. Segunda aqui, rapidinho, tá?
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Abraçando os internautas, estão conectados aqui com a Rádio Nova FM. Valeu aí mesmo, hein, por esse mundão de meu Deus do céu. É o pessoal no Instagram também, ótima tarde. Valeu aí pelo carinho. É o PH, tarde animada com vocês, com muita moda boa, música que o meu povo gosta, música que o meu povo quer. É, e lembrando que hoje não tem a Eliane Rodrigues, não tem a Julinha. Hoje a programação é voltada aqui, é evangélica, né? Programação é evangélica, religiosa. Logo mais aí tem a pastora Miriam Bicudo, né? O seu esposo e seu filho cantor, hein? É o filho cantor, rapaz. Logo mais então às 18 horas você vai ouvir aqui aquela palavra vinda do coração de Deus, hein? Pra você com a pastora Miriam Bicudo e o seu esposo e o seu filhotão, meu bobão apaixonado, hein? É, você vai curtir agora. É Maiara e Maraíza. Essa aí, hein? Foi ele quem fez.

com essa linda canção. Maiara e Maraísa, foi ele quem fez. PH tá indo nessa, hein? PH tá indo nessa, agradecendo primeiramente a Deus, né? Oh, meu Deus, muito obrigado, viu, por estar aqui na Rádio 9 FM, comunicando com tanta gente importante que é você, né? É você que está do outro lado com seu radinho ligado. Os internautas através de Rádios Net, pelo aplicativo aqui na 9 FM, pelo Instagram, Rádio 9 FM Anápolis, de Anápolis, Goiás, para o Brasil e o mundo. Rádio São Vicente na Igrejinha, Rádio Cerrado Alessandro Martra, agradecendo ao Carlos Nogueira Butina, direção geral, e o João Pedro Nogueira. Ei, João Pedro, é o Zé Ribeiro, é departamento comercial, e o nosso Ornei Carvalho. Ornei, ótima tarde. Ornei é o reforço aqui da Rádio 9 FM, é o homem do cartãozinho, Black do cartãozinho ilimitado. Logo mais às 18 horas, programação religiosa aqui pra você, hein? Programação religiosa. É, você vai ficar com essa linda canção. E amanhã sabadão, tem Amanhecer Sertanejo com meu amigo Zé da Onça, E às 9 horas, Anápolis em debate, hein? Anápolis em debate. Lucivão Machado, Wesley Silva, Dr. Eugênio Lourenço Dias, Fabrício, Carlos Antônio e Dr. Afonso Celso aqui, Anápolis em debate, no sabadão, meu povão, das 9 às 11. Tchau, gente. Obrigado, meu Deus. 4 horas e 56 minutos agora. Abraçando aqui o Quiz, linkou no Instagram, hein? Valeu aí, valeu, muito obrigado. Tchau, gente!

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0: 5:54.
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Boa noite a todos, são 18 horas em ponto, estamos novamente no programa, que Deus venha abençoar a vida de cada um de vocês, venha estar trazendo conforto, e hoje é um dia especial na presença do Senhor. Todos os dias com a presença do Senhor são especiais, mas hoje vai ter uma participação aqui, né? Uma participação aqui sexta-feira passada, infelizmente não pôde estar conosco, mas agora está aqui e trouxe novidades, né? E além disso, hoje teremos o Capela, né? O Capela estará hoje ao final do programa para falar um dos projetos dele, né? Então, fiquem agora com esse início, eu vou estar deixando uma música, vou estar deixando a música Entra no Meu Quarto, do Coldplay, música gospel. Fiquem com Deus e agora estamos de volta.

sei quem está ouvindo essa canção agora, mas eu sinto que tem gente cansada. Tem gente que adorou chorando. Tem gente que sorriu sem estar bem. Tem gente que disse: eu estou forte, mas por dentro estava quebrada. Então, Espírito Santo, entra nesse quarto agora. Entra nessa casa agora. Toca onde a mão humana não alcança. Cura onde o tempo não curou, Jesus. Nós não queremos só uma música. Nós queremos um encontro contigo.

0: São 18 horas e 8 minutos, estamos de volta. Que Deus venha abençoar essa noite, que Deus venha trazer conforto aos corações de cada um de vocês. E hoje, né, para estar iniciando, vamos estar agora deixando no começo a palavra do Senhor, né? Mas antes, agora eu quero que se apresentem aí, mãe, pai.
1: A paz do Senhor a todos, é um prazer enorme poder estar aqui com vocês novamente, né? Uma grande sexta-feira, falar sobre a palavra de Deus, isso é muito gratificante, né? A gente fica muito elogiado, né? De estar presente para falar da palavra do Senhor, porque não tem coisa melhor, né?
2: Isto. Paz do Senhor a todos, que Deus venha abençoar essa sexta-feira, nosso programa Visão. É um programa maravilhoso, um programa que só fala da presença de Deus, das bênçãos, né? Que Deus abençoe seu lar, que Deus abençoe a sua vida, que Deus abençoe a todos que estão nos ouvindo, se não estão ouvindo também, que Deus entre na casa de cada um, né? Que Deus venha abençoar todos, que hoje seja uma sexta-feira abençoada para todo mundo, né? Que Deus abençoe e que seja reflexo de felicidade, de paz, de alegria, prosperidade. Que Deus venha abençoar tudo que você pedir a Deus. Pede a Deus com segurança. Deus, você pedir com segurança e honrar, Deus te honra também. E que Deus hoje, sexta-feira passada,
1: venha fazer a diferença, né?
2: Sexta-feira passada eu não vim. E Deus faz a diferença, né? Todo mundo sabe disso, que Deus faz a diferença na vida de um ser humano, de um homem, de uma mulher e de uma criança. Deus é maravilhoso demais. Só para quem já passou, que sabe, né? O tanto que Deus é maravilhoso. Mas estamos aqui, né, mandando para todo mundo. Tem muita gente, eu tenho certeza, nos ouvindo, né? Que Deus venha abençoar todos aqueles, né, Mar?
0: Que Deus venha abençoar a todos, né, que estão nos ouvindo, abençoar cada um que está nos ouvindo. Quero desejar aí uma festa junina, uma ótima festa junina a todos também, né, que hoje teve comemoração. Que Deus venha abençoar grandemente a vida de cada um. E uma palavra, a palavra de hoje, o tema da palavra de hoje é sobre comunhão com Cristo e como Cristo cura feridas feitas no nosso corpo, né? Não só as físicas, mas as mentais também, principalmente as espirituais. Porque hoje em dia o mundo, ele é muito perigoso e ele fere a gente. O mundo, ele fere nós de maneiras que nós não conseguimos muitas das vezes nos curar. Só apenas Cristo pode curar essas dores que o mundo faz na gente. Muitas das vezes a gente levanta, mesmo sem ânimo, vai pro trabalho, vai pra escola, faculdade. Muitas das vezes a gente não vê mais sentido na nossa vida e perde a esperança no mundo. Mas só Cristo pode trazer de volta essa esperança, esse fôlego de vida. Tem vezes que você tá ali sem emoção, sem sentimento nenhum, apenas com um vazio no peito, querendo que o dia passe logo, que o próximo dia passe logo, e uma aflição, você não sabe explicar o porquê, mas tem uma única pessoa que cura isso de você. Não é médico, não é ninguém nessa terra, é Cristo Jesus, que ele cura essa aflição no seu coração. Porque quando temos comunhão com Cristo, mesmo na dificuldade, mesmo nas aflições, a gente tem uma esperança, porque sabe que o Senhor está conosco. Mas muitas das vezes nós acabamos não aceitando ajuda, acabamos nos caindo e afundando. Esquecemos que temos um Deus por nós, temos uma família por nós, e muitos não conseguem resistir e acabam desistindo da vida. Muitos acabam tendo problemas e não sabendo como resolver, ficando pressionado e com muitas coisas para resolver e não consegue, se frustra muito e fica com um vazio no peito. E muitas das vezes essa pessoa nem demonstra, mas ela está sentindo algo por dentro. Então, muitas das pessoas que nós conhecemos, pode ser qualquer um das nossas famílias, às vezes ele pode estar com uma tristeza profunda e não quer mais viver. Então nós devemos sempre ter a comunhão com Cristo e poder estar trazendo a palavra do Senhor a essas outras pessoas, trazendo a palavra do Senhor e mostrando que Deus nos ama. Porque é muito triste, casos disso acontecem todos os dias, e nós sabemos que muitas das vezes um homem ou uma mulher não consegue aguentar a rotina, não está conseguindo aguentar e suportar, está passando por dificuldades, mas que só ele mesmo sabe. E como não tem um apoio ou ninguém ali próximo que possa ajudar, acaba desistindo da vida e partindo. Então nós devemos ter essa consciência de espalhar o evangelho, passar a palavra do Senhor, nem que seja um abraço que você dê na pessoa. Você nunca sabe o que ela está sentindo ou o que ela está passando. Então devemos sempre, sempre tratar bem o próximo e também sempre tentar trazer conforto, trazer uma alegria, que Cristo gosta disso. Cristo é que você traga alegria às pessoas próximas a você. Então se tem algum irmão, companheiro da sua família, ou às vezes nem é da sua família, que você vê e essa pessoa não está parecendo feliz ou alegre como estava antes, parece estar estranha e diferente, vai lá, dá um abraço nele, conversa com ele, fala que Deus o ama, fala que por cima de todas as coisas, independente de tudo que estiver acontecendo com ela, o Senhor Jesus ama ela, porque é uma simples palavra de conforto que pode mudar a vida de uma pessoa. E às vezes você não fazendo isso, você pode se arrepender, porque às vezes era só uma palavra que você precisava fazer para aquela pessoa se reestabilizar e voltar a ter forças, você por medo não foi, ou por vergonha não foi, e aquela pessoa já não está mais entre nós. Isso é um caso muito sério que acontece todos os dias. Acontece com inúmeras famílias perderam filhos, pais, crianças por causa disso. Isso não acontece somente com adultos, também acontece com crianças. Então sempre devemos estar passando a palavra do Senhor, porque o mundo ele corrompe nossas almas quando estamos diante a Ele, mas o Senhor Jesus ele purifica-nos. Então devemos sempre estar afindados com a palavra do Senhor e sempre espalhando o Evangelho e trazendo conforto e amor aos outros, porque o Senhor Jesus não agrada de quando trazemos desgosto ou trazemos raiva da outra pessoa. Nós, como cristãos, devemos ser o reflexo e o espelho do Senhor. Não devemos maltratar, não devemos falar mal dos outros, não devemos humilhar ou ser exaltar sobre os outros ou ser soberbo sobre os outros. Nós devemos tratar como irmão, como família, independente da cor, raça, gênero ou o que a pessoa é ou não. Nós devemos amar a ela. Independente dos erros dela, nós devemos amar. Não tolerar os erros. Deus abomina o pecado, mas ama o pecador. Devemos amar assim como Cristo ama e querer o melhor para aquela pessoa. Então devemos trazer a palavra do Senhor à vida dela e não apedrejá-la, porque se fosse assim, todos nós deveríamos estar mortos, porque o Senhor se sacrificou por pessoas não que eram puras, mas por pessoas que eram más de caráter, pessoas que roubavam, matavam, se prostituíam. E Cristo se sacrificou por elas para que elas pudessem ter a chance da redenção, do perdão e a oportunidade de estar com Ele aos céus. Então não devemos tratar ao nosso próximo como se ele fosse com qualquer ou como se ele fosse insignificante perante você, porque você pode achar que as coisas que um faz é ruim, mas ele pode olhar para você e pensar a mesma coisa. É subjetivo, mas a verdade é a palavra do Senhor, e a palavra do Senhor nos fala para amar grandemente o próximo, assim como alguém da sua família.
2: É, graças a Deus, como você falou, né, Mar? É, hoje tem um médico, mas tem gente que pensa em dinheiro, vou para um hospital melhor, não. É, pode, salvo, dinheiro salvo um pouquinho, mas se você for no médico, aquele médico não tem a solução, tem um médico que tem solução, né, que é Deus. É, o melhor médico dos médicos é Deus. Então, a gente fala isso e Deus é maravilhoso demais na vida da gente. Deus faz e a vida da gente mudar. E que Deus abençoe. A gente você tem que crer e obedecer, né? Porque tem muita gente que fala, fala dos crentes, fala. Mas a igreja não salva ninguém, gente. A igreja não. Você pode ir para qualquer igreja, se você não tiver o coração, tá? E a palavra de Deus que está na Bíblia, você não adianta ir para igreja nenhuma, viu? Nem católica, nem pentecoste. O que salva é seu coração e sua alma, seu jeito com Deus, de ter Deus no coração, ter aquilo que Deus manda. E aqui está os varão lá da minha igreja, a igreja Fogo Puro, né? Tá aqui mandando uma mensagem, que Deus abençoe os varão da igreja Fogo Puro, viu? Talvez até nós apareça aí hoje, vamos ver, né? Pra sair daqui. Mas que Deus abençoe, né? Pastora Sandra, todos os membros de lá da igreja Fogo Puro, Deus venha abençoar a igreja lá também, né, Miri?
1: É, a igreja de Muntunópolis, né? Não só a igreja de Muntunópolis, né? Tem o pessoal de Abadiânia, de Teresópolis, né? Tem um pessoal daqui de Anápolis mesmo, do meu bairro, né? Residencial Boa Esperança, que tem muitas pessoas que tá entrando no grupo da rádio aqui, tá podendo estar compartilhando e assistindo com a gente. Mas hoje eu quero deixar aqui um capítulo da Bíblia, Isaías 41.
2: Glória a Deus.
1: Versículo 29, 30, 31. Dá esforço ao cansado, multiplicai as forças aos que não têm vigor. Os jovens se cansam e se fadigam, e os mancebos certamente cairão. Mas os que esperam no Senhor renova as suas forças e subirão como as asas, como uma águia.

0: como uma águia. E correrão e não se cansarão, caminharão e não se fadigarão. Aqui está falando que a gente, se a gente tiver, né, a capacidade de pensar como Deus é e foi e sempre será na nossa vida, a gente tentaria sempre melhorar, né? Cada vez mais melhorar, não só a gente em pessoa, mas melhorar a família. Porque muitas das vezes os familiares, em vez de ajudar, eles fazem é complicar mais, né? Então, cada vez mais as coisas ruins acontecem. Na hora que a gente estava vindo hoje mesmo para cá, né, mudando de assunto, um testemunho, quase que aconteceu um acidente, e esse acidente, se tivesse chegado a acontecer, seria grave e seria bem do lado do meu esposo, né? Foi um livramento muito grande ali, só quem tem o Espírito Santo para ver que foi um livramento. Então, a gente sai para fazer a obra, mesmo que seja, porque a obra do Senhor, as pessoas falam pequeno, né? Porque não é dentro de uma igreja, mas isso não existe. A obra do Senhor, ela pode ser dentro de um cômodo, né? Onde não haja só uma pessoa, que Deus ali, ele age.
1: Pode ser do seu quarto.
0: Né? Ali ele age. Então, hoje a gente foi ver que esse livramento, eu olhei com um olhar diferenciado. Ali eu vi acontecendo, né? Mas eu sabia que Deus tem propósito na vida da gente. Quando Deus tem algo na nossa vida, Ele mostra que tá com a gente. Ele mostra em vários sentidos. Às vezes você não percebe, passa despercebido. São coisas que às vezes aos olhos das pessoas comuns, você passa por despercebido e fala, não, aquilo ali foi... Não, nada, né? Mas não foi nada.

0: que Deus está te mostrando o que Ele pode fazer. Às vezes você fala, não, comigo não vai acontecer nada. Você se engana. Deus mostra que Ele pode e Ele faz na hora que Ele quiser. Então você tem que aprender a olhar com outros olhos, né? Por isso que aqui fala, olha, Ele fala aqui que você pode caminhar e não cansar, não cansa, né? Não fadigará. E você pode subir como uma águia, né? Com suas asas. Então Deus te dá dois tipos de tradução. Você pode começar a ter Deus com outro olhar, né? Que é onde você sobe como a águia, porque você tem a visão de ver as coisas ao redor. E aquela que você anda e se cansa, né? Eu vou ouvir
1: um hino, né? Tipo um louvor, um Deus vem abençoar. Toda sexta-feira falando de Deus, falando as bênçãos que Deus faz por nós. E o Marlon vai cantar um hino. Fernandinho, Marlon?
2: Dessa vez é do José Júnior.
1: José Júnior, então tá bom, hino bonito também, né? Deus, que Deus venha abençoar, Deus venha multiplicar a vida de cada um que estamos ouvindo. Na cidade, né? 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
2: Vou estar louvando o hino de José Júnior, Yeshua.

0: Glória a Deus, oh Deus maravilhoso.
1: E agora vocês vão estar ficando com o apoio cultural. Logo, logo estamos de volta. Fiquem com Deus, agorinha do apoio cultural nós estaremos de volta. Agora fiquem aí com o nosso famigerado apoio cultural.
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0: São 18 horas e 33 minutos, estamos de volta. Que Deus venha abençoar a vida de cada um de vocês, né? Agora eu vou estar aqui deixando para que meu pai possa falar um pouquinho, né? Posso mandar seus abraços e agradecimentos.
1: Isso, mandar um abraço, né, pro povo de Calma do Rio Verde, né, de Itapuranga, tem sempre...

É, isso é uma grande verdade, né? Todos nós somos pecadores, nós já nascemos, né? Deus já sabe que dentro do ventre da nossa mãe, antes mesmo de vir ao mundo, como que vai ser o nosso destino, né? E o que ele tem de bom pra gente e o que a gente vai fazer de ruim, né? Porque a gente já nasce com a índole de ter alguma transgressão na nossa vida, né? Antes mesmo da gente sonhar que vamos estar aqui nesse mundo, né? Eu vou deixar aqui o capítulo de Eclesiastes 11, o 1 e o 2. Lança o teu pão sobre as águas, porque depois de muitos dias o achará. Repartirá com 7 e ainda com 8, porque não sabes que mal haverá sobre a terra, né? Então aqui Deus já tá provendo, né? Que a gente, o que a gente deve fazer aqui, quando fala lançar o pão nas águas e o achará depois de muitos dias, aqui no modo da gente entender, é a gente tem que fazer a nossa parte agora. A gente tem que falar da palavra do Senhor, do que a gente aprendeu, do conhecimento que a gente tem com Deus agora. Porque depois de muitos dias, nós vamos achar, né? A gente vai achar o que a gente plantou. O que a gente plantou, o trigo, a gente vai colher o pão, né? Da terra. Então tudo que a gente planta, a sabedoria, a paz, a alegria, o amor, a confiança, né? As palavras sábias que a gente coloca dentro da nossa casa. Quando a gente profetiza algo dentro da nossa família, tudo que a gente faz, a gente vai achar mais tarde. Se você fazer o mal, você vai colher o mal. Aqui, igual eu vou repetir para ver se os irmãos entendem. Eclesiastes, número 11, né? Capítulo 11, o 1 e o 2. Lança o teu pão sobre as águas, porque depois de muitos dias o achará. Repartirá com 7 e ainda com 8, porque não sabes que mal haverá sobre a terra. Então, a gente tem que fazer isso e repartir. Repartir é compartilhar, né? Na época, aqui na Bíblia, falava repartir. Hoje em dia, a gente fala compartilhar com o próximo, né? São palavras diferentes, mas têm a mesma qualidade. Então, a gente tem que começar agora, dentro da nossa

0: agora, dentro da nossa casa. Palavras proféticas, né? Palavras bonitas que traz paz, honra, alegria, que traz prosperidade, que traz saúde, que traz força. Porque depois nós dá conta de colher e repartir não só com 7, mas com 8, 10, 11, tudo aquilo que a gente aprendeu. Porque a nossa vida, ela é compartilhada dependendo do jeito que você faz. Os seus filhos vão ser o que você é. Quando eles escolhem, quando eles veem que você é assim e eles acham aquilo bonito, aquele destino seu bonito, eles tentam seguir aquilo. Muitas das vezes eles não aceitam, acham feio, não quer aquilo para eles. Porque eles veem o sofrer em você. Se eles viram o seu sofrimento, eles não querem sofrer. Mas se eles veem abundância, alegria, paz, eles vão querer ser igual a você. Porque ninguém quer o ruim. Todos nós queremos o bom, né, Marlon? Todos nós queremos viver o melhor da terra, né?
1: Essas

0: É, tem um... Meu ex-cunhada, Laura, em Goiânia, né? E sua família. Um abraço pra Goiânia aí, né? Um grande abraço aí pros irmãos de Goiânia, né? Que Deus venha abençoar aí esse bairro Fim Social, né? Que Deus esteja aí nas igrejas, nas casas dos irmãos, né? Que busca. E agora a gente vai deixar com o Marlon, né? Acho que ele vai cantar uma composição dele agora.
1: Está louvando um hino de composição.
2: Glória a Deus.
1: Está louvando um hino de composição autoral que Deus me entregou. Eu terminei recentemente. Que Deus venha abençoar grandemente a vida de cada um de vocês. E logo após vai vir a surpresa, né? Após esse hino teremos a surpresa tão aguardada que foi anunciada no início do programa, né?
2: Glória a Deus.

0: prejudicar mais gente.
1: Glória a Deus, oh Deus maravilhoso, Deus santo.
2: 7 minutos.
1: Arrebentou a corda do violão.
2: Oh
1: Jesus, o Senhor é maravilhoso mais, Jesus.
2: É verdade, né?
1: Jesus tá escrito na música, Jesus é maravilhoso, né? Jesus é poderoso, então a gente faz tudo, né?
2: É, agora vamos ver se eles iam cantar, né? Hoje aqui o pai e o filho vão cantar. Tá faltando uma corda no violão. Não dá pra tocar, não? A corda principal, olha só como que é o inimigo, né? Traiçoeiro, covarde, né? Mas aqui a gente vai deixar mais um versículo aqui de Eclesiastes, número 11:11. A palavra do sábio são como argilhões, é como prego bem fixado pelo mestre da congregação que nos foram dados pelo único pastor. Bom, então é graças a Deus, né? É, eles vão cantar aqui, né? Pai e filho cantando. Isso é uma honra, não só para mim, como para Jesus. Jesus é, se sente elogiado,
3: Jesus,
2: né?
3: Jesus sente assim, a gente cantando, né? Jesus e sente que nós estamos ao lado dele, né? Para louvar o Senhor, para tudo que nós fizemos do Senhor é pouco. Toda coisa que fizemos na parte do Senhor é pouco, né? A gente vai louvar um hino e Deus vai abençoar. Né, Marlo?
4: Sim, Deus vai abençoar a noite de todos, em nome de Jesus.
3: Glória a Deus. Oh, Deus maravilhoso.

0: Deus maravilhoso, Deus cheio de
1: bênção. Glória a Deus.
0: Glória a Deus. Ô Deus Pai, Deus poderoso. Glória, glória, Senhor. Obrigada, Jesus.
1: Glória a Deus, aleluia, né? Agora a gente não pode deixar, né? De hoje a gente lê o Salmo, né? O Salmo 23, né? Agora eu quero que os irmãos, né, que esteja nos ouvindo, que esteja na rádio agora, abre o seu coração, abre as portas, abre as janelas, abre as porteiras, né, quem tá na chácara, na fazenda, que para deixar a palavra do Senhor, porque esse salmo, ele é um dos salmos que eu gosto muito de ler em casa. Por mais tribulação, dificuldade, né, problemas que a gente passa, sempre é bom a gente deixar a palavra do Senhor entrar, e principalmente quando a palavra vem em ordens para aquilo que está acontecendo algo na nossa casa, como o Salmo 23. O Senhor é meu pastor e nada me faltará. Deita-me em verdes pastos, guie mansamente as águas tranquilas, refrigera minha alma, guie-me pela vereda da justiça por amor do seu nome. Ainda que eu andasse pelo vale da sombra da morte, não temerei mal algum, porque tu estás comigo. A tua vara e o teu cajado me consola. Prepara uma mesa perante os meus inimigos, unja minha cabeça com óleo, o meu cálice transborda. Certamente que a bondade e a misericórdia me seguirão todos os dias da minha vida, e habitarei na casa do Senhor por longos dias. Amém, irmãos? Irmãos, a satisfação maior que a gente tem é de levar o melhor para casa da gente, né? Para minha casa, para casa dos irmãos. E nada melhor do que a palavra do Senhor, né? O Senhor, ele tem feito muitas coisas na minha vida. Eu tenho passado por várias dificuldades, mas as dificuldades mais é psicológica, né? Acho que toda mulher, todo homem, hoje em dia até as crianças passam por isso, né? Mas quando a gente tem Deus e deixa Deus habitar nos nossos corações, a gente tira de letra qualquer problema, né? Então eu quero deixar para os irmãos que não existe coisa melhor do que você orar, dobrar o joelho pela sua família. E orar pela família é a coisa mais importante.
0: Dona Eliane, né? Você não falou da Dona Eliane?
1: Ah, Eliane é uma pessoa especial, né?
0: Doutora Marilene,
1: a gente manda um abraço, né? É bom saber que vocês estão aí com a gente, né? Isso é uma gratificação enorme, não só pra nós, mas como pra Deus, né? Porque Deus, ele vê tudo, ele tá presente em tudo, né? A gente tem que saber agradecer ao Senhor em todas as horas, em todos os minutos, em todos os segundos da nossa vida. Porque é de segundo em segundo que o Senhor planeja e faz acontecer as grandes vitórias nas nossas vidas. Não é verdade, Marlon?
2: Se não for o Senhor nas nossas vidas, nem os passos nós conseguimos caminhar. Porque tudo que a gente consegue na nossa vida é graças ao Senhor. Tudo que a gente consegue em nossas vidas é graças ao Senhor que faz nossas vidas, não é, Pai?
0: É, sem o Senhor a gente não somos nada. E a gente tem que ter Deus no coração e
2: na mente, no espírito. Ter Deus em todo momento.
0: Deus é... Eu no levantar, no deitar, no trabalhar, no viajar, tudo é, você tem que ter Deus no seu coração, na sua alma, no seu pensamento. Sempre pensando em Deus, porque Deus é maravilhoso.
1: Isso, é verdade.
2: E agradecer. Devemos ser mais gratos a tudo que Deus faz nas nossas vidas. É tão fácil agradecer, mas muitas vezes a gente preocupa mais em gastar tempo reclamando do que agradecendo o que temos.
1: E a grande verdade é que nenhum de nós devemos ter medo de cair, né? É porque cair é um aprendizado. É no cair e no levantar que a gente aprende como que é que Deus quer nos ensinar, né?
0: A Miriam leu aí, ó. Fazerei a sua parte. que eu te ajudarei. Então Deus é maravilhoso, né? Deus é... Se você fazer a sua parte, você pode ter certeza, que está escrito, era leu, né? Cê, não é falando, nós falando, não. Está escrito na Bíblia. Você vai fazer a sua parte que eu te ajudarei.

0: não é falando, nós falando, não. Está escrito na Bíblia: você vai fazer a sua parte que eu te ajudarei. E Deus tem me ajudado tanto. Mesmo eu não fui fazendo bem a parte que eu tem vezes que eu ainda erro, que não tem esse que não erra, mas Deus está comigo direto. Eu pego assim com Deus e Deus está maravilhoso na minha vida.
1: Amém, glória a Deus.
2: Isso, fiquem com Deus, até sexta-feira que vem. Deus abençoe grandemente o fim de semana de vocês. E agora fiquem aí com a Voz do Brasil. E sexta-feira que vem estamos de volta com o programa. Fiquem com Deus.
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4: Em Brasília, 19 horas.
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5: Olá, boa noite.
4: Boa noite para você que nos acompanha em todo o país.
5: Sexta-feira, 26 de junho de 2026.
4: Vamos ao destaque do dia: desenvolvimento da indústria naval brasileira.
5: Presidente Lula visita construções de barcos de apoio marítimo da Petrobras em Itajaí, Santa Catarina.
4: Eles fazem parte do programa Mar Aberto de renovação e ampliação da frota do sistema Petrobras.
5: Mais de 2 mil profissionais estão envolvidos na construção de 16 embarcações e presidente destaca a geração de empregos na indústria naval.
6: Por que que não compra da China? Porque a China não paga salário do povo brasileiro.
4: E ainda, desemprego no menor patamar desde 2012.
5: Dados do IBGE apontam que taxa de desocupação ficou em 5,6% no trimestre encerrado em maio. Luana Karen.
7: Outro destaque foi a queda na taxa de subutilização, que atingiu 13,3%, o menor nível da série histórica.
4: E queda também na evasão escolar.
5: Censo da Educação mostra que abandono da escola diminuiu 61% entre 2022 e 2025.
4: Índice de reprovação no ensino médio também caiu 75% no período. Pablo Mundim.
8: De acordo com o Ministério da Educação, os resultados refletem um conjunto de políticas voltadas à permanência dos estudantes na escola, entre elas o programa Pé de Meia.
5: Hoje, na apresentação da Voz do Brasil, Mariana Jungmann e Luciano Seixas.
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5: O presidente Lula acompanhou hoje o andamento da construção de 16 barcos da Petrobras em Itajaí, Santa Catarina.
4: O programa Mar Aberto prevê a renovação da frota da companhia, com previsão de entregar 98 embarcações nos próximos 7 anos.
5: Lula também participou do lançamento ao mar de uma fragata da Marinha, a primeira de 4 unidades que estão sendo construídas para aprimorar a defesa marítima do país.
4: O presidente Lula visitou as construções de barcos de apoio marítimo da Petrobras em Itajaí, Santa Catarina. Mais de 2 mil profissionais estão envolvidos nas obras de 16 embarcações. A iniciativa faz parte do programa Mar Aberto de renovação e ampliação da frota do sistema Petrobras. Com previsão de entrega para julho, uma das embarcações em construção no estaleiro Detroit, em Itajaí, é a Starnav Electra, de transporte de suprimentos. O barco conta com sistemas de geração e distribuição de energia, além de novas tecnologias de pintura e de sistemas anti-incrustação, contribuindo para menor consumo de combustível e menor nível de emissões de poluição. Segundo a presidente da Petrobras, Magda Chambriá, os empreendimentos se alinham com a política verde da empresa.
9: Esses barcos têm tecnologia atual embarcada, respeitam o nosso Acordo de Paris, respeitam as nossas intenções de sustentabilidade, apoio ao meio ambiente.
4: O presidente Lula destacou o fortalecimento da indústria naval brasileira.
6: Ah, a coisa custa 10 milhões mais barato. Por que que não compra da China? Porque a China não paga salário do povo brasileiro. Mas quando você compra de lá, você não desenvolve a indústria nacional. Quando você compra de lá, você não desenvolve tecnologia aqui. Quando você compra de lá, você não gera emprego aqui.
4: O programa Mar Aberto prevê a construção de 96 embarcações até 2032, com investimento

investimentos estimados de 32 bilhões de reais na indústria naval brasileira. Mais cedo, o presidente Lula participou em Itajaí da cerimônia de lançamento ao mar da fragata Cunha Moreira. Com 107 metros de comprimento, com vés de voo e hangar para helicópteros, a fragata conta ainda com radares, sistemas de armas avançados e sensores integrados. Nesse projeto, o governo do Brasil está construindo 4 navios de guerra, com investimentos de quase 14 bilhões de reais do Programa de Aceleração do Crescimento, o Novo Plano.

0: proposta em debate na Câmara impõe medidas mais rígidas para acusados que cometam novos crimes. Saiba mais na reportagem de José Carlos Oliveira.
1: A Câmara dos Deputados analisa a proposta que altera o Código de Processo Penal para impor regras mais duras para criminosos reincidentes. O texto do deputado Domingos Sávio, do PL de Minas Gerais, permite à Justiça decretar a prisão preventiva de acusado preso novamente em flagrante após ter sido liberado em uma primeira audiência de custódia. Domingos Sávio argumenta que a medida vai prevenir a repetição de crimes cometidos por pessoas que já possuem histórico criminal e processos pendentes.
2: Prendeu uma vez, teve audiência de custódia, você tem o direito de ficar livre para responder em liberdade, mas foi preso pela segunda vez, houve uma reincidência, ele fica preso preventivamente enquanto tramita o seu julgamento para decidir qual é a pena. Ou seja, acaba com esse prende e solta. Isso está desmoralizando a polícia e incentivando o crime. Portanto, o meu projeto de lei que irá contribuir nessa guerra contra o crime.
1: A proposta foi aprovada na Comissão de Segurança Pública, inclusive com novas regras para facilitar a ação policial nas prisões em flagrante. Uma das alterações valida o flagrante baseado em denúncia anônima ou fundada suspeita, desde que haja descrição detalhada das circunstâncias objetivas que levaram à ação policial. O texto aguarda a análise da Comissão de Constituição e Justiça, onde já recebeu o apoio da relatora. A aprovação definitiva na Câmara depende da apreciação do plenário. Da Rádio Câmara de Brasília, José Carlos Oliveira.
3: Comissões. Relatório de comissão externa sobre feminicídios no Rio Grande do Sul, aprovado neste primeiro semestre, propõe diversas medidas para combater o problema. A repórter Daniele Lessa nos conta as medidas sugeridas.
4: O feriado de Páscoa do ano de 2025, com 12 assassinatos de mulheres, foi o motivo de criação da comissão externa sobre feminicídios no Rio Grande do Sul, que após realizar 43 reuniões e ouvir mais de 300 pessoas, aprovou seu relatório final, com um diagnóstico da violência e com 95 propostas para o Estado e para uma política nacional de enfrentamento. A coordenadora da comissão, deputada Fernanda Melchiona, do PSOL Gaúcho, disse que o trabalho continua, agora levando as propostas a diferentes órgãos e cobrando medidas efetivas.
5: E a ideia não é um relatório final da comissão, é um relatório parcial para que a gente possa, até o ano de 2026, final do ano, a nossa comissão tem até janeiro de 2027, cobrar o que está sendo feito.
4: Entre as propostas estão o aumento da estrutura de atendimento à mulher, especialmente em pequenas cidades rurais e no litoral norte, que não conta com nenhuma delegacia da mulher, ampliar o alcance de ações que funcionam, como colocar tornozeleiras eletrônicas em agressores, garantir o aumento de recursos federais para o combate ao feminicídio nos estados, por meio de aprovação de projeto de lei, e também ações de educação e comunicação que possam alterar a cultura de violência.
6: Que esclareça, que enfrente, não apenas que anuncie tantos feminicídios. Não basta para nós apenas a contabilidade macabra e perversa. Nós queremos que se fale da vida dessa mulher, que se humanize, que se diga que ela era mãe, que se diga que ela era filha.
4: Em 2025, no Rio Grande do Sul, foram 80 feminicídios consumados e 264 tentativas. Da Rádio Câmara de Brasília, Daniele Lessa.
3: Justiça.
0: A Comissão de Relações Exteriores aprovou o projeto que restringe a prisão preventiva de policiais investigados por ações em serviço. A reportagem é de Luiz Cláudio Canuto.
7: A Comissão de Relações Exteriores e de Defesa Nacional da Câmara aprovou o projeto que restringe a prisão preventiva e medidas cautelares contra agentes de segurança investigados por atos praticados durante o serviço. O texto altera o Código de Processo Penal. Segundo o projeto, juízes só poderão determinar prisão preventiva ou medidas cautelares daqueles profissionais se houver demonstração inequívoca de que a conduta não ocorreu em legítima defesa ou no estrito cumprimento do dever legal. O autor da proposta, deputado Coronel Assis, afirmou que o objetivo é proteger quem atua em situações de alto risco. O relator, deputado General Girão, do PL do Rio Grande do Norte, recomendou a aprovação do texto. Na avaliação dele, a proposta não afrouxa o controle penal, mas exige uma motivação mais robusta para que não haja a prisão do policial.
8: Esse poder de polícia nunca foi tão desmoralizado no nosso país. Nós precisamos tratar com rigor a criminalidade. E é claro, e precisamos dar respaldo aos nossos nossos policiais que combatem a criminalidade para que eles não sejam perseguidos. O que se vivencia hoje no Brasil é isso. Muitas decisões são tomadas de rompante por magistrados, condenando policiais, às vezes até mesmo dentro da própria corporação, tirando da rua, proibindo promoções policiais. Policiais que foram envolvidos em algum tipo de atuação de enfrentamento ao crime, já considerados no carimbo na testa como sendo culpados. Não, não é assim que deve se tratar o policial. A gente tem que dar respaldo para que ele possa ter sim a autoridade de defender a sociedade.
7: A regra valeria para policiais, militares, policiais penais e, por sugestão do relator, também para os integrantes de polícias legislativas. Segundo o texto, para decretar a prisão, a autoridade judicial deve comprovar que o ato do agente não se enquadra em duas situações específicas: excludente de ilicitude prevista no Código Penal, como legítima defesa, e estrito cumprimento do dever legal. E também contexto de risco iminente ou ameaça grave à ordem pública ou à integridade física, inclusive de outra pessoa, em que o uso da força tenha sido necessário e proporcional. O projeto que restringe a prisão preventiva de agentes de segurança em serviço está na Comissão de Segurança Pública e Combate ao Crime Organizado. Em seguida, vai à Comissão de Constituição e Justiça antes de seguir para o plenário. Da Rádio Câmara de Brasília, Luiz Cláudio Canuto.
9: Trabalho.
3: Câmara debate proposta que garante a manutenção do auxílio alimentação durante as férias. O texto já está sendo analisado pelas comissões, como informa a repórter Sofia Peçanha.
10: A legislação trabalhista considera que o auxílio alimentação não integra a remuneração do empregado. E com isso, muitas empresas descontam o valor do vale quando o trabalhador sai de férias ou de licença, por exemplo. Esse entendimento, no entanto, pode mudar se avançar na Câmara dos Deputados o projeto sobre o assunto. O autor da proposta, o deputado Acácio Favacho, do MDB do Amapá, entende que quando a empresa concede o auxílio alimentação, o empregado passa a contar com o valor no orçamento, não sendo justo reduzi-lo em situações justificadas de ausência, como férias, uso de banco de horas, motivo de doença comprovada, acidente de trabalho, licença maternidade e licença paternidade. O projeto

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1: 20 horas em ponto. 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
2: 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Aí galera, aqui é a Reação em Cadeia e essa versão você só ouve aqui na sua Pop Rock.

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1: 8h31.
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0: Muito obrigado.
1: É coisa boa.
2: Valeu, gente.
3: Oito e quarenta.

0: 9:46.
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